0: Ao todo, as áreas destinadas somam mais de 18.500 quilômetros quadrados, cerca de 3 vezes o tamanho do Distrito Federal. Reportagem Gabriela Noronha.
1: O desmatamento na Amazônia legal teve redução de 61,4% em maio deste ano em relação ao mesmo mês de 2025.
2: É a maior queda percentual já registrada na região.
1: O mês também registrou queda de 12% no desmatamento no Cerrado.
2: Durante a apresentação dos dados hoje, o presidente Lula destacou que eles serão usados para reverter as sobretaxas impostas pelos Estados Unidos ao Brasil.
3: Os dados são do Sistema de Detecção de Desmatamentos em Tempo Real, DETER, feito pelo Instituto Nacional de Pesquisas Espaciais, o INPE, e mostram que foi registrada uma queda expressiva no desmatamento na Amazônia e no Cerrado brasileiro. Na Amazônia, em maio deste ano, a redução foi de 61% na comparação com o mesmo mês do ano passado. Em relação a maio de 2024, a queda foi de 26%. O ministro do Meio Ambiente, João Paulo Capobianco, destacou essa redução significativa.
4: Monitoramos isso dia a dia, o IBAMA indo a campo, fazendo os embargos remotos, o ICMBio indo a campo, impedindo o desmatamento em unidades de conservação federais e também agindo em terras indígenas e assentamentos, conseguimos esse feito fundamental.
3: Também foi registrada queda dos números de desmatamento no Cerrado em maio. A redução foi de 12% em relação ao mesmo mês do ano passado. Já na comparação com 2024, a queda foi de 25%. A ministra da Ciência, Tecnologia e Inovação, Luciana Santos, apontou que os dados são históricos e demonstram um compromisso do país com a ciência.
5: Essa divulgação dos dados é importante, unidade de pesquisa do nosso ministério, que é o Instituto Nacional de Pesquisas Espaciais, é reconhecida internacionalmente, faz valer aqui a sua diretriz, que é exatamente colocar a ciência a serviço dos grandes desafios nacionais, como o combate ao desmatamento e a proteção dos nossos biomas.
3: O presidente Lula, que acompanhou a divulgação dos dados, voltou a afirmar que o combate ao desmatamento é uma prioridade do governo brasileiro e que os avanços precisam ser reconhecidos pelos Estados Unidos, que alegam questões ambientais entre as justificativas para impor maiores tarifas comerciais.
6: Isso é importante porque nós vamos ter que pegar esses dados, mandar para o cidadão do comércio dos Estados Unidos, que coloca a questão do desmatamento como justificativa para punir o Brasil com uma taxação maior, e vamos comparar o que acontece no Brasil com o que acontece nos Estados Unidos. Eles não sabem o trabalho que nós fazemos para fazer com que o desmatamento chegue a desmatamento zero até 2030.
3: Para o Ministério do Meio Ambiente e Mudança do Clima, a queda no desmatamento é resultado de um trabalho amplo que passa pela intensificação de ações de fiscalização, aumento de investimentos no setor ambiental e pelo trabalho do governo federal na fiscalização das normas de acesso ao crédito rural. Reportagem Márcia Fernandes.
1: O Enem, Exame Nacional do Ensino Médio, é a última etapa do ensino básico no Brasil.
2: É ele que abre a porta de entrada para o ensino superior e seleciona os estudantes para as vagas nas universidades públicas e privadas e nos institutos federais.
1: No caso dos estudantes do PEDMEI, a participação no Enem garante também uma bolsa adicional de R$ 200.
2: As inscrições acabam amanhã e hoje nós conversamos com Manuel Palacios, presidente do INEP, o instituto responsável pela execução do exame. Boa noite, presidente. Bem-vindo.
7: Boa noite. É um prazer estar aqui com vocês. Boa noite para todos que nos acompanham.
2: Presidente, as inscrições foram prorrogadas até amanhã. Até que horas os estudantes podem fazer a inscrição? E há previsão de nova prorrogação no prazo?
7: Não, essa já foi a prorrogação possível. Às 23h59, ou seja, até a meia-noite de amanhã, todos podem fazer as suas inscrições na plataforma do INEP, enem.inep.gov.br/participante.
1: Agora, esse ano a gente teve a inscrição pré-preenchida para os estudantes de escolas públicas, né, presidente? E eu tenho aqui uma pergunta da Raquel Santos, de Alagoas. Ela tem uma dúvida exatamente sobre isso. Vamos ouvir.
8: Meu nome é Raquel Huerta dos Santos. Sou aluna da Escola Pública Maria Elias de Albuquerque Tavares, na cidade de Junqueiro, no estado de Alagoas. E minha inscrição para o Enem já está pré-preenchida. Mesmo assim, eu devo fazer a inscrição? E como eu faço isso?
7: Olha, esse ano nós tivemos a inscrição automática de todos aqueles que estão concluindo o terceiro ano do ensino médio na rede pública em todos os estados brasileiros. Essa inscrição automática, ela significa que estão todos devidamente registrados para fazer o Enem lá em novembro. Mas é preciso entrar na plataforma do INEP, entrar na página do participante para, primeiro, dizer qual é a língua estrangeira que vai fazer prova no final do ano, escolher entre inglês e espanhol. Também dizer se tem necessidade de algum tipo de atendimento especializado. É também na página do participante, na hora do preenchimento dos formulários, que essa solicitação é feita. E há um questionário do candidato, do participante, que deve ser respondido. Nos casos daqueles estudantes que querem fazer prova em outro município que não aquele em que estudam, também podem solicitar nesse momento a sua transferência para um outro município. Enfim, mesmo já inscrito automaticamente, é fundamental entrar na página do participante para realizar essas ações. Escolher a língua, dizer se precisa de algum atendimento especializado, em especial, isso é para todo mundo, e responder o questionário do estudante.
1: Sem isso, não está inscrito, né?
7: Sem isso, a inscrição fica ainda pendente de seleção da língua e não estará concluída, efetivamente não estará concluída.
2: O mesmo vale para os estudantes do pé de meia, né? Eles precisam concluir a inscrição, né?
7: O pé de meia está na mesma situação. Eles estão todos inscritos automaticamente, mas precisam entrar na plataforma para realizar essas ações.
1: Agora, presidente, e o pagamento da inscrição para esses estudantes de escolas públicas, do pé de meia, principalmente, eles ficam automaticamente isentos? Não, né? O prazo para pedir isenção de pagamento já foi concluído, também foi prorrogado. Como é que fica nesses casos?
7: Todos os concluintes de rede pública estão isentos. E como a inscrição foi feita automaticamente, eles não vão precisar pagar a taxa, mesmo que não tenham pedido a isenção no tempo certo. A decisão de fazer a inscrição automaticamente isentou os concluintes. Os estados brasileiros informam quais são os estudantes que estão concluindo o ensino médio, e com base nesses dados nós fizemos a inscrição automática e isentamos a todos eles. Especialmente os que estão inscritos no pé de meia também estão isentos.
2: E aí o pagamento para quem precisa fazer vai até que dia?
7: Até dia 17 de junho, aqueles que precisam pagar, ou porque não foram isentos, ou porque não estão previstos mesmo nas categorias de isenção, eles precisam até dia 17 pagar o boleto. O sistema emite o boleto, vai no banco e paga a taxa de inscrição de R$ 85,00.
1: Bom, então vamos lá. Precisa, mesmo quem já está com inscrição pré-preenchida, precisa entrar na página do participante, concluir a sua inscrição, fazer essas seleções que o senhor mencionou. Essas pessoas que são de escolas públicas e pé de meia estão isentas, e quem não está isento precisa pagar a taxa de inscrição até a semana que vem.
7: Perfeitamente, é exatamente isso que precisa fazer para assegurar a sua participação no Enem dia 8 e dia 15 de novembro, como está previsto.
1: Então, antes de concluir, presidente, a gente tem também uma pergunta, mas agora não é temática inscrição, já é temática prova. Vamos ouvir.
9: Olá, meu nome é Manu Azevedo, tenho 17 anos e eu estudo em escola pública, mais precisamente no Instituto Federal Goiano, Campus Cristalino, em Cristalina, Goiás. E minha dúvida é sobre a redação do Enem. Quais são os erros mais comuns que fazem os estudantes perderem pontos e o que podemos fazer para evitá-los durante a prova?
7: Olha, eu recomendo muito que você entre lá no site do INEP, na página do participante, para consultar o manual da redação. Todo ano, o INEP publica um manual com orientações para aquele que vai participar do exame, para justamente informar como é que é avaliada a redação, para que tenha uma noção clara do que é esperado. Mas eu posso dizer para você que uma das principais preocupações que tem crescido nos últimos tempos é a de que a redação não seja feita com base em argumentos pré-elaborados, que servem para qualquer situação, porque eles acabam fazendo com que o argumento desenvolvido pelo estudante, pelo participante no Enem, fique frágil, fique sem relação com o tema proposto. Então, aquelas frases feitas, aquilo que muitas vezes o estudante mais desavisado prepara para colocar na prova, não funciona. Então, pense no tema e escreva de forma bem vinculada ao assunto que está sendo solicitado na prova.
2: Muito bem, nós conversamos com Manuel Palacios, presidente do INEP, o Instituto Nacional de Estudos e Pesquisas Educacionais, Anísio Teixeira. Muito obrigado por sua entrevista à Voz do Brasil.
7: Eu que agradeço, estou sempre à disposição.
1: Todos os anos, mais de 80 mil pessoas desaparecem no Brasil e 40% delas não retornam para casa.
2: Por isso, o governo do Brasil está fortalecendo a Política Nacional de Busca de Pessoas Desaparecidas.
1: Três novas ações foram elaboradas para aumentar a resposta aos casos de desaparecimentos.
10: Num piscar de olhos, em qualquer lugar, alguém simplesmente pode desaparecer, deixando para trás um grande vazio. O país registrou 84.760 casos de desaparecimento de pessoas em 2025, um aumento de 4% em relação a 2024. Ivanise Esperidião perdeu a filha aos 13 anos e há 3 décadas a dor ainda persiste.
11: São 30 anos de busca por respostas, de busca por melhorias no sistema de identificação e localização de pessoas desaparecidas.
10: E o que antes era uma jornada solitária ganhou força com a Política Nacional de Busca de Pessoas Desaparecidas. O governo federal, sociedade civil e organismos internacionais discutem a melhoria da integração, da atuação em rede, de cooperação entre as instituições para busca dos desaparecidos. 3 publicações vão contribuir para o fortalecimento de ações conjuntas entre as instituições. Os materiais são para orientar, capacitar e servir de referência para a localização de pessoas desaparecidas em todo o país, como explica o diretor do Sistema Único de Segurança Pública, João Nogueira Júnior.
12: A cartilha, atuação da Polícia Militar e Guarda Municipal da busca de pessoas desaparecidas, o guia de orientações às autoridades centrais e estaduais e o diagnóstico da gestão de pessoas falecidas com identidade desconhecida. Nosso objetivo é fortalecer a capacidade institucional dos entes federativos e estimular a atuação articulada entre todos os atores envolvidos.
10: Dados da Secretaria Nacional de Segurança Pública apontam que, no Brasil, 60% dos desaparecidos são encontrados. Reportagem Cleide Lopes.
2: A violência contra a mulher pode se esconder atrás de uma tela de computador ou celular.
1: Ofensas virtuais, ataques de ódio, perseguição e exposição da nudez são casos vividos por muitas mulheres no ambiente digital.
2: O governo federal editou medidas voltadas às plataformas para que elas tenham mais agilidade e rigidez nesses casos.
13: Uma em cada 10 brasileiras com 16 anos ou mais sofreu violência digital no último ano, segundo dados levantados pelo Data Senado, Instituto de Pesquisa do Senado Federal. São quase 9 milhões de vítimas de crimes como perseguição, o chamado stalking, ataques de ódio online e exposição não consentida de imagens íntimas. Em muitos casos, o agressor é parceiro, ex-parceiro ou alguém do convívio da vítima. Rose Leonel faz parte dessas estatísticas. Ela teve fotos íntimas divulgadas na internet, sofreu linchamento moral e chegou a perder o emprego. Hoje é uma ativista.
14: Eu falei, assim que eu puder, que sair a condenação do meu ex, eu vou criar uma ONG para ajudar essas mulheres. E foi o que eu fiz. Nós criamos a ONG Marias da Internet e de lá para cá nós temos trabalhado atendendo vítimas em todo o Brasil e fora do Brasil também.
13: No mês passado, foi assinado um decreto com normas para as plataformas digitais. Segundo o texto, as empresas devem atuar rapidamente nesses casos, principalmente de exposição não consentida de imagens íntimas, com prazo de até 2 horas para a retirada do material. E também terão que reforçar o combate aos ataques de ódio. Outra mudança é que as plataformas precisam ter um canal específico e de fácil acesso para denúncias e informar os usuários sobre o Ligue 180, Central de Atendimento à Mulher. Janara Kalini, chefe da Assessoria Especial de Comunicação do Ministério das Mulheres, fala sobre a importância de atuar junto às plataformas.
15: Fazer com que as plataformas sejam mais rápidas e proativas em retirar esse conteúdo, em banir perfis ofensivos, isso é muito mais eficiente para manter um ambiente de paz para as mulheres.
13: No caso das plataformas que vendem anúncios na internet, elas terão que guardar informações sobre quem pagou por aquela publicidade. O objetivo é identificar os responsáveis caso aquele conteúdo cause prejuízos ou seja usado para cometer crimes. A fiscalização das plataformas digitais vai ficar a cargo da Agência Nacional de Proteção de Dados. Reportagem Luciana Colares de Holanda.
1: Amanhã, os cidadãos de Belém, no Pará, terão uma ótima oportunidade de renegociar dívidas pelo programa Desenrola.
2: É que a cidade vai receber o Governo do Brasil na Rua, iniciativa que leva serviços do governo federal para as capitais, em parceria com o governo do estado e prefeitura.
1: Com isso, quem quiser vai poder ter ajuda para fazer a renegociação pelo Desenrola.
16: O Governo do Brasil na Rua chega ao Parque da Cidade em Belém, no Pará, nesta sexta-feira, 12 de junho. A capital é a 22ª cidade do país a receber o programa do Governo Federal, com o apoio do Governo do Estado e da Prefeitura Municipal. O projeto aproxima serviços públicos essenciais da população. Entre os mais procurados está o novo Desenrola Brasil, para renegociação de dívidas. A coordenadora de Participação Social e Diversidade do Ministério da Fazenda, Ana Sobral, explica que a medida é importante, principalmente para ajudar as famílias que precisam de orientação para acessar o programa.
17: Muitas pessoas ainda têm dúvidas sobre como acessar o programa, verificar as condições de renegociação ou entender quanto realmente podem pagar para quitar suas dívidas. Nós orientamos sobre como acessar o Desenrola pelos aplicativos dos bancos, fazemos simulação utilizando a calculadora do programa e ajudamos as pessoas a compreenderem melhor as opções disponíveis para a negociação.
16: Estandes da Caixa Econômica Federal e do Banco do Brasil estarão no local para auxiliar a população na adesão ao programa. Segundo Ana Sobral, isso é importante para que as pessoas tomem conhecimento do valor da dívida e consigam as melhores condições possíveis.
17: E quando a dívida é com o Banco do Brasil ou com a Caixa, nós fazemos um encaminhamento para os estandes desses bancos, onde a negociação pode ser realizada na hora. Uma dúvida muito comum é quando a pessoa não sabe exatamente o valor atualizado da dívida. Nesses casos, nós utilizamos a calculadora do Desenrola para fazer uma estimativa do valor que poderá ser pago após a negociação.
16: A programação será no portão 9 do Parque da Cidade, das 9 horas da manhã às 5 horas da tarde desta sexta-feira. O acesso é pela Avenida Senador Lemos. Além do Desenrola Brasil, outros serviços serão ofertados, como perícias do INSS sem agendamento prévio, pé de meia e reforma Casa Brasil. Reportagem Joxan Natividade.
2: Mais 300 pessoas aprovadas no último Concurso Público Nacional Unificado, CPNU2, foram nomeadas.
1: A portaria do Ministério da Gestão e da Inovação em Serviços Públicos prevê a nomeação dos analistas técnicos executivos e a formação de cadastro de reserva do Ministério.
18: Foi autorizada a nomeação de 300 aprovados na segunda edição do Concurso Público Nacional Unificado, o CPNU2, e também a formação de cadastro de reserva do quadro de pessoal do Ministério da Gestão e da Inovação. As 300 vagas, todas de nível superior, são para o cargo de analista técnico executivo, que permite a atuação dos servidores em diferentes áreas e órgãos da administração pública federal. As nomeações individuais e os procedimentos relativos à posse serão publicados posteriormente pelos canais oficiais do Ministério da Gestão e da Inovação em Serviços Públicos. Informações sobre documentação, prazos e entrada em exercício podem ser acessadas no portal do servidor e na página oficial do Concurso Público Nacional Unificado, que é gov.br/gestão/concurso-nacional. Daniele Popov para a Voz do Brasil.
2: A agricultura brasileira deve registrar mais uma safra recorde.
1: A Companhia Nacional de Abastecimento prevê que serão colhidas 358 milhões e 600 mil toneladas de grãos, aumento de 1,8% em relação ao ciclo anterior.
2: O levantamento indica crescimento nas culturas de soja, milho e café na safra 2025-2026.
1: Já o Instituto Brasileiro de Geografia e Estatística trabalha com uma estimativa de 358 milhões e 400 mil toneladas, em crescimento de 1,2%.
2: O IBGE mede a safra de janeiro a dezembro e a Conab adota ano safra, que geralmente vai de setembro de um ano a agosto do ano seguinte.
1: E essas foram as notícias do Governo do Brasil.
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2: Fique agora com as notícias do Poder Judiciário e do Congresso Nacional. Boa noite.
1: Boa noite para você e até amanhã.
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21: STF julga recursos sobre responsabilidade de redes sociais.
22: STJ mantém indenização à família que pagou por tratamento após descumprimento de ordem judicial pelo Estado.
21: Senado Federal inspeciona códigos-fonte dos sistemas eleitorais.
22: Boa noite, eu sou Marcela Luiza.
21: E eu sou Walter Lima.
22: O plenário do Supremo Tribunal Federal votou na sessão plenária desta quinta-feira pelo aprimoramento da decisão que definiu parâmetros para a responsabilização das plataformas digitais por conteúdos publicados por terceiros.
21: Os ministros analisaram recursos contra a decisão que alterou a aplicação do artigo 19 do Marco Civil da Internet. A questão envolve a tese fixada pelo STF, que alterou o regime de responsabilização das empresas provedoras de aplicações de internet.
22: Pela regra anterior, as plataformas só respondiam civilmente por danos gerados por terceiros se descumprissem ordem judicial específica de retirada. Pelos novos critérios, as plataformas podem ser responsabilizadas se não atuarem imediatamente para retirar publicações que envolvam crimes graves, como terrorismo, racismo, homofobia, tentativa de golpe de Estado, instigação ao suicídio ou mutilação, além de crimes contra mulheres e crianças.
21: Na sessão de hoje, o relator de parte dos recursos apresentados ao Supremo Ministro Dias Toffoli propôs que esse entendimento tenha efeitos apenas para o futuro, a partir da publicação da ata do julgamento em 27 de junho de 2025. Com isso, a nova interpretação não alcançaria fatos antigos que ainda não haviam sido levados ao judiciário.
22: Quando o poder público não cumpre ordem judicial para garantir tratamento de saúde, a obrigação de custear o atendimento pode ser convertida em indenização.
21: O entendimento é do STJ. Fátima Uchoa.
23: Uma mulher entrou na justiça para garantir a internação compulsória do filho com vários problemas de saúde. Segundo ela, não havia vaga adequada para o tratamento no estado onde a família morava, então pagou a internação na capital paulista. Como o estado não cumpriu a ordem judicial para custeá-la, a mulher pediu que a obrigação fosse convertida em indenização pelos gastos. O ente público foi condenado a pagar pouco mais de 20 mil reais e a segunda turma do STJ manteve a determinação. Para a relatora ministra Maria Tereza de Assis Moura, não houve decisão fora do pedido da ação e, como a ordem judicial não foi cumprida, a indenização foi uma adaptação à realidade do caso, o que é permitido por lei.
22: Semana da Conciliação Trabalhista 2026 atendeu mais de 500 mil de pessoas.
21: Os valores movimentados superam os 2 bilhões de reais. Marla Lacerda.
24: Os números são recordes. Na 10ª edição do mutirão, que aconteceu de 25 a 29 de maio, foram realizadas mais de 97 mil audiências de conciliação em todo o país. Foram fechados mais de 30 mil acordos. No TST, mais de 100 mil reais foram arrecadados em processos encerrados. A ideia da campanha é incentivar os acordos e reduzir o volume de ações e o tempo de espera dos trabalhadores para resolver pendências na justiça. Um ganho que vai além de resultados financeiros. O fim de uma disputa é um alívio tanto para a empresa quanto para o trabalhador.
22: Senado Federal inspeciona códigos-fonte dos sistemas eleitorais.
21: Os códigos foram abertos para inspeção em outubro do ano passado. Fábio Ruas.
0: O representante do Senado foi recebido pela equipe da Secretaria de Tecnologia da Informação do TSE. Ele viu uma urna desmontada e analisou a programação dos códigos-fonte. O Senado é a segunda instituição a fazer a inspeção. A primeira foi o Partido União Brasil, que foi ao TSE em maio. Os códigos-fonte são o conjunto de instruções que orientam o funcionamento da urna e dos sistemas eleitorais. A inspeção pode ser feita até setembro, quando será realizada a cerimônia de assinatura digital e lacração dos sistemas eleitorais. A Confederação Nacional do Comércio tem inspeção agendada para a próxima segunda-feira, dia 15 de junho.
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22: Uma boa noite.
21: E até amanhã.
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4: Eu sou Paula Groba.
5: E eu sou Ricardo Nakaoka.
4: E estes são os destaques de hoje do Jornal do Senado, que começa agora.
5: Renegociação de dívidas rurais. Linha de crédito vai atender produtores com perdas de safra entre 2019 e 2025.
4: Brasileira que inventou caneta detectora de câncer defende tecnologia no SUS.
5: Ensino domiciliar recebe apoio em debate no Senado.
4: Boa noite.
5: Boa noite.
4: Em uma tentativa de dar fôlego a produtores rurais afetados por crises climáticas e oscilações do mercado internacional, o Senado aprovou um projeto que cria mecanismos para a renegociação de dívidas no campo. A proposta autoriza o uso de recursos do fundo do pré-sal e de outras fontes para financiar novas linhas de crédito destinadas a agricultores que acumularam prejuízos nos últimos anos.
5: O texto, aprovado com alterações, segue agora para a nova análise da Câmara dos Deputados. Repórter Alexandre Campos.
6: Pelo texto, poderão ser beneficiários da linha de crédito especial os produtores rurais, associações e consórcios que no período entre 2019 e 2025 tenham registrado em duas ou mais safras perdas de no mínimo 30% da renda bruta agropecuária comprovadas por laudo técnico. Ex-ministra da Agricultura, a senadora Tereza Cristina, do PP de Mato Grosso do Sul, afirmou que a renegociação é essencial para o setor agrícola, que enfrenta um cenário de dificuldade motivado por diversos fatores.
25: Nós temos as commodities em baixa, nós temos os juros em alta, nós plantamos uma safra com o dólar a 6 e estamos colhendo com o dólar a 5. Isso é mortal para os preços dos agricultores, fora o problema que o Rio Grande do Sul teve climático e outros estados brasileiros.
6: O texto ainda permite a concessão de desconto para liquidação até o final de 2027 de dívidas de mini, pequenos e médios produtores rurais referentes a operações de crédito contratadas até 31 de dezembro de 2018 e a renegociação de dívidas de produtores de municípios nas áreas de atuação da SUDENE e da SUDAM.
4: E a regularização de áreas rurais embargadas por questões ambientais poderá se tornar mais ágil no país.
5: A Comissão de Agricultura aprovou por unanimidade um projeto que altera o Código Florestal e permite a celebração de acordos entre produtores rurais e órgãos de fiscalização para facilitar a recuperação e a regularização dessas propriedades. Repórter Marcela Cunha.
26: O projeto do senador Sérgio Petecão, do PSD do Acre, prevê que o produtor poderá buscar a regularização da área rural junto ao órgão ambiental. Esse processo será feito por meio de um termo de compromisso, com obrigações para interromper a irregularidade, reparar o dano e regularizar a área. E não vale para atividades como garimpo ilegal, grilagem e infrações em terras indígenas ou unidades de conservação. O relator, senador Zequinha Marinho, do Podemos do Pará, defende que o embargo, criado para interromper danos ambientais, não vire uma punição sem prazo definido.
7: Lá no meu estado, o estado do Pará, o que tem de gente que já cumpriu tudo, mas continua embargado, alguma coisa assustadora. A gente precisa regularizar isso para que a economia rural não venha quebrar, como está acontecendo em função desses embargos.
26: Entre as mudanças feitas pelo relator está um cronograma para análise de embargos que já estão em vigor, priorizando os mais antigos. Durante a discussão, senadores defenderam que o embargo fique limitado à área onde ocorreu a infração, sem comprometer toda a propriedade ou outras áreas vinculadas ao produtor.
4: A possibilidade de pais assumirem integralmente a educação dos filhos dentro de casa voltou ao centro do debate no Senado.
5: Defensores do chamado ensino domiciliar ou homeschooling afirmam que a modalidade amplia a liberdade das famílias e pode oferecer uma formação mais personalizada para crianças e adolescentes. Os detalhes com Márcio Maturana.
8: O presidente da Associação Nacional de Educação Domiciliar, Carlos Vinícius Reis, defendeu o chamado homeschooling com argumentos religiosos.
9: Quando Deus estabeleceu, de maneira ainda mais clara, que os pais deveriam educar os seus filhos, transmitir para eles a sua fé, seus valores, a sua moral, a sua concepção. E isso, nenhum Estado, nenhum regime, nenhuma Constituição poderia atentar contra.
8: O senador Eduardo Girão, do Novo do Ceará, foi o requerente da audiência e presidiu a reunião. Ele revelou que já foi feito um pedido de urgência para o projeto ser votado no plenário do Senado e disse que, no Brasil, o ensino domiciliar vem sendo prejudicado pela justiça.
10: Nós temos a presença de pais aqui que foram ameaçados, né, inclusive com determinação de um juiz, com todo respeito a quem pensa diferente, para mim um militante.
8: A família citada por Girão participou da reunião e a experiência da condenação dos pais foi relatada pela filha Alicia Denardi, de 11 anos.
11: Meus pais foram condenados a 50 dias de detenção em regime semiaberto. E esse é o único modo da gente conseguir continuar junto, sem eles terem de dormir durante 50 dias com bandidos.
8: A presidente da Comissão de Direitos Humanos, Damaris Alves, do Republicanos do Distrito Federal, disse que o ensino domiciliar é uma tendência mundial.
12: O Brasil quer sentar no mundo inteiro com as nações ricas. As nações ricas têm um ensino domiciliar. Por que que a gente ainda, com relação a esse tema, quer ficar na Idade das Trevas, na Idade Primitiva?
8: A Comissão de Educação, onde o projeto está sendo analisado, já fez 3 audiências públicas sobre homeschooling. A maior parte dos debatedores considerou a medida equivocada por fazer uma contraposição entre família e escola, quando as duas são necessárias. O ensino domiciliar foi associado à falta de socialização, ao risco de violência no ambiente doméstico, à desvalorização dos professores e à desconsideração das crianças com deficiência.
4: E uma tecnologia brasileira capaz de identificar células cancerígenas em tempo real durante cirurgias foi destaque em audiência pública na Comissão de Assuntos Sociais.
5: A chamada caneta que detecta o câncer, desenvolvida por uma cientista brasileira, foi apresentada como uma inovação com potencial e parlamentares defenderam a incorporação da tecnologia ao Sistema Único de Saúde. Repórter Marcela Diniz.
14: A Maspec Pen é uma caneta que identifica em mais ou menos 10 segundos células cancerígenas. Testada em cerca de 450 cirurgias para a retirada de 12 tipos de tumores, a tecnologia permitiu uma operação precisa, sem retirada de mais tecido do que o necessário, o que reduziu o tempo de recuperação dos pacientes, a necessidade de novas operações e também de quimio e radioterapias complementares. A invenção é da cientista brasileira Lívia Schiavinato Eberlin, formada pela Unicamp e que atua hoje na Baylor College of Medicine, em Houston, no estado americano do Texas. No Brasil, o Hospital Albert Einstein é o primeiro fora dos Estados Unidos a conduzir testes clínicos em pacientes com cânceres de pulmão e tireoide. Em audiência no Senado, Lívia Eberlin defendeu a incorporação da tecnologia ao Sistema Único de Saúde.
27: Todos os dias a gente recebe uma mensagem perguntando: Lívia, quando que estará disponível no SUS? E essa é a realidade que a gente precisa mudar, né? O acesso à tecnologia de ponta tem que ser para todos.
14: A senadora doutora Eudócia, do PSDB de Alagoas, que presidiu o debate, defendeu rapidez nas análises da Anvisa e da Comissão Nacional de Incorporação de Tecnologias no SUS, a Conitec, para que a caneta detectora de câncer possa ser oferecida nos tratamentos oncológicos da rede pública de saúde.
4: Enquanto o mundo volta as atenções para o futebol com a abertura da Copa do Mundo masculina nesta quinta-feira, o Brasil segue avançando nos preparativos para receber a Copa do Mundo feminina de 2027.
5: O Senado aprovou um projeto que estabelece regras para a isenção do ISS sobre serviços ligados à organização e à realização da competição. A medida busca garantir o cumprimento dos compromissos assumidos pelo país junto à FIFA para sediar o torneio. Repórter Pedro Pincer.
1: A medida não cria automaticamente o benefício, mas estabelece uma base legal para que os municípios decidam, por meio de legislação própria, se vão ou não adotar a desoneração. A adoção de incentivos fiscais costuma fazer parte desse tipo de acordo internacional, com o objetivo de garantir a estrutura necessária para a realização da competição. Para o relator, senador Romário, do PL do Rio de Janeiro, a realização da Copa no Brasil transcende a questão econômica.
2: Agora, na Copa Feminina, sem projetos e obras faraônicas, estamos falando do mais importante, da essência do esporte, o legado social que ela deixará. Estamos falando de jovens e crianças que certamente irão se inspirar com as atletas e com a festa nos estádios.
1: O evento será disputado em Brasília, Belo Horizonte, Rio de Janeiro, São Paulo, Recife, Salvador, Fortaleza e Porto Alegre. O texto segue agora para a sanção presidencial.
5: Com edição de Paula Groba e trabalhos técnicos de João Lira, o Jornal do Senado fica por aqui. Acompanhe agora as notícias da Câmara dos Deputados. Boa noite.
4: Boa noite e até amanhã.
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13: Relator apresenta nova versão à proposta que criminaliza a misoginia.
15: Projeto prevê redução de desigualdades regionais no tratamento do câncer.
13: Câmara pode votar adesão do Brasil a medidas contra a violência no trabalho.
15: Boa noite. A Câmara pode votar a adesão do Brasil à Convenção Internacional que prevê punições e reparações para assédio e violência no trabalho. O repórter Antônio Vital tem os detalhes da proposta.
16: Ganhou o regime de urgência e pode ser votado pelo plenário da Câmara a proposta que aprova a adesão do Brasil à Convenção da Organização Internacional do Trabalho, a OIT, com medidas contra violência e assédio no trabalho. O regime de urgência permite que o texto seja votado diretamente no plenário sem passar pela análise das comissões permanentes da Casa, mas a votação provocou discussão com críticas da oposição. A Convenção 190 da OIT é o primeiro tratado internacional a reconhecer o direito de todas as pessoas a um mundo de trabalho livre de violência e assédio. Os países que ratificarem o texto ficam obrigados a adotar medidas, como proibir violência e assédio contra trabalhadores e garantir reparação às vítimas e sanções aos autores. A Convenção considera violência e assédio baseados no gênero como práticas inaceitáveis e inclui o assédio sexual como violência praticada contra as pessoas em razão do seu sexo e gênero. Outro trecho estabelece que as medidas previstas na Convenção se aplicam à violência e assédio que ocorre no trabalho, inclusive durante os deslocamentos do empregado. Deputados da oposição criticaram a adesão do Brasil à Convenção. Para o deputado Cabo Gilberto Silva, do PL da Paraíba, o texto pode acarretar punições aos empregadores, mesmo que a violência ocorra fora do ambiente de trabalho. Já o deputado Márcio Marinho, do Republicanos da Bahia, sugeriu alteração para que a expressão gênero seja interpretada como uma referência ao sexo da pessoa. O deputado Kim Kataguiri, do Missão de São Paulo, disse que os termos do tratado são vagos.
17: Obviamente, sempre se coloca palavras bonitas para tentar justificar enfrentamento a assédio, coisas que todos são favoráveis, mas quando você vai ver nas definições, você coloca aqui a violência e o assédio, a definição. Um conjunto de comportamentos e práticas inaceitáveis ou ameaças de tais comportamentos que sejam suscetíveis de causar dano econômico. O que é uma ameaça de um comportamento inaceitável capaz de causar um dano econômico?
16: A Convenção entrou em vigor em 2021 e até 2023 já tinha sido ratificada por 27 países, entre os quais a Inglaterra, Espanha, Itália, Uruguai, Peru e Argentina. Na Câmara, parecer pela aprovação do texto apresentado pela deputada Fernanda Melchiona, do PSOL do Rio Grande do Sul, não chegou a ser votado pela Comissão de Relações Exteriores. Ela citou estudos que indicam que uma em cada três mulheres afirma ter sofrido algum tipo de assédio sexual no ambiente de trabalho. Ao defender o regime de urgência para a proposta, a deputada Jaque Rocha, do PT do Espírito Santo, disse que a convenção amplia o combate à violência.
0: Essa ratificação, ela cria uma base internacional para fortalecer e ampliar os instrumentos de combate à violência e principalmente fortalecendo leis, como nós aprovamos aqui, que cria o programa Emprega Mais Mulheres, para dar mais suporte às medidas administrativas e de proteção no serviço público e privado.
16: Ainda não há data para votação no plenário da Câmara da proposta que aprova a adesão do Brasil à Convenção da OIT sobre combate à violência e assédio no trabalho. Da Rádio Câmara de Brasília, Antônio Vital.
20: Trabalho.
3: Alexandre Lindemaier, do PT do Rio Grande do Sul, celebra a aprovação na Câmara de proposta que acaba com a escala 6x1. O parlamentar afirma que a redução da jornada para 40 horas semanais representa um avanço para a qualidade de vida dos trabalhadores.
15: Alexandre Lindemaier critica projeto apresentado no Senado que permite regime flexível de trabalho com pagamento baseado nas horas cumpridas. Ele avalia que a medida ameaça direitos trabalhistas ao reduzir a previsibilidade de jornada, salário e descanso.
3: Enfermeira Rejane, do PCdoB do Rio de Janeiro, critica o que classifica como terceirização da saúde pública por meio das organizações sociais. Ela avalia que o modelo das chamadas OSs impõe metas e cobranças que precarizam o trabalho de profissionais responsáveis pelo cuidado dos pacientes.
15: Enfermeira Rejane defende a criação de uma CPI na Assembleia Legislativa do Rio de Janeiro para investigar a atuação das organizações sociais. Ela afirma que essas entidades adotam contratos marcados por pejotização, com relatos de salários atrasados e perda de direitos trabalhistas.
20: Desenvolvimento Regional.
3: Um pedido de vista adiou a votação de uma proposta que aumenta os repasses federais para municípios e cria fundos para as regiões Sul e Sudeste. A repórter Noelle Nobre tem mais detalhes da votação.
18: Um pedido de vista coletivo adiou para o próximo dia 17 de junho a votação da proposta de emenda à Constituição que aumenta em um ponto percentual os repasses da União para o Fundo de Participação dos Municípios, o FPM. A proposta, em análise em comissão especial da Câmara, também cria fundos constitucionais de financiamento para as regiões Sul e Sudeste. O adiamento foi solicitado pelo deputado Reginaldo Lopes, do PT de Minas Gerais, um dos autores da PEC original, para que os parlamentares tenham mais tempo de dialogar sobre o texto elaborado pelo relator, deputado Arnaldo Jardim, do Cidadania de São Paulo. Lopes explicou.
19: E a ideia é que pudesse, então, construir uma transição para a aprovação desta emenda constitucional. Se for possível, eu preferia, então, que a gente pudesse, sei lá, suspender ou deixar para a gente apreciar na semana que vem.
18: O parecer de Arnaldo Jardim prevê que a União entregue a estados e municípios 53% da arrecadação do imposto de renda, do IPI e do novo imposto seletivo. Atualmente, esse índice é de 50%. Com a mudança, o FPM passará a receber uma parcela adicional de 1% em março de cada ano, somando-se aos repasses já existentes de julho, setembro e dezembro. O relator argumentou que o reforço no FPM é vital para prefeituras que lidam com custos operacionais crescentes. Além disso, o texto institui fundos para o Sul e Sudeste, destinando 1% da arrecadação federal para cada região financiar o setor produtivo local por meio de bancos regionais. O objetivo, segundo Arnaldo Jardim, é dar tratamento igualitário às regiões do país.
21: A região Nordeste já tem um fundo de desenvolvimento, a região Centro-Oeste também o tem, a região Norte tem um fundo de desenvolvimento e exatamente as duas outras regiões. As regiões Sul-Sudeste não têm.
18: O texto atual incorpora sugestões de outras propostas que tratam do assunto e estão sendo analisadas na Câmara. Da Rádio Câmara de Brasília, Noelle Nobre.
20: Economia.
15: Beto Preto, do PSD do Paraná, apresentou o projeto de lei que prevê a extinção do Conselho Administrativo de Recursos Fiscais, o CARF. Ele argumenta que o modelo atual contribui para a demora no julgamento de processos envolvendo grandes débitos tributários.
3: O deputado apoia um novo sistema de contestação fiscal, no qual os contribuintes tenham acesso mais célere à análise judicial de seus casos. Para Beto Preto, a ideia é modernizar os procedimentos e tornar a relação entre cidadãos e administração tributária mais simples e eficiente.
20: Agricultura.
15: Rafael Simões, do União de Minas Gerais, cobra do governo federal medidas contra a concorrência desleal no comércio de leite importado da Argentina e do Uruguai. O legislador afirma que produtores brasileiros estão decepcionados com a falta de ação por parte do executivo.
3: Rafael Simões destaca a força da pecuária leiteira do Brasil para a economia nacional. Ele também defende a aprovação de propostas que criam uma linha especial de renegociação de dívidas de produtores rurais afetados por eventos climáticos com o uso de recursos do Fundo Social do Pré-Sal.
20: Transportes.
15: Eduardo Bismarck, do PV do Ceará, pede ao DENIT medidas para aumentar a segurança na BR-304, no trecho que corta o município de Aracati. Entre as reivindicações estão a retirada de lombadas das pontes sobre o rio Jaguaribe e a adoção de alternativas que reduzam os acidentes.
3: O parlamentar também defende a implantação de uma rotatória e o reforço da sinalização no acesso às praias de Canoa Quebrada, Marjolândia e Quixaba. Segundo ele, as intervenções são necessárias para melhorar a mobilidade e acompanhar o crescimento do turismo na região.
20: Segurança Pública.
15: A relatora da proposta que criminaliza a misoginia apresentou ajustes ao texto principal que está em debate na Câmara. A expectativa é que o projeto seja votado ainda este mês no plenário, como informa o repórter José Carlos Oliveira.
6: A coordenadora do Grupo de Trabalho de Criminalização da Misoginia, deputada Tabata Amaral, do PSB de São Paulo, anunciou ajustes no projeto de lei sobre o tema, já aprovado no Senado e com possível votação no plenário da Câmara dos Deputados ainda neste mês, com relatoria da própria deputada. O texto original equipara a misoginia ao crime de racismo, o que a torna inafiançável e imprescritível. Tabata alterou principalmente a definição de misoginia.
7: A fim de preservar a uniformidade conceitual da legislação penal e processual penal sobre o tema, propomos a substituição dos termos ódio e aversão previstos no projeto para a caracterização da misoginia pelas expressões menosprezo ou discriminação em razão da condição de mulher.
6: Tabata Amaral afirmou que a aprovação da proposta será avanço civilizatório essencial. A misoginia é descrita como fenômeno estrutural profundamente enraizado em relações de poder historicamente marcadas pela desigualdade de gênero. A deputada também identificou crescente disseminação de comunidades e redes de conteúdo na internet associadas à chamada machosfera, que difundem narrativas de hostilidade ao feminino e promovem processos de radicalização, sobretudo entre jovens. Entre outros pontos, o novo texto de Tabata Amaral prevê suspensão temporária de conta ou perfil de internet que veiculem conteúdo ilícito.
7: A gente precisa aprovar esse texto ainda nesse mês, porque enquanto a gente não atualiza a legislação, a gente vai ter criminosos que não só se sentem à vontade, mas estão sendo autorizados todos os dias a dizerem que mulheres podem e devem ser assassinadas, podem e devem ser humilhadas, podem e devem ser estupradas. É isso o que a gente quer combater.
6: Segundo a deputada, as audiências do grupo de trabalho da Câmara mostraram que o feminicídio é muitas vezes uma morte anunciada, precedida por violência verbal e simbólica. Tabata Amaral manteve a previsão de pena de 2 a 5 anos de reclusão e multa para crimes praticados em razão de misoginia, mas incluiu, entre os agravantes, o crime contra criança, adolescente e pessoa idosa ou com deficiência. O texto ainda poderá passar por novos ajustes até 16 de junho, quando quando será votado no GT e depois levado ao Colégio de Líderes e ao plenário, possivelmente na mesma semana, de acordo com a deputada.
7: E aí fiquem muito à vontade nos próximos dias para me procurar, para que a gente possa ir ajustando e que traga de fato um consenso de todos os membros do nosso grupo de trabalho.
6: Tabata Amaral também definiu propostas prioritárias complementares ao projeto de lei principal. Duas já estão formalizadas e tratam do enfrentamento à violência digital contra as mulheres. A outra proposta é um anteprojeto sobre investigação e atendimento das vítimas de ato de misoginia com medidas de prevenção à violência doméstica e familiar contra a mulher. A deputada Talíria Petroni, do PSOL do Rio de Janeiro, manifestou otimismo quanto à rápida aprovação dos textos no Congresso.
9: Tem muitas diferenças que constituem as deputadas da bancada feminina, mas tem também muitas coisas que nos unem e, lamentavelmente, a violência é uma delas. 367 meninas menores de 18 anos foram vítimas de feminicídio nos últimos 5 anos. Uma vida inteira interrompida pelo feminicídio. Isso é chocante num país que, infelizmente, todo ano mata quase 1.500 mulheres por serem mulheres.
6: O grupo de trabalho ainda apresentou uma indicação ao Ministério das Mulheres para a regulamentação de medidas de prevenção e enfrentamento à violência digital contra a mulher, além de ações preventivas em articulação com os órgãos federais. Da Rádio Câmara de Brasília, José Carlos Oliveira.
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11: Política.
3: Rogério Correia, do PT de Minas Gerais, exige apuração sobre documentos divulgados por reportagem a respeito de pagamentos do Banco Master ao filme Dark Horse, ligado à trajetória do ex-presidente Jair Bolsonaro. Ele afirma que o material indica repasses em dólar entre 2025 e 2026.
15: Rogério Correia questiona a origem dos recursos envolvidos. O deputado pede investigação sobre uma possível conexão entre as transferências feitas ao projeto cinematográfico e verbas da Previdência dos Servidores do Estado do Rio de Janeiro.
3: Coronel Crisóstomo, do PL de Rondônia, elogia a postura dos políticos da direita diante dos desafios enfrentados pelo Brasil. Ele afirma que os parlamentares de oposição têm contribuído para o fortalecimento da segurança pública, do agronegócio e de valores ligados à família.
15: Coronel Crisóstomo acrescenta que o país também precisa de mudanças na condução da economia para evitar mais pressão sobre a população. O deputado critica a política econômica do governo federal, citando o editorial da imprensa que alerta sobre o aumento de gastos públicos.
3: Ricardo Maia, do MDB, faz um balanço de sua agenda no interior da Bahia, destacando encontros com lideranças políticas e comunidades locais. Ele afirma que sua presença nos municípios fortalece o diálogo com a população e permite acompanhar de perto as demandas regionais.
15: Ricardo Maia também ressalta a participação em inaugurações e visitas a obras em andamento. Ele defende que a atuação no interior é fundamental para contribuir com ações voltadas ao desenvolvimento local e à melhoria da qualidade de vida da população.
11: Saúde.
3: A Comissão de Finanças e Tributação da Câmara aprovou proposta para ampliar o combate ao câncer e a assistência aos pacientes, reduzindo as desigualdades regionais de acesso ao tratamento. A repórter Sofia Peçanha tem os detalhes.
22: A Comissão de Finanças e Tributação da Câmara dos Deputados aprovou a criação de um Programa Nacional para Combate ao Câncer. Originalmente, o projeto estabelecia o Fundo Nacional de Combate ao Câncer e de Assistência a Portadores. Mas, por recomendação do relator do texto, o deputado Merlong Solano, do PT do Piauí, a comissão optou por substituir o fundo pelo Programa Nacional de Combate ao Câncer e de Assistência a Portadores. Entre as prioridades previstas estão a prevenção e o diagnóstico precoce da doença, a ampliação do acesso aos serviços de oncologia, a qualificação de profissionais de saúde e apoio à pesquisa científica. Se a proposta for transformada em lei, o Ministério da Saúde deverá regulamentar o programa e definir as ações necessárias para sua implementação. Segundo Melong Solano, ações de prevenção e diagnóstico precoce são fundamentais para aumentar as chances de sucesso no tratamento.
8: A gente sabe que o câncer é uma das enfermidades que mais agrava a vida das pessoas, mas felizmente ele cada vez mais tem cura, desde que haja cuidados preventivos e tratamento rápido, até mesmo precoce, se for possível, melhor. O que implica na montagem de toda uma rede de informação e de diagnóstico precoce.
22: O texto também determina que o programa prioriza a redução das desigualdades regionais no acesso aos serviços oncológicos. O relator afirma que a intenção é reduzir a necessidade dos pacientes se deslocarem longas distâncias para realizar exames, consultas ou tratamentos especializados.
8: Também no projeto a gente estabeleceu a necessidade do Ministério dar especial atenção à descentralização dessa rede, no sentido de diminuir a desigualdade regional que existe em relação ao acesso ao tratamento do câncer.
22: A criação de um Programa Nacional de Combate ao Câncer será analisada agora pela Comissão de Constituição e Justiça, antes de seguir ao Senado. Da Rádio Câmara de Brasília, Sofia Peçanha.
20: Direitos Humanos.

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6: Você sabia?
7: Voltaire, filósofo francês do século XVIII, além de suas críticas políticas e religiosas, também escreveu uma coleção de fábulas que eram altamente satíricas. Uma das mais conhecidas é Cândido, que critica a sociedade da época de forma humorada e irônica, desafiando a filosofia do melhor dos mundos possíveis.
6: E essa informação, você já sabia?
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8: 10 e 2.
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0: Obrigado, gente.
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4: 10h31.
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3: 10:36.
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1: 11:05.
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1: 11:21.
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6: 11:34.
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2: 11:47.
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4: 11:59.
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4: Meia-noite 34.
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2: 1 e 2.
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3: 1h31.
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3: 2 e 1.
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3: 2h33.
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0: Beijo a todos. Obrigado, Paulo Sampaio.
1: Obrigado pelo convite. Valeu,
2: obrigado,
1: São Paulo. Chico
2: Rei. Obrigado, obrigado, Paraná. Sampaio.
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1: Negócio segura.

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1: 2h47.
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3: 3 e 2.
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1: 3:16.
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3: 3h32.
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0: entre as mulheres, bendito é o fruto em vosso ventre, Jesus. Santa Maria, Mãe de Deus, rogai por nós, os pecadores, agora e na hora da nossa morte. Amém.
1: Quarta dor. Maria encontra-se com Jesus a caminho do Calvário. Ao conduzir Jesus, lançaram-lhe mão de um certo Simão de Cirene, que vinha do campo, e o encarregaram de levar a cruz atrás de Jesus. Seguia-o grande multidão de povo e de mulheres que batiam no peito e o lamentavam. Lucas, capítulo 23 a 26 e 27.
2: Pai nosso que estás no céu, santificado seja o vosso nome. Venha a nós ao vosso reino. Seja feita a vossa vontade, assim na terra como no céu. O pão nosso de cada dia nos dai hoje. Perdoai as nossas ofensas, assim como nós perdoamos a quem nos tenha ofendido. E não nos deixeis cair em tentação, mas livrai-nos do mal. Amém.
0: Ave Maria, cheia de graça, o Senhor é convosco. Bendita sois vós entre as mulheres. Bendito é o fruto em vosso ventre. Entre Jesus. Santa Maria, Mãe de Deus, rogai por nós, os pecadores, agora e na hora da nossa morte. Amém. Ave Maria, cheia de graça, o Senhor é convosco. Bendita sois vós entre as mulheres, bendito é o fruto em vosso ventre, Jesus. Santa Maria, Mãe de Deus, rogai por nós, os pecadores, agora e na hora da nossa morte. Amém. Ave Maria, cheia de graça, o Senhor é convosco. Bendita sois vós entre as mulheres, bendito é o fruto em vosso ventre, Jesus. Santa Maria, Mãe de Deus, rogai por nós, os pecadores, agora e na hora da nossa morte. Amém. Ave Maria, cheia de graça, o Senhor é convosco. Bendita sois vós entre as mulheres, bendito é o fruto em vosso ventre, Jesus. Santa Maria, Mãe de Deus, rogai por nós, os pecadores, agora e na hora da nossa morte. Amém. Ave Maria, cheia de graça, o Senhor é convosco. Bendita sois vós entre as mulheres, bendito é o fruto em vosso ventre, Jesus. Santa Maria, Mãe de Deus, rogai por nós, os pecadores, agora e na hora da nossa morte. Amém. Ave Maria, cheia de graça, o Senhor é convosco. Bendita sois vós entre as mulheres, bendito é o fruto em vosso ventre, Jesus. Santa Maria, Mãe de Deus, rogai por nós, os pecadores, agora e na hora da nossa morte. Amém. Ave Maria, cheia de graça, o Senhor é convosco. Bendita sois vós entre as mulheres, bendito é o fruto em vosso ventre, Jesus. Santa Maria, Mãe de Deus, rogai por nós, os pecadores, agora e na hora da nossa morte. Amém.
1: Quinta dor. Maria permanece junto à cruz do seu filho. Junto à cruz de Jesus estavam de pé sua mãe, a irmã de sua mãe, Maria de Cleófas, e Maria Madalena. Vendo a mãe e perto dela, o discípulo a quem amava disse para Jesus, a mãe: Mulher, eis aí o teu filho. Depois disse para o discípulo: Eis aí a tua mãe. João, capítulo 19, 15 a 27.
2: Pai nosso que estás no céu, santificado seja o vosso nome. Venha a nós ao vosso reino. Seja feita a vossa vontade, assim na terra como no céu. O pão nosso de cada dia nos dai hoje. Perdoai as nossas ofensas, assim como nós perdoamos a quem nos tenha ofendido. E não nos deixeis cair em tentação, mas livrai-nos do mal. Amém.
0: Ave Maria, cheia de graça, o Senhor é convosco. Bendita sois vós entre as mulheres. Bendito é o fruto em vosso ventre, Jesus. Santa Maria, Mãe de Deus, rogai por nós, os pecadores, agora e na hora da nossa morte. Amém. Ave Maria, cheia de graça, o Senhor é convosco. Bendita sois vós entre as mulheres, bendito é o fruto em vosso ventre, Jesus. Santa Maria, Mãe de Deus, rogai por nós, os pecadores, agora e na hora da nossa morte. Amém. Ave Maria, cheia de graça, o Senhor é convosco. Bendita sois vós entre as mulheres, bendito é o fruto em vosso ventre, Jesus. Santa Maria, Mãe de Deus, rogai por nós, os pecadores, agora e na hora da nossa morte. Amém. Ave Maria, cheia de graça, o Senhor é convosco. Bendita sois vós entre as mulheres, bendito é o fruto em vosso ventre, Jesus. Santa Maria, Mãe de Deus, rogai por nós, os pecadores, agora e na hora da nossa morte. Amém. Ave Maria, cheia de graça, o Senhor é convosco. Bendita sois vós entre as mulheres, bendito é o fruto em vosso ventre, Jesus. Santa Maria, Mãe de Deus, rogai por nós, os pecadores, agora e na hora da nossa morte. Amém. Ave Maria, cheia de graça, o Senhor é convosco. Bendita sois vós entre as mulheres, bendito é o fruto em vosso ventre, Jesus. Santa Maria, Mãe de Deus, rogai por nós, os pecadores, agora e na hora da nossa morte. Amém. Ave Maria, cheia de graça, o Senhor é convosco. Bendita sois vós entre as mulheres, bendito é o fruto em vosso ventre, Jesus. Santa Maria, Mãe de Deus, rogai por nós, os pecadores, agora e na hora da nossa morte. Amém.
1: Sexta dor. Maria Maria recebe nos braços

0: O corpo de Jesus deposto da cruz. Chegada a tarde, porque era dia da preparação, isto é, a véspera de sábado, veio José de Arimateia, entrou decidido na casa de Pilatos e pediu o corpo de Jesus. Pilatos, então, deu o cadáver a José, que o retirou da cruz. Mateus 15:42.
1: Pai nosso que estás no céu, santificado seja o vosso nome. Venha a nós ao vosso reino. Seja feita a vossa vontade, assim na terra como no céu. O pão nosso de cada dia nos dai hoje. Perdoai as nossas ofensas, assim como nós perdoamos a quem nos tenha ofendido. E não nos deixeis cair em tentação, mas livrai-nos do mal. Amém.
2: Ave Maria, cheia de graça, o Senhor é convosco. Bendita sois vós entre as mulheres. Bendito é o fruto em vosso ventre, Jesus. Santa Maria, Mãe de Deus, rogai por nós, os pecadores, agora e na hora da nossa morte. Amém. Ave Maria, cheia de graça, o Senhor é convosco. Bendita sois vós entre as mulheres, bendito é o fruto em vosso ventre, Jesus. Santa Maria, Mãe de Deus, rogai por nós, os pecadores, agora e na hora da nossa morte. Amém. Ave Maria, cheia de graça, o Senhor é convosco. Bendita sois vós entre as mulheres, bendito é o fruto em vosso ventre, Jesus. Santa Maria, Mãe de Deus, rogai por nós, os pecadores, agora e na hora da nossa morte. Amém. Ave Maria, cheia de graça, o Senhor é convosco. Bendita sois vós entre as mulheres, bendito é o fruto em vosso ventre, Jesus. Santa Maria, Mãe de Deus, rogai por nós, os pecadores, agora e na hora da nossa morte. Amém. Ave Maria, cheia de graça, o Senhor é convosco. Bendita sois vós entre as mulheres, bendito é o fruto em vosso ventre, Jesus. Santa Maria, Mãe de Deus, rogai por nós, os pecadores, agora e na hora da nossa morte. Amém. Ave Maria, cheia de graça, o Senhor é convosco. Bendita sois vós entre as mulheres, bendito é o fruto em vosso ventre, Jesus. Santa Maria, Mãe de Deus, rogai por nós, os pecadores, agora e na hora da nossa morte. Amém. Ave Maria, cheia de graça, o Senhor é convosco. Bendita sois vós entre as mulheres, bendito é o fruto em vosso ventre, Jesus. Santa Maria, Mãe de Deus, rogai por nós, os pecadores, agora e na hora da nossa morte. Amém.
0: Sétima dor. Maria leva ao sepulcro o corpo de Jesus à espera da ressurreição. Os discípulos tiraram o corpo de Jesus e envolveram em faixas de linho, com aromas, conforme era o costume de sepultar os judeus. Havia perto do local onde fica crucificado um jardim. E no jardim, um sepulcro novo, onde ninguém ainda fora depositado. Foi ali que puseram Jesus. João, versículo 9, capítulos 40 a 42.
1: Pai nosso que estás no céu, santificado seja o vosso nome. Venha a nós ao vosso reino. Seja feita a vossa vontade, assim na terra como no céu. O pão nosso de cada dia nos dai hoje. Perdoai as nossas ofensas, assim como nós perdoamos a quem nos tenha ofendido. E não nos deixeis cair em tentação, mas livrai-nos do mal. Amém.
2: Ave Maria, cheia de graça, o Senhor é convosco. Bendita sois vós entre as mulheres. Bendito é o fruto em vosso ventre, Jesus. Santa Maria, Mãe de Deus, rogai por nós, os pecadores, agora e na hora da nossa morte. Amém. Ave Maria, cheia de graça, o Senhor é convosco. Bendita sois vós entre as mulheres, bendito é o fruto em vosso ventre, Jesus. Santa Maria, Mãe de Deus, rogai por nós, os pecadores, agora e na hora da nossa morte. Amém. Ave Maria, cheia de graça, o Senhor é convosco. Bendita sois vós entre as mulheres, bendito é o fruto em vosso ventre, Jesus. Santa Maria, Mãe de Deus, rogai por nós, os pecadores, agora e na hora da nossa morte. Amém. Ave Maria, cheia de graça, o Senhor é convosco. Bendita sois vós entre as mulheres, bendito é o fruto em vosso ventre, Jesus. Santa Maria, Mãe de Deus, rogai por nós, os pecadores, agora e na hora da nossa morte. Amém. Ave Maria, cheia de graça, o Senhor é convosco. Bendita sois vós entre as mulheres, bendito é o fruto em vosso ventre, Jesus. Santa Maria, Mãe de Deus, rogai por nós, os pecadores, agora e na hora da nossa morte. Amém. Ave Maria, cheia de graça, o Senhor é convosco. Bendita sois vós entre as mulheres, bendito é o fruto em vosso ventre, Jesus. Santa Maria, Mãe de Deus, rogai por nós, os pecadores, agora e na hora da nossa morte. Amém. Ave Maria, cheia de graça, o Senhor é convosco. Bendita sois vós entre as mulheres, bendito é o fruto em vosso ventre, Jesus. Santa Maria, Mãe de Deus, rogai por nós, os pecadores, agora e na hora da nossa morte. Amém.
3: Oração final. Nós vos louvamos, Santa Maria, Mãe fiel junto à cruz do Filho. Bendita sois vós, Rainha dos Mártires, associada à paixão de Cristo. Vós tornastes nossa mãe, sinal de esperança em nosso caminho. Amém. Ladainha de Nossa Senhora das Dores, Senhor, tende piedade de nós. Senhor, tende piedade de nós. Cristo, tende piedade de nós. Cristo, tende piedade de nós. Jesus Cristo, ouvi-nos. Jesus Cristo, atendei-nos. Deus Pai, que estás no céu, tende piedade de nós. Deus Filho, Redentor do mundo, tende piedade de nós. Espírito Santo, Paráclito, tende piedade de nós. Trindade Santa, que sois um só Deus, tende piedade de nós. Mãe de Jesus crucificado, rogai por nós. Mãe do coração transpassado, rogai por nós. Mãe do Cristo Redentor, rogai por nós. Mãe dos discípulos de Jesus, rogai por nós. Mãe dos redimidos, rogai por nós. Mãe dos viventes, rogai por nós. Virgem obediente, rogai por nós. Virgem oferante, rogai por nós. Virgem fiel, rogai por nós. Virgem do silêncio, rogai por nós. Virgem da espera, rogai por nós. Virgem da Páscoa, rogai por nós. Virgem da Ressurreição, rogai por nós. Mulher que sofreu o exílio, rogai por nós. Mulher forte, rogai por nós. Mulher corajosa, rogai por nós. Mulher do sofrimento, rogai por nós. Mulher da nova aliança, rogai por nós. Mulher da esperança, rogai por nós. Nova Eva, rogai por nós. Cooperadora na salvação, rogai por nós. Serva da reconciliação, rogai por nós. Defesa dos inocentes, rogai por nós. Coragem dos perseguidos, rogai por nós. Fortaleza dos oprimidos, rogai por nós. Esperança dos pecadores, rogai por nós. Consolação dos aflitos, rogai por nós. Refúgio dos marginalizados, rogai por nós. Conforto dos exilados, rogai por nós. Sustento dos fracos, rogai por nós. Alívio dos enfermos, rogai por nós. Cordeiro de Deus, que tirais os pecados do mundo, perdoai-nos, Senhor. Cordeiro de Deus, que tirais o pecado do mundo, ouvi-nos, Senhor. Cordeiro de Deus, que tirais o pecado do mundo, tende piedade de nós. Oremos. Ó Deus, quisestes que a vida da Virgem Maria fosse marcada pelo mistério da dor. Concedei-nos, vos pedimos, percorrer a seu lado o caminho da fé e unir nossos sofrimentos à paixão de Cristo para nos tornarmos instrumentos de graça e salvação. Protege-nos, Santa Maria e Benigna, e nos acompanhe pelos caminhos da vida. Amém.

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2: Temperatura.
3: Muito bem, temperatura em Turvo, 15 graus.
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É isso, minha gente. Quando o berrante toca, o galo canta, o cachorro aquando, é sinal de que estamos chegando. Chegando, cheguei. Alô, alô, alô, meu povo. Alô, minha gente. Alô, gente querida em toda a região. Aquele abraço, obrigado. Como é bom estar aí no aconchego da sua família. Você que permite a nossa entrada na sua casa através do Som Amigo da Imigrantes FM 94.1. Bom dia, família, nossos amigos. Olha, é o nosso encontro de segunda a sexta-feira. E hoje, uma sexta-feira, mais um final de semana chegando por aí, minha gente. Mas enquanto não chega o final de semana, a gente chega no seu rádio, chega na sua casa, levando o melhor da música brasileira, das 5h30 até as 6h30. E quem comunica com você, quem está presente no rádio, levando aquele abraço, é o seu amigo da madrugada, Edson Cardoso. Programa para hoje, então, sexta-feira, 12 de junho, 15 graus é a temperatura. Tempo tá nublado, assim como querendo dar uma gotinha de chuva, mas muito pouquinha. Mas o tempo tá fechado, tá nublado. Que bom, minha gente. Faz parte, né? Um abraço a toda a família. Alô, minha gente. 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

Muito bem, muito bem, muito bem, minha gente. São 5 horas mais 27 minutos. E é para cantar e encantar o sertão da madrugada. Tá chegando Tonico e Tinoco, musicão legal, com Paineira Velha. E depois vem o Barrerito, Cadeira Amiga e os Serranos de Vida e Lida. Muito obrigado, um abraço, obrigado, gente amiga na região. Aquele abraço, nosso carinho. Bom dia a toda a família Imigrantes.

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Legal, minha gente, tá aí, Imigrantes, a mais ouvida em toda a região. É, e você que está aí acompanhando nosso programa, tá ouvindo a Imigrantes. É, e o ronco de trovoada também na região. O tempo tá nublado. É, tá aí, né? Tempestades, alguns roncos de trovoada, mas tá aí, minha gente. Levando aí o nosso abraço, nosso carinho, a família, a gente amiga em toda a região. É, pra matar a saudade, pra matar esta paixão donada. Para ouvir com a alma e o coração, você tem aí Imigrantes animando a cidade e o sertão. Que legal, minha gente, que bom, como é que estão? Tudo bem? Ô, pessoal despertando, radinho ligado, ô, coisa boa, né? E na Imigrantes melhor ainda, né? Claro. Ligou na Imigrantes é sucesso, sabia? É, muita música sertaneja pra você que nos dá esse prazer imenso acompanhando a atenção voltada à programação da Imigrantes. Obrigado, minha gente. Zico e Zeca, velho peão. Irmãos Casagrande, La Barufa, italiana, música italiana, família italiana, um abraço, obrigado. Gente amiga em toda a região, bom dia. E depois vem o Porca Véia, Morena Luxuosa. Obrigado, um abraço e bom dia, família Imigrantes. Bom dia, você que nos dá o prazer da sintonia. Agora, 5 horas mais 40 minutos.

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3: Olha, faltam 10 minutos para as 6 horas.
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3: Olha a temperatura em Turvo, tempo nublado, 15 graus.
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Muito bem, minha gente, tá aí. É a música sertaneja, o encontro alegre de todas as manhãs. Tô mandando um abraço aí pro nosso amigo Vino dos Santos e a Elizabeth lá no Sombrio, né? O Vino, uma hora dessa, tá lá na, de guarnecendo, né? A oficina da prefeitura, né, Vino? Um abraço, muito obrigado ao Vino, à esposa Elizabeth, pessoal lá de Sombrio, sempre nos dando o prazer da sintonia. Tô mandando também um abraço aí pro Vilmar Fávaro, a Iracema, Turvo Baixo, Fátima Pedroso, Fátima Arigoni, Turvo Baixo também, nosso muito obrigado. O Arnaldo Pereira Turvo. Alô, minha gente. O Ivo Contessi, a esposa Fátima Linha Contessi. Nosso muito obrigado. A família, gente amiga em toda a região sul-catarinense. Tô mandando também um abraço, bom dia, ao Dr. Newton, dentista, Dr. Newton da Luz Neto, aqui no centro da cidade de Turvo, o Felipe também, a Rosalba, enfim, a gente agradece, são grandes amigos também, acompanhando sempre a programação da Imigrantes FM. Beleza, minha gente, muito obrigado, olha, Chitãozinho Chororó. Colheita do Milho. Depois vem o de Paulo e Paulino, ponto final, e os Monarcas, a noite da despedida. Um abraço, obrigado a família, amigos em toda a região, nos dando o carinho da sintonia.

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8, olha a hora, 6 horas mais 6 minutos. 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

Legal, minha gente, tá aí, né? Tá aí, o programa Alvorada Sertaneja com vocês que, ao despertar, vão ligando seu radinho na Imigrantes. Aqui você tem a grande moda sertaneja que encanta o sertão. Sexta-feira, começo da manhã, chegando mais um final de semana. Amanhã, sabadão sertanejo, que tem aqui pela Imigrantes. Domingão legal também. E você se preparando para passeio, o encontro com os parentes, os amigos, aquela macarronada, aquela galinha gostosa, né? Churrasco, uma caipirinha, aquela cervejinha geladinha. Que final de semana legal, meu povão! É, e amanhã tem aí, né, a participação do Brasil na Copa do Mundo. Amanhã, às 19 horas, né? Vamos torcer, minha gente! Não dá pra desistir, não, né? Eita aí, beleza, um abração então à família, gente amiga, em toda a região. Tô mandando um abração aí pro Ataíde Custódio, a Cida, o Lídio Darabas, Estrada Boa Vistinha, o Luir... Eloir Venson, o Birubiru, a Nice, bairro Imigrantes Turbo. É, gente amiga, pessoal aí acompanhando nosso programa. Ataíde Alexandre, convite de casamento. Luizinho Limeira, não sou gaúcho. E depois os mirins, eu não sou convencido. Um abraço, obrigado e bom dia, amigos, ouvintes em toda a região. Agora 6 horas mais 10 minutos e meio.

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5: Muito bem, gente, tá aí o nosso encontro de segunda a sexta-feira. É, e daqui a pouquinho, às 6h40, o programa Mensagem Libertadora. Depois vem o Café com Notícias com Moro e o Bom Dia Imigrantes, às 9h, com o Flávio Pescadora. E amanhã teremos aí, então, o Sabadão Sertanejo, com muita música. Muito bem, domingão legal, música pra vocês de manhã cedinho também. É, amanhã o Maurício Sasso e o Vat, aí de manhã cedinho, rodando muita música para os ouvintes da Imigrantes FM, amanhã no Sabadão Sertanejo. E no domingo, Vanderlei Bourdon, muita música gaúcha também, você tem aqui pela Imigrantes FM. É o final de semana, com muita música, né? Agradecendo aos ouvintes que sempre procuram Imigrantes como sua companheira para ouvir o melhor da música brasileira. Agora, na sequência, Cristian Ralph, Minha Estrela é Você, depois César e Paulinho, Velho Aconchego. Os Mirins, Cobra Sucuri. Um abraço, obrigado e bom dia, amigos em toda a região sul.

Beleza, bonito, minha gente. Aí, chegamos no final do programa Alvorada Sertaneja para hoje, uma sexta-feira. Desejamos aí um final de semana com muita paz, muita alegria, sabadão, domingão legal. Segunda-feira estaremos de volta contando com seu carinho, a sua audiência. A apresentação de Edson Cardoso. 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Um abraço, minha gente. Muito obrigado. Tenham todos um bom dia, bom final de semana. E segunda-feira estaremos de volta, sempre contando com a sua audiência. Bom dia, até lá.

0: Estamos com 6:39. Diretamente da Capela Nossa Senhora das Dores do Seminário Servos de Maria, o Frei João com mensagem libertadora. Alô, Frei, bom dia.
1: Alô, Sr. Edson, bom dia, tudo bem?
0: Bom dia, Frei, tudo bem? Como estão por aí?
1: Graças a Deus, bem. Iniciamos mais um dia, esta sexta-feira, e hoje, em comunhão com toda a igreja, nesta sexta-feira, dessa décima semana do tempo comum, celebramos a solenidade do Sagrado Coração de Jesus. Um momento muito importante para a vida e para a missão da igreja. Um bom dia também a todos os nossos irmãos que acompanham conosco diariamente o nosso programa Mensagem Libertadora, o nosso louvor da manhã. Também recordar ao apostolado da oração, neste dia de hoje muito importante, na sua espiritualidade, de consagrar a vida ao Sagrado Coração de Jesus. Vamos iniciar em nome do Pai, do Filho e do Espírito Santo.
0: Amém.
1: O anjo do Senhor anunciou a Maria,
0: e ela concebeu do Espírito Santo.
1: Ave Maria, cheia de graça, o Senhor é convosco, bendita sois vós entre as mulheres, e bendito é o fruto do vosso ventre, Jesus.
0: Santa Maria, Mãe de Deus, rogai por nós, pecadores, agora e na hora de nossa morte. Amém.
1: Eis aqui a serva do Senhor.
0: Faça-se em mim segundo a sua palavra.
1: Ave Maria, cheia de graça, o Senhor é convosco, bendita sois vós entre as mulheres, e bendito é o fruto do vosso ventre, Jesus.
0: Santa Maria, Mãe de Deus, rogai por nós, pecadores, agora e na hora de nossa morte. Amém.
1: E o Verbo Divino se fez carne
0: e habitou entre nós.
1: Ave Maria, cheia de graça, o Senhor é convosco, bendita sois vós entre as mulheres, e bendito é o fruto do vosso ventre, Jesus.
0: Santa Maria, Mãe de Deus, rogai por nós, pecadores, agora e na hora de nossa morte. Amém.
1: Rogai por nós, Santa Mãe de Deus,
0: para que sejamos dignos das promessas de Cristo.
1: Oremos, derramai, Senhor, a vossa graça em nossas almas, a fim de que nós, que pela anunciação do anjo, viemos ao conhecimento da encarnação do vosso Filho Jesus Cristo, cheguemos por sua paixão e morte, à glória da ressurreição. Pelo mesmo Cristo, Senhor nosso.
0: Amém. Frei, temos alguns pedidos de bênção. Bênção para a senhora Angelina Fratoni, reside em Itajaí, está acompanhando sistema online. Bênção, saúde para ela, para a Gláucia e o Moacir, sempre bom aqui de Turvo também. Seu Nico Serafim e a esposa Darcy, no Ermo. O Giovanni Silvestre e a esposa Tatiana e a dona Enereide também. Saúde, bênção para eles, toda a família. Ainda para o Dr. Newton da Luz Neto, dentista. O Felipe, a Rosalba, bênção, saúde para eles. E também para o senhor Nicolau Ferro, no Arroio do Silva, também, que sempre acompanha o programa. Bênção, saúde a ele e aos ouvintes que acompanham o programa.
1: Vamos abençoar a todos, lembrar sempre os nossos irmãos doentes, pedidos de oração, né, para as intenções dos nossos irmãos doentes que estão nos hospitais. Oremos. O Senhor te abençoe e te guarde. O Senhor faça resplandecer o seu rosto sobre ti e te conceda a graça. O Senhor volte para ti o seu rosto e te dê a paz. Por Cristo nosso Senhor.
0: Amém. A família do sempre lembrado Pedro Luiz Mandelli venha a público agradecer parentes e amigos e a toda a equipe do Hospital Dom Joaquim de Sombrio, aos doutores Marcel, Mariane, Yara, Thaís e ao doutor Salvaro por todo o cuidado e dedicação. e ao mesmo tempo convida para a missa de sétimo dia ser celebrada domingo, dia 14, às 18 horas, na Igreja Matriz de Turvo.

0: seus irmãos e minhas irmãs, vamos proclamar o nosso Santo Evangelho desta sexta-feira, da solenidade do Sagrado Coração de Jesus. O Senhor esteja convosco.
1: Ele está no meio de nós.
0: Proclamação do Evangelho de nosso Senhor Jesus Cristo, segundo São Mateus.
1: Glória a vós, Senhor.
0: Naquele tempo, Jesus pôs-se a dizer: Eu te louvo, ó Pai, Senhor do céu e da terra, porque escondeste estas coisas aos sábios e entendidos e as revelastes aos pequeninos. Sim, Pai, porque assim foi do teu agrado. Tudo me foi entregue por meu Pai, e ninguém conhece o Pai, ninguém conhece o Filho senão o Pai. E ninguém conhece o Pai senão o Filho, e aquele a quem o Filho o quiser revelar. Vinde a mim todos vós que estáis cansados e fadigados sob o peso dos vossos fardos, e eu vos aliviarei. Tomai sobre vós o meu jugo, e aprendei de mim, porque sou manso e humilde de coração. E vós encontrareis descanso, porque o meu jugo é suave e o meu fardo é leve. Palavra da salvação.
1: Glória a vós, Senhor.
0: Meus irmãos e minhas irmãs, nesta solenidade do Sagrado Coração de Jesus, um dia muito propício para meditar sobre o coração de Jesus. E Jesus vê o grupo dos seus discípulos, homens e mulheres que o seguem, e estão cansados, carregados de fardos pesados. Que fardos são esses? Poderíamos nos perguntar. Esses fardos, em primeiro lugar, são as obrigações que a lei de Moisés impunha, ou melhor, a interpretação da lei feita pelos mestres e os fariseus. Fardos também são as responsabilidades e os sofrimentos da vida, as decepções, o desencanto, os problemas que cada um carrega, falta de horizonte e, em muitas situações, de uma vida rotineira, a situação de sobressalto que se vive em função dos compromissos com a sobrevivência. Diante desse quadro de pessoas muito assim sobrecarregadas pelo sofrimento, pelo medo, pelo cansaço do trabalho, com pouco retorno, pela falta de horizonte e de esperança, Jesus se apresenta com um convite: Venham a mim todos vós que estáis cansados e fadigados, e eu vos darei descanso, vos aliviarei. Mas como Jesus pode aliviar o nosso peso? O seu ensinamento nos liberta de tantos fardos pesados, torna leve a nossa carga. Na verdade, ele está nos sugerindo que troquemos os fardos que estamos carregando pelo seu peso que é leve. O nosso coração inquieto pelo seu coração manso e humilde.

0: Alô, Frei?
1: Oi, Celeste, bom dia.
0: Oi, pode falar, pode continuar, Frei.
1: Ok, pois deu a sensação que deu um bloqueio.
0: É, deu um bloqueio, mas voltou novamente, pode continuar.
1: Ok, então tá bom. Assim, meus irmãos e minhas irmãs, hoje nesta solenidade do Coração de Jesus,

0: Alô, Frei?
1: Oi, assim, desculpe.
0: Ah, tudo bem, tá dando uns probleminhas aí, mas pode continuar, se tiver condições.
1: Sim, dá para continuar. Não, apenas para lembrar os nossos irmãos e irmãs que Jesus pode nos aliviar o peso que carregamos com o nosso coração pesado. Na verdade, ele está sugerindo que troquemos os fardos que estamos carregando pelo seu peso que é leve. O nosso coração inquieto pelo seu coração manso e humilde. Mas qual é o ensinamento de Jesus? O maior deles é que Deus nos ama como um pai. Ele cuida de nós, nos sustenta e nos socorre. Não estamos sozinhos. Não lutamos apenas com as nossas forças. Sendo assim, o peso das nossas obrigações já fica mais leve e alivia, pelo seu ensinamento. Mas também alivia o peso da reconciliação. Jesus revela que o Pai nos perdoa e nos reconcilia pelo sacrifício da cruz. Podemos caminhar com mais leveza e esperança. O amor de Deus nos liberta e o perdão nos tira o peso das nossas costas. Também o amor liberta do massacre do peso da vida. O amor ao próximo que Jesus nos ensina liberta o nosso trabalho da marca da obrigação desumanizadora. Nosso trabalho por amor dos outros passa a ser um serviço, parte da missão junto com Jesus, em sintonia com Deus que nos ama. Peçamos ao Senhor que nos ajude a caminhar de acordo com o coração de Jesus. E vamos recordar assim os nossos compromissos. Então, hoje teremos a missa aqui no seminário, às 18 horas e às 19 horas a missa na matriz. Lembrar que amanhã às 18 horas teremos a missa na matriz com a novena da festa, a nossa quermesse. Então, o que era para ser realizado, que seria realizado amanhã, vai ser realizado no domingo. Então, vamos estar todos atentos, colaborar, participar das nossas atividades. Ontem, a imagem peregrina chegou até a comunidade de São Luís, celebramos a missa, e vai ficar lá hoje e amanhã, e também para, no domingo, chegar até a matriz, a imagem peregrina. Então, vamos estar todos atentos, a estas as programações do nosso novenário e também da imagem peregrina que caminha pelas nossas comunidades. Então vamos abençoar a nossa água e concluir assim o nosso programa. O Senhor esteja convosco.
0: Ele está no meio de nós.
1: Oremos. Senhor Deus Todo-Poderoso, fonte e origem de toda a vida, abençoai esta água que vamos usar confiantes para implorar o perdão dos nossos pecados e alcançar toda a proteção da vossa graça contra toda doença e cilada do inimigo. Concedei, ó Deus, que por vossa misericórdia jorrem sempre para nós as águas da salvação, a fim de nos aproximarmos de vós com o coração puro e evitarmos todo o perigo do corpo e da alma. Nós vos pedimos, ó Deus, que todos os que dela tomarem e todos os lugares por ela tocados sejam purificados e marcados com a vossa presença. Por Cristo nosso Senhor.
0: Amém.
1: O Senhor esteja convosco.
0: Ele está no meio de nós.
1: Por intercessão de Nossa Senhora da Oração, abençoe-vos o Deus Todo-Poderoso, Pai, Filho e Espírito Santo. Desça sobre vós e permaneça para sempre.
0: Amém.
1: Feliz e abençoado dia para todos os nossos irmãos ouvintes que participaram conosco do nosso programa Mensagem Libertadora, o nosso louvor da manhã. Feliz e abençoado dia para todos.
0: Bom dia, Frei. Bom dia, ouvintes do programa Mensagem Libertadora.

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4: Para a Cefarma, o tempo é instável. Chove em Turvo.
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Olá, bom dia, tudo bem, tudo tranquilo, tudo Imigrantes FM. Eu estou bem, você também, e nós estamos juntos agora aqui mais uma vez em 94,1. Em Turvo, pontualmente 7 horas. 7 horas pontualmente em Turvo. Tempo instável, chove, 14 graus, 7 décimos a temperatura. 96% a umidade relativa do ar, 1.009 hectopascais a pressão atmosférica. Os ventos estão soprando a 3 km horários. O nascer do sol vai acontecer às 7 horas e 8 minutos, se ele vier, né? E o pôr do sol está previsto para as 17 horas e 27 minutos. Para você e com você. Estamos iniciando juntos agora com toda a equipe Imigrantes FM. A edição de número 6.979, sexta-feira, é outono no Brasil, 12 de junho de 2026. Do meu, do seu, do nosso Café com Notícias. Hoje é o dia do enxadrista, é o dia mundial de combate ao trabalho infantil, o dia nacional da conscientização da cardiopatia congênita. Dia do Correio Aéreo Nacional, o Dia da Aviação de Transporte, o Dia dos Namorados. Amanhã, dia 13, o Dia do Turista, o Dia Internacional do Softball, Dia Internacional de Conscientização sobre o Albinismo, Dia Mundial de Tricotar em Público, o Dia de Santo Antônio, o Dia do Primeiro Jogo do Brasil na Copa do Mundo. Domingo, dia 14, será o Dia Universal de Deus, o Dia do Solista, o Dia dos Parques Nacionais, o Dia Mundial do Doador de Sangue. Segunda-feira, dia 15, o Dia Mundial da Conscientização da Violência contra a Pessoa Idosa, o Dia do Paleontólogo, o Dia Mundial da Energia Eólica, o Dia Internacional da Mulher na Mineração e também o Dia Mundial do Vento. A todos os enxadristas, também a todos os namorados, aos turistas, aos solistas, aos doadores de sangue, aos paleontólogos, às mulheres na mineração. Parabéns, então, pela passagem do seu dia, respectivamente, hoje, amanhã, dia 13, domingo, dia 14. E também na segunda-feira, dia 15.

E a sexta-feira inicia às 7 horas e 3 minutos com a informação de que uma das medidas mais aguardadas pelos produtores de arroz começou a apresentar resultados em Santa Catarina. Um leilão realizado pela Conab, a Companhia Nacional de Abastecimento, viabilizou a comercialização de 2.550 toneladas do grão por meio dos programas PEP e PEPRO. A iniciativa foi construída ao longo dos últimos meses em conjunto com produtores, cooperativas e a Câmara Setorial do Arroz, que buscavam alternativas para enfrentar a baixa rentabilidade e o acúmulo de estoques. O objetivo dos mecanismos é estimular o escoamento da produção e criar melhores condições de comercialização para o setor. Segundo o presidente da Câmara Setorial do Arroz, o deputado estadual Zé Milton, a medida é resultado de uma mobilização construída ao longo da crise. A expectativa do setor é que novas medidas contribuam para dar mais equilíbrio ao mercado e ampliar as oportunidades de comercialização da produção catarinense. Bem, às 7 horas e 4 minutos, a sexta-feira inicia com a informação de que a administração municipal de Turvo realizou uma reunião com os moradores da Rua Rui Barbosa, trecho que será contemplado para a revitalização do centro, para apresentar a logística de execução das obras, esclarecer dúvidas e alinhar as ações que serão desenvolvidas ao longo dos próximos meses. O encontro teve como objetivo manter a transparência e fortalecer o diálogo com a comunidade, que será diretamente impactada durante o período de execução dos trabalhos. Durante a reunião foram apresentados detalhes sobre o cronograma, as etapas da obra, os acessos que serão mantidos e também as medidas planejadas para reduzir ao máximo os transtornos aos moradores e também os comerciantes aqui da região. Também, às 7 horas e 5 minutos, a sexta-feira inicia com a informação de que a Secretaria de Estado da Proteção e Defesa Civil de Santa Catarina monitora continuamente o El Niño devido à sua influência no aumento das chuvas e dos riscos associados no sul do Brasil. O fenômeno foi confirmado ontem pela Administração Nacional Oceânica e Atmosférica dos Estados Unidos, o NOAA. E a confirmação foi possível.

0: 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Camila Cardoso, bom dia, tudo bem? Tudo tranquilo com você, Camila? Camila Cardoso.
1: Bom dia, amor.
0: Oi, bom dia, tudo bem?
1: Tudo bem.
0: Camila, aqui em Turvo, nesse momento, chove, né? Como você citava, trazia já no seu boletim de segunda-feira em diante, e ela chegou realmente. Estamos com uma temperatura que marca agora 14 graus e 7 décimos, 96% a umidade relativa do ar, 1.009 hectopascais a pressão atmosférica, os ventos sopram a 3 quilômetros horários. Qual é a expectativa, minha amiga, para esta sexta-feira?
1: Então, Moro, é uma sexta-feira em que a gente tem condições de tempo instável, né, no litoral de Santa Catarina, em toda a faixa, na verdade, no estado como um todo, mas nós aqui na faixa leste a gente tem essa instabilidade marcada, digamos que em maior período de tempo, né? Isso porque o oeste o tempo vai limpar em direção ao período da tarde, mas nós aqui ficamos com uma condição de umidade. Então isso ocorre devido a um sistema de baixa pressão, na verdade um ciclone, que está atuando, né? E vai se formar agora nas próximas horas, e por isso a gente tem condições de instabilidade. Tem poucas descargas elétricas na atmosfera, pelo que a gente está acompanhando aqui pelos sensores. Então o risco de temporais, de certa forma, é baixo, até porque se não tem descargas atmosféricas, as nuvens estão carregadas, mas não é de instabilidade com maior severidade, né?
0: Uhum.
1: Ao longo do dia há condições de chuva, essa chuva se estende até o final dessa sexta-feira e a temperatura se mantém amena, não passa da casa dos 18 graus ao longo dessa sexta. Então uma sexta-feira aí é realmente bem instável em todo o estado.
0: Muito bem. Estou recebendo aqui informação de que em Jacinto Machado chove também neste momento. Nova Vicença, tivemos alguns raios e trovões durante a madrugada, choveu 3 milímetros e nesse momento estamos com uma garoa fina, Scarpa da Serra. Então, a informação de ouvinte Lucinei lá em Nova Vicença, Timbé do Sul. Então, de um modo geral, né? Nós temos aquela chuva que você já nos trazia a informação, já do seu boletim, inclusive já desde a última semana. Então, esta sexta-feira vai acontecer essa chuvinha. O final de semana também será de tempo instável ou a tendência é de melhora? Então, já nos traga esta informação também, por favor.
1: Então, Moura, a tendência de melhoria no tempo, né? Até porque o sistema de baixa pressão ele leva com ele a umidade.
0: Uhum.
1: E, consequentemente, a gente vai tendo aberturas de sol. Amanhece com alguma nebulosidade, alguma neblina. O sábado ainda não é muito frio, mínimas de 13, mas o domingo as mínimas já ficam na casa dos 8 graus.
0: Uhum.
1: As tardes, tanto do sábado quanto do domingo, ficam em torno dos 20 graus. E o pico do ar frio, que deve adentrar aí nos próximos dias, deve acontecer na primeira metade da semana que vem.
0: Uhum.
1: Então a gente tem um final de semana ameno, com temperaturas baixas, mas o ar frio mesmo, mais rigoroso, ele está marcado para o começo da semana que vem. O que a gente vai ter agora é o começo do ingresso dessa massa de ar mais frio, né?
0: Uhum.
1: Em síntese, não tem indicativos de chuva entre o final de semana até boa parte da semana que vem. Ali por segunda-feira a temperatura fica baixa, não passa da casa dos 15 graus, e o amanhecer da terça e da quarta deve ter mínimas em torno dos 3, 4, 5 graus ali no sul do estado, nas primeiras horas da terça-feira, que realmente deve ser mais gelada, né? O vento sopra com intensidade moderada no sábado, então fica um pouquinho ventoso, não muito, mas fica um pouco.
0: Uhum.
1: E aí, no domingo, a gente tem rajadas de vento virando para o quadrante sul, da ordem aí dos 35, 40 km por hora durante a tarde do domingo.
0: Muito bem. Camila Cardoso, próximo final de semana a gente vai ter rodeio crioulo aqui em Turvo. Existe expectativa de tempo bom ou pode chover no próximo final de semana, a partir aí do dia 19, 20 e 21?
1: Em princípio, tem uma chuva na quinta e na sexta, que seria dia 18 e 19. E aí o tempo vai melhorando na sexta, né, ao longo da sexta-feira.
0: Tá.
1: E aí, em princípio, tem tempo firme no sábado e no domingo da semana que vem.
0: Uhum.
1: A chuva está marcada para segunda, dia 22. Como está longe, pode acontecer dessa chuva antecipar ou atrasar né? Porque

0: É normal o modelo oscilar algumas horas, né? Mas por enquanto, no que tem de dados até o momento, tanto a sexta à tarde quanto o sábado e domingo é de tempo firme.
1: Muito bem, exatamente, né? Então, essa é o pedido de nossos ouvintes, então, devido o rodeio crioulo. E sobre aí, os próximos meses aí, junho, julho, agosto, vamos ter um frio intenso nos próximos meses, chuva dentro da média, já existe alguma expectativa?
0: Então, Moro, sim, existe uma expectativa, né, baseado nas últimas informações que a gente tinha, né? É claro que, por mais que a NOAA tenha anunciado ali
1: Isso,
0: o El Niño,
1: exatamente, é.
0: uma coisa é anunciar o El Niño, outra coisa é fazer a previsão de clima, né? São
1: É.
0: coisas completamente diferentes, né? É que o pessoal tenta simplificar uma coisa que não é tão simples assim. E basicamente o que a gente tem é o seguinte: a gente de fato a gente está com o El Niño configurado, as águas estão aquecidas.
1: Tá.
0: Já houve alteração dos ventos alísios, né? Que o vento alísio é quando a gente tem aí o acoplamento oceano-atmosfera. E a tendência nas próximas semanas, né, nos próximos meses, é que as chuvas comecem a ficar mais frequentes em direção ao sul do Brasil, né? Até poucos dias atrás, os modelos não indicavam chuvas volumosas para o sul do estado, mas nas novas atualizações a gente já vê um aumento gradual na precipitação para o sul do estado em direção aí ao mês de julho e principalmente ao mês de agosto e setembro. Então, em princípio, a gente fica. O junho ainda está com chuva escassa, né? Não tá ocorrendo muita chuva, né?
1: Não é aquela
0: Mas
1: coisa, né?
0: o junho ainda está bem tranquilo, né? Não precisamos ter preocupação com ele. Mas agora, nos próximos meses, sim, né, amor? Aí a gente tem que ficar mais atento, porque aí a chuva vai ganhando frequência, né? Às vezes associada a temporais. E aí a gente tem que ficar um pouco mais de olho. E é claro, é inverno, né? É julho, é agosto. Então é natural que a gente tenha a presença de massas de ar frio. Qual a diferença da gente ter um inverno rigoroso ou não? Frio vai ter, é inverno, não tem o que fazer. A diferença é a frequência desses episódios de frio, né? Então, em princípio, não deve ser um inverno muito rigoroso. O ano passado a gente tinha uma massa de ar frio atrás da outra. Foi um inverno muito rigoroso. Esse ano a gente não espera um inverno de temperaturas tão baixas quanto aconteceu em anos anteriores. Então, assim, num primeiro momento, agora os próximos dias e semanas, ainda está tranquilo. Mas entrando ali o mês de julho, em direção a agosto e setembro, as chuvas gradualmente vão aumentando de volume por efeito do El Niño, né? Que é um fenômeno de escala global. Ele altera as condições de tempo ao redor do globo e consequentemente, para nós, o sul do Brasil, o principal efeito é o aumento no volume médio de precipitação. Geralmente, ele tem uma correlação boa com as chuvas da primavera, e é justamente na primavera que ele vai ter sua intensidade aí maior, né? Então, realmente, a gente tem que ficar de olho nas previsões de curto prazo, porque agora o El Niño é um fenômeno de escala global, né? Então, a gente consegue aí, agora não vai alterar muito no que já tá, né? Então é o mais do mesmo.
1: É
0: Então é
1: mais.
0: isso, é o ninho, é o ninho. Agora é a previsão de curto prazo que vai determinar aí, como é que vai se comportar a chuva e a temperatura.
1: Muito bem. Então temos que ficar de olho no tempo e ouvido no rádio, né?
0: É, exatamente, a gente, porque assim, ó, o El Niño é um fenômeno de escala global e ele aumenta a probabilidade de ocorrência de chuvas mais intensas. Isso é em termos probabilísticos, né? Então, tem o erro matemático embutido nisso aí, né? Então, por isso que a previsão de curto prazo, ela vai ser bem importante aí nos próximos meses, principalmente ali agosto, setembro. A gente vai ter que estar sempre de olho nas projeções.
1: Muito bem. Cabelo, só para a gente encerrar então. Final de semana, hoje está chovendo. Final de semana melhora então gradativamente?
0: Exatamente, final de semana melhora. Claro que pode ter alguma neblina ali no começo do dia, algum período com nebulosidade, mas o tempo é firme no final de semana, assim, dá para o pessoal aproveitar. O ciclone, ele tem essa capacidade, assim, fica bem estável, bem chuvoso, aí daqui a pouco limpa instantaneamente, assim, porque ele é um sistema que o pessoal não gosta, tem medo, mas ele tem um lado bom, ele leva a umidade toda com ele, então, assim que o sistema se afasta para o oceano, o tempo já tem melhorias.
1: 7:16. Em 1 segundo, condições para o mar.
0: Ah, já tá, a gente falou de El Niño, já não pode deixar assim.
1: Esse locutor é de mais um segundo para falar do mar, hein?
0: Mas o mar é complicado, né? Porque a gente vai ter um sistema de baixa pressão no oceano, né? Então, assim, pode ter algumas rajadas de vento. Tanto hoje, no final do dia, tá, amor? Quanto também ao longo do final de semana. Então, não se surpreenda se daqui a pouco tu tá lá e vem uma rajada de vento aí superando 50 km por hora. Então, tem possibilidade de rajadas de vento tanto na sexta quanto no sábado e no domingo. Não é aquele tempo com muita rajada de vento o tempo inteiro. Elas são... dá uma rajada, diminui, volta. Sim. Isso vai fazer com que o mar fique mais agitado. Hoje ainda em torno de um metro e pouco, mas aí final de semana pode passar dos 2 metros. Aí fica com o mar agitado no final de semana.
1: Perfeito. Minha amiga, muito obrigado. Hoje tem Camila Cardoso, 11h30. Camila Cardoso dentro do informativo Copersuca. Camila Cardoso, 17h30. Segunda-feira tem Camila Cardoso aqui cedinho conosco. Desejo um ótimo dia de trabalho. Grande final de semana. Aguardo a sua volta na segunda-feira.
0: Certo, Moro. Um abraço.
1: Um abraço. Bom dia. Grande final de semana. Camila Cardoso, informações pontuais aqui no nosso café.
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1: Agora são 7h21. Eu confirmo 7h21. Tempo permanece instável em Turvo. 14 graus e 6 décimos agora, temperatura em ligeiro declínio. Este é o Café com Notícias, edição 6.979. A sexta-feira também inicia com a informação de que o MDB de Araranguá reuniu na última quarta-feira à noite lideranças políticas, comunitárias, empresários, agricultores, representantes de diversos segmentos da sociedade para declarar apoio à reeleição do deputado estadual Tiago Zilli. O encontro liderado pelo prefeito César César, no bairro Operária, demonstrou a força da mobilização em torno da continuidade do trabalho desenvolvido pelo parlamentar em Araranguá e na região. Durante o evento, vereadores e lideranças destacaram os investimentos conquistados para o município ao longo do primeiro mandato de Zilli. Também às 7h22, a sexta-feira inicia com a informação de que a deputada federal cristiumense Júlia Zanatta, do Partido Liberal, está sendo indicada para ser a vice de Flávio Bolsonaro na disputa pela presidência da República. E a indicação e defesa pública é feita por ninguém menos que o irmão do candidato a presidente, o ex-deputado Eduardo Bolsonaro. Ele disse que a deputada Júlia Zanatta está à altura para compor a chapa encabeçada por Flávio na disputa pela presidência. Eduardo publicou no X, o antigo Twitter: basta ver a sua lealdade, pautas que muito bem defende no Congresso e, claro, o espermeio da esquerda. Júlia comentou: o negócio está tomando corpo. Em abril, Flávio Bolsonaro admitiu a intenção de ter uma mulher como vice na sua chapa. Júlia está em campanha pela reeleição, cumpre agenda em Videira e disse que sua indicação começou pelas redes sociais, por militantes e apoiadores, mas virou movimento e bombou depois que Eduardo registrou a sua posição. Ela trocou mensagem com Flávio Bolsonaro, disse que está à disposição e o presidenciável emendou: vamos conversar. Bem, a sexta-feira inicia com a informação de que hoje, dia dos namorados, a Escola de Educação Básica João Colodel realiza o seu 30º bingo rural no Parque de Exposições Prefeito Iris Olivo, a partir das 19 horas. Bem, a sexta-feira inicia com a informação de que, com o apoio do Departamento Municipal de Esportes e parceria de desportistas voluntários, Jacinto Machado planeja o seu primeiro time de futebol americano. A equipe Underdogs Football está preparando um treino demonstrativo para o dia 20 de junho, sábado, no Estádio Municipal Albino Zanatta. Esporte que cada vez mais ganha espaço no sul catarinense, o futebol americano também atraiu a atenção de desportistas de Jacinto Machado, que com o apoio estrutural do DME, farão a sua apresentação oficial e já prepara uma peneira para a seleção de novos integrantes. E antes do intervalo comercial, acontece amanhã em Jaraguá do Sul o lançamento da pré-candidatura do deputado estadual Antídio Lunelli, do MDB, ao Senado. O evento acontece a partir das 11 horas da manhã na Sociedade Desportiva Acaraí. Também serão anunciados os suplentes da futura chapa. Brian Casti Popignac, do União Brasil, será o primeiro suplente, e o ex-prefeito de Araquari, Clenilton Pereira, também do União Brasil, o segundo suplente. E a pesca da tainha por arrasto vai ser retomada em Santa Catarina após a flexibilização da cota para os pescadores de todo o estado. No entanto, os profissionais ainda não voltaram ao mar, pois ainda dependem da publicação da portaria oficial do Ministério da Pesca e Aquicultura. Segundo Jean Ricardo Antunes, superintendente federal da Pesca e Aquicultura em Santa Catarina, a definição deve sair nesta sexta-feira, após uma reunião que irá tratar dos detalhes da medida. 7h25, após o intervalo comercial, mercado agrícola, indicador econômico, manchetes dos jornais, destaques do plantão policial. O CCN volta já. 7h25.
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0: Em cima da pinta, 7h30 em cima da pinta. Indicador econômico, a caderneta de poupança rende hoje 0,6736. Amanhã, dia 13, o rendimento será também de 0,6736. No domingo, dia 14, 0,6717. Na segunda-feira, dia 15, 0,6698. 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
0: O Mercado Agrícola, que tem o oferecimento do consultório odontológico Dr. Luiz Carlos em Turvo, tecnologia de ponta e atendimento personalizado. 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O leilão de arroz realizado pela Conab, a Companhia Nacional de Abastecimento, nessa semana comercializou 22.700 toneladas do grão do Rio Grande do Sul. O certame, que também teve oferta de Santa Catarina, alcalcançou cerca de 3.300.000 em prêmios e foi avaliado de forma positiva pela Federação das Associações de Arrozeiros do Rio Grande do Sul, Federarroz. A oferta inicial superava 25 mil toneladas. O presidente da Federarroz, Denis Dias Nunes, afirmou que o resultado confirma a necessidade de ampliar os recursos destinados aos arrozeiros. Segundo ele, os leilões ajudam a dar sustentação aos preços que seguem abaixo do mínimo em todo o estado. Você ouviu no Café com Notícias o Mercado Agrícola.
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27 minutos estão faltando para as 8. Tempo permanece instável em Turvo. A temperatura neste momento, agora aqui, é de 14 graus e mais 6 décimos. Permanece em estabilidade. 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Atualiza manchetes, títulos dos jornais que estão circulando nesta sexta-feira. A manchete do Tribuna de Notícias da cidade de Criciúma, Enem 2026, prazo de inscrições, termina nesta sexta-feira. Correio do Sul, da cidade de Sombrio. População de Balneário Gaivota rejeita por unanimidade criação de unidades de conservação. Volta Grande, Jacinto Machado. Região intensifica ações preventivas para reduzir efeitos do Super El Niño.

Vamos agora trazendo aqui a manchete do jornal Notícias do Dia da Grande Florianópolis, a manchete de capa. Tainha, governo federal libera 430 toneladas de cota extra para todo o estado. Zero Hora Porto Alegre, governo federal quer derrubar pautas bomba no Supremo para evitar custo fiscal. Também o Globo, Polícia Federal rejeita segunda proposta de delação premiada de Vorcaro. Estado de São Paulo, pautas no Congresso podem custar 111 bilhões de reais por ano, prevê governo. E a Folha de São Paulo, El Niño começa com duas em três cidades sem preparo para enchente. 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

0: Daqui a pouco aqui no nosso Café com Notícias para Piazza Cor, Seguros e também Contabilidade, vamos atualizar as informações dos destaques do plantão policial. Motorista com suspeita de embriaguez é levado ao hospital após capotar carro em Morro da Fumaça. Incêndio consome casa vista no Jacinto Machado. Câmera furtada em residência é trocada por drogas e leva a polícia militar a ponto conhecido pelo tráfico em Balneário Arroio do Silva. Daqui a pouco vamos então atualizar estas e outras informações do setor policial. 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Voltamos já.
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0: Para o Dr. Victor Rodrigues, agora 14 graus, 8 décimos em estabilidade.
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4: 17 minutos estão faltando para as 8 horas. Hoje, sexta-feira, é dia de mais um pedágio do amor. Promoção já consolidada e também é muito comentada, né, pelos ouvintes da Imigrantes FM. E a linda Mar Lúcia Timinato vai trazer agora para a gente aqui, com certeza, um recadinho para você que também vai participar desta promoção. Alô, linda Mar, bom dia!
5: Ouro, bom dia a todos os ouvintes. 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
4: Valeu, Linda Mar Lucia Timinato. Está aí o recado, então, da Preta, né, para o Pedágio do Amor, em sua edição de número 24. Chegue, então, na calçada e receba o seu chaveirinho.
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4: Dezesseis minutos para as 8 horas, informações do setor policial agora aqui no Café com Notícias para Piazza Cor Seguros e também Contabilidade. 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Uma câmera de monitoramento furtada de uma residência na Avenida Beira Mar, Praia da Meta, Balneário Rui do Silva, acabou levando a polícia militar até um imóvel já conhecido pelo comércio de entorpecentes. A ação resultou na prisão de dois homens e na recuperação do equipamento furtado. A ocorrência teve início por volta de 11 horas da manhã de ontem, após a polícia militar ser acionada para atender um furto em uma residência. Do local, havia sido levado uma câmera de segurança. Com o auxílio das imagens registradas pelo próprio sistema de monitoramento, os policiais conseguiram identificar o autor, um homem de 22 anos. Ele foi localizado em frente à sua residência e, durante a abordagem, confessou o crime. Aos militares, relatou que havia trocado a câmera furtada por drogas. Diante das informações, as guarnições deslocaram-se até a residência, onde a negociação teria ocorrido. No local, já conhecido pelas autoridades por denúncias relacionadas ao tráfico de drogas, foi abordado um homem de 28 anos. Com o apoio da equipe do Canil K9, os policiais realizaram buscas e encontraram a câmera furtada, além de uma bicicleta sem rodas, cuja procedência também levantou suspeitas. Posteriormente, as vítimas dos furtos da câmera e da bicicleta foram identificadas e informadas sobre a recuperação dos objetos. Os proprietários compareceram à central de plantão policial de Araranguá, para onde também foram conduzidos os dois envolvidos. Eles foram presos e apresentados à autoridade policial, juntamente com os materiais apreendidos para os procedimentos cabíveis. Um incêndio foi registrado no final da manhã de ontem em Jacinto Machado, mobilizando guarnições do Corpo de Bombeiros de Turvo e Sombrio. A residência fica situada na rua Abedeno Francisco Gomes, no bairro Figueira. No local, os combatentes viram que tratava-se de uma casa mista construída em madeira e também alvenaria com cerca de 60 metros quadrados. O incêndio encontrava-se em fase de diminuição no momento da chegada das guarnições dos bombeiros das duas cidades. Foi constatado que paredes e o assoalho da edificação já haviam sido atingidos pela ação do fogo. O disjuntor já estava desligado e populares realizavam o combate inicial com o uso de uma mangueira de jardim. As guarnições efetuaram combate direto às chamas remanescentes com o uso de um mangotinho e efetuaram o resfriamento da parede da edificação vizinha, visando evitar a propagação do fogo. Foram usados em torno de 8 mil litros de água, considerando a atuação de ambas as viaturas para a extinção completa dos focos e realização do rescaldo. Após o término dos trabalhos, foram repassadas orientações ao vizinho presente no local quanto aos procedimentos posteriores relacionados ao informe pericial. A proprietária não encontrava-se na residência durante o atendimento da ocorrência.

12 minutos para as 8 horas, uma motorista, 34 anos, com suspeita de embriaguez, foi levada ao hospital após capotar um carro no bairro Paladino, em Morro da Fumaça. O acidente ocorreu na rua Caetano Sequinal na noite de ontem. Segundo a PM, quando a guarnição chegou ao local, o veículo estava capotado sobre a via e a vítima já havia sido encaminhada por populares à unidade hospitalar. Durante vistoria, os policiais constataram forte cheiro de álcool no interior do automóvel, mesmo sem encontrar nenhum recipiente de bebida alcoólica. Conforme a PM, os militares foram até o hospital, onde encontraram a mulher com sinais visíveis de alteração. Porém, ela recusou-se a realizar o teste do bafômetro. Com isso, um boletim de ocorrência foi registrado e o carro foi removido ao pátio da delegacia.

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0: Agora faltando 9 minutos para as 8, 9 para as 8. Vamos para o intervalo comercial aqui no nosso Café com Notícias. Vamos voltar na sequência. Tem mais informações, tem mais destaques para você no futebol, né? Ontem tivemos o início da Copa do Mundo, 2 jogos foram realizados. Também tivemos o sorteio dos grupos do Campeonato Municipal de Futebol de Campo de Araranguá. Já já, então a gente vai retornar aqui no nosso
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0: Agora faltando 4 para as 8. Sextou. E ele chegou. Bom dia, Gustavo. Tudo bem? Tudo tranquilo, meu amigo?
7: Muito bom dia, Moro. Bom dia a todos os ouvintes da rádio. Uma ótima sexta-feira a todos. Uma sexta-feira diferente hoje.
0: Diferente. Né? Com um tempo instável. Isso. É friozinho, mas hoje é um dia também bem diferente.
7: Mas né? Os corações estão tudo quente hoje.
0: Tudo
7: né?
0: Quentinho, tudo quentinho. Tem até o pedágio do amor da imigrantes hoje, né?
7: Verdade.
0: É. O pessoal passa aí, fica na calçada e vai receber o chaveirinho da Imigrantes.
7: Então,
0: 24º pedágio do amor.
7: É. Temos que espalhar o amor por aí, né?
0: É, exatamente, né? Muito bom. Mas temos ofertas especiais também hoje?
7: Temos, sempre tem.
0: Então diga aí quais são os seus primeiros destaques.
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7: 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E desejamos a todos aí um ótimo Dia dos Namorados. 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Frase do dia de hoje, de Tamara Klink, velejadora e escritora brasileira. Ela diz que é grata aos nãos que abriram o caminho para o primeiro sim verdadeiro.
0: Muito bom. Ô Gustaricos, ontem o William esteve conosco aqui, já que tivemos o início da Copa do Mundo, né?
9: Sim.
0: E parece que a promoção Dá um Palpite Aí tá bombando. Você já tem um placar extraoficial para a gente aí? Pode divulgar, de repente?
7: Exatamente, mano.
0: Alguma
7: então,
0: coisa nesse sentido?
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7: 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Né? 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
0: Tá.
7: A gente tem dentro do site um ranking, então, que vai atualizando conforme cada jogo vai acontecendo, né? Então,
0: certo.
7: Tem ali a primeira aba dos palpites e depois tem a aba dos ranking. Então, vai gerando a pontuação e vai atualizando quem é que está no capitão aí, como se diz, né? É,
0: então, ontem nós tivemos a vitória do México sobre a África do Sul por 2-0 e depois, no jogo da noite, a Coreia do Sul derrotou a República Tcheca pelo placar de 2-1.
7: Exatamente, então tem bastante gente aí que já pontuou, já acertou, já chegou perto. Então,
0: e,
7: temos...
0: quem é que está ali na prateleira?
7: Isso, então os três primeiros, eles estão todos empatados, então a lista de baixo também está empatada com os três primeiros, mas já tem os três primeiros nomes. Então,
0: já tem o Bambambam.
7: Isso, top 1 hoje então é Marcos Pizzimiglioli, se eu não me engano aqui do Turvo.
0: Do Turvo.
7: Segundo lugar, Arthur Marques Machado.
0: Uhum.
7: Em terceiro lugar, Juliana Garcia.
0: Uhum.
7: Então, temos esses três primeiros colocados, mas tem bastante gente
0: empatada também, com
7: a mesma pontuação.
0: Mas então, o primeirão, então, é o Marques.
7: Isso, primeiro aí é o Marques. Não sei se foi o primeiro palpite ou se a ordem dele aí tá boa, né?
0: Então, né? Tem que chegar lá, vai isso. Direto no site aí, dá um palpite aí e já coloca, né?
7: Isso, dá um palpite, faz os seus palpites e vai acompanhando também quem é que tá aí no ranking.
0: É.
7: Conforme vai acontecendo o jogo, daí a pontuação vai ficar mais espalhada, né?
0: É, e hoje tem mais dois jogos, então. Às 16h tem Canadá e Bósnia e às 22h tem Estados Unidos e Paraguai.
7: Exatamente.
0: É só apostar.
7: Dá pra jantar com a namorada e ver o jogo também, né?
0: E qual é o seu palpite pro jogo do Brasil amanhã?
7: Brasil 2-0 amanhã.
0: 2-0. Tá bom, então. Eu já apostei com o William aqui, é 1-0 Brasil. Tá bom, velho.
7: Tô mais otimista que tu, então.
0: É, tu tá um pouquinho mais. Valeu, amigão.
7: É isso, Moro. Muito obrigado. Bom final de semana a todos e até lá no Nicos.
0: Valeu. Muito obrigado. Um abraço. Bom trabalho. Grande final de semana. Boas vendas.
7: Valeu.
0: Tá aí, então, Gustavo com os destaques do... Agora são 8:06, 8:06. Daqui a pouco aqui no estúdio estaremos recebendo a pré-candidata a deputada federal pelo Partido Novo, a jornalista Morgana Daniel. Daqui a pouquinho então.

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2: Sul Medicina e Saúde confirma, permanece em estabilidade, 14 graus 8 décimos.
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2: São 8 horas e mais 12 minutos, 8 e 12. O tempo permanece instável aqui em Turvo. E um foragido do sistema prisional foi preso ontem aqui em Turvo, ontem à tarde, né? A captura aconteceu no bairro São Luís, após receber informações de que um homem de 26 anos estava foragido do sistema prisional circulando pelo município. A guarnição da PM efetuou diligências e conseguiu localizar e abordar o criminoso. Em consulta aos sistemas policiais, foi confirmada a condição de foragido do sistema prisional. Diante da confirmação, foi dada voz de prisão ao abordado, que foi cientificado do motivo da prisão e conduzido ao presídio regional de Araranguá para o cumprimento da ordem judicial. Após o intervalo comercial, ao vivo conosco, aqui.

0: e a pré-candidata a deputada federal pelo Partido Novo, a jornalista Morgana Daniel.
1: É importante,
0: nosso...
1: para você, é importante também aqui no Café com Notícias da Imigrantes FM.
0: O nosso Café com Notícias, então, volta na sequência. Agora são 8 horas e 13 minutos.
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3: são 8 horas e mais 16 minutos.
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3: 8:16. 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Agora, 8:17.

0: Agora, 8:18, 8:18, estamos de volta com o nosso Café com Notícias. Manhã, então, de sexta-feira, edição de número 6.979, 12 de junho de 2026. Hoje é o dia do enxadrista, também é o dia mundial de combate ao trabalho infantil, o dia nacional da conscientização da cardiopatia congênita, o dia do Correio Aéreo Nacional, o dia da aviação de transporte e hoje também é o dia dos namorados. E hoje é o dia de recebermos aqui com prazer, satisfação, a pré-candidata a deputada federal pelo Partido Novo, a jornalista Morgane Daniel, acompanhado também do presidente do Partido Novo aqui de Turvo, o Miguel Daroz. Jornalista Morgane, bom dia, seja bem-vinda ao nosso Café com Notícias. Como eu falei, é um prazer recebê-la aqui no nosso programa.
1: Moro, o prazer é todo meu, principalmente por estar na sua companhia, uma das vozes mais lindas que nós temos no país.
0: Muito obrigado.
1: Mas que representa muito bem a nossa região. Me sinto lisonjeada pelo convite, por estar aqui contigo, iniciar essa sexta-feira contigo, Dia dos Namorados. E estava observando mais de 6 mil programas Café com Notícias.
0: Isto, mais de 6 mil.
1: Isso é muito importante das pessoas se atentarem, porque realmente mostra a credibilidade não apenas da rádio, mas da sua voz, do seu programa, do objetivo desse programa de dar voz realmente às pessoas, às histórias e quem passa por aqui. Parabéns.
0: Valeu. Muito obrigado, Morgane. Bom dia, Miguel. Seja bem-vindo ao nosso Café com Notícias também.
2: Bom dia, Moro. Bom dia, Morgane. Bom dia aos nossos ouvintes. Uma honra também estar aqui. Minha primeira entrevista na rádio, né? Uhum. Feliz aqui por estar na companhia dessas duas feras aqui. Uhum. E também para a gente estar aqui falando um pouquinho da Morgane, estar falando um pouquinho do Partido Novo. A gente vem aqui hoje fazer um convite para a população turvense. Amanhã nós estaremos fazendo o primeiro Novo na praça. Uhum. A gente quer trazer aqui para a população, Moro, um pouquinho do que é o Partido Novo.
0: Sim.
2: Para que as pessoas saibam que existem pessoas que enxergam a política diferente e que são indignados, assim como eu. E o nosso intuito amanhã aqui na Praça de Turvo é mostrar o que é a ideologia do Partido Novo, o que a gente acredita, quais são as nossas crenças. Então vai ser um bate-papo, vai ser um momento legal aí para a gente estar mostrando outras opções aí nessa política. E assim como a Morgane, que está encarando esse desafio, a gente também está junto com ela aqui para dar esse apoio e quem sabe, aí mudar esse Brasil aí para melhor.
0: Muito bem. Perfeito, então. Nós também estamos ao vivo no nosso canal do YouTube. Então, para o nosso ouvinte do Café com Notícias, que está em casa, através do nosso dial 94,1 e também através do nosso canal do YouTube, vamos conhecer um pouquinho mais, né? Quem é a Morgane Daniel? Por favor, então.
1: Legal, Moro. É uma pergunta bem importante, mas por outro aspecto bem difícil falar de nós mesmos. Uhum. Mas eu sou jornalista, tenho algumas especializações na área da comunicação.
0: Sim.
1: E me preparei há alguns meses, estou me preparando para esse papel que venho desempenhar agora.
0: Uhum.
1: Que recebi o convite do Partido Novo para representar a nossa região como pré-candidata a deputada federal.
0: Sim.
1: E com isso, como bem disse o Miguel, trazer trazer mais próximo às pessoas essa mesma sensação de mudança que nós temos, mas a necessidade de renovar, de renovação.
0: Sim.
1: Mas eu sou de Araranguá, minha família é daqui da região, tem os Daniel, meu sobrenome é Daniel, quem está escutando de casa aí, tem o pessoal do Morro Grande.
0: Sim.
1: Também tenho familiares dos Costa, lá dos Costa, ali do Rio do Salto. Tem família aqui em Turvo. Tem família em Timbé do Sul. Então, transito aqui nessa região desde criança. Inclusive, antes de entrar aqui na rádio, estava olhando a igreja, que vai passar a praça pela revitalização. Mas estava com muito carinho olhando a igreja, que quando criança a gente sempre vinha. E vinha de Araranguá, Miguel, de ônibus. Nossa, era uma viagem longe, de Araranguá, de ônibus até o Turvo. Lá na década de 90, quando criança, para visitar os parentes. Daí pegava o ônibus de Araranguá até o Turvo, do Turvo para ir para o Rio do Salto.
0: Olha só, viu?
1: Passava as férias no Rio do Salto. Então.
0: Vinha pelo Taquarussu, passava pelo Ermo para chegar a Turvo.
1: Nossa, era uma viagem longa.
0: É, viu?
1: Mas era tão prazerosa. E aquela sensação de infância, aquele gosto de infância, ainda digere muito bem, com muita saudade, sabe, Moro?
0: É,
1: então, eu sou da região, apesar de nascer em Araranguá, nunca saí da região para atuar em outras regiões, porque me sinto bem, gosto da minha região, sempre acreditei no potencial, já tive oportunidades de profissionalmente, como jornalista, como comunicadora, de atuar em outros estados, inclusive, mas nunca tive coragem, porque eu acredito que a nossa região tem um potencial, me sinto bem aqui, sou filha da terra e agora com mais esse desafio. Mas os meus laços são do extremo sul-catarinense, eu sou aqui da região.
0: Muito bem, perfeito. Então, um pouquinho da história da Morgana aí para os nossos ouvintes, né?
1: Sim.
0: Com certeza. E como é que surgiu esse convite do Partido Novo para, como você acabou de citar, né, essa ideia um pouco louca, essa loucura aí de ser pré-candidata a deputada federal?
1: Sim. Tudo aconteceu de maneira muito espontânea, Moro. Eu recebi um convite há mais ou menos um ano do partido. Estava eu no conforto da minha vida. O conforto da minha vida, da minha profissão.
0: Você estava fazendo um programa na TV Sul Catarinense.
1: Sim, apresentava o Jornal do Meio Dia na TV. Tinha retornado à TV depois de 10 anos. Retornei à TV Sul, estava na TV. Mas foi muito antes de eu retornar à TV que eu recebi esse convite do partido. Eu levei alguns meses, bons meses, quase um ano para dar essa resposta para o partido, porque é uma decisão muito difícil. Mas, ao passo que a decisão é difícil, Moro, também é necessário que nós, pessoas de bem, nos colocamos à disposição para que as pessoas erradas não sejam os nossos representantes. Então, recebi o convite, amadureci, não foi uma decisão que eu tomei de um dia para o outro, porque eu precisava digerir tudo o que poderia acontecer e também as consequências neste momento para a minha profissão, porque eu sou jornalista, atuo na área desde sempre, a gente se conhece. Sim. Há muitos anos, não é, Moro?
0: Bastante tempo.
1: E só não tive o prazer de passar pela Rádio Imigrantes, mas boa parte dos veículos de comunicação da região eu já atuei, já trabalhei, então a gente conhece a comunidade como um todo. Mas, Moro, quando eu recebi esse convite lá um pouco antes da metade do ano de 2025, fiquei amadurecendo a ideia, esperando algumas respostas, inclusive internas e psicológicas. O Novo sempre foi um partido que eu votei, que eu acreditei, que os valores estavam... Os valores condiziam com os meus valores, mas eu nunca tinha me colocado à disposição de nenhum partido político, embora também já prestasse trabalhos técnicos para políticos. Mas eu nunca me filiei a partido nenhum. Mas nesse período em que eu também prestei essas assessorias, eu também descobri o que eu não queria ser como política. Entendendo o que eu poderia ser, mas principalmente o que eu não queria ser como política. Recebi esse convite, amadureci muito quieta, muito tranquila na minha, sem fazer alarde algum, porque eu entendo que realmente é uma decisão muito difícil, abrimos mão de muitas coisas, mas também eu precisaria entender de que forma que eu poderia colaborar com isso. Fiquei lisonjeada com o convite, mas o sim eu só realmente dei, Moro, quando houve a transição do ano, no início de 2026, porque eu precisava de algumas certezas, inclusive que eu tivesse tranquilidade com Deus, para que aceitasse esse desafio. Porque sou cristã e isso para mim era muito importante, é muito importante eu ter o sim de Deus para entrar dentro dos projetos, para abraçar os projetos. E veio sim, construímos então a minha pré-candidatura, só que o Novo tem um diferencial, é importante os ouvintes entenderem, quem está acompanhando agora, que nós apenas não somos escolhidos para ser pré-candidatos, assim como o Miguel, para ser o representante do partido, porque nós somos legais, populares ou temos uma característica específica. Além de nós sermos identificados pelo partido, que faz toda uma pesquisa, nós passamos por um teste de afinidade com os ideais do partido, a gente tem banca examinadora, precisa ser ficha limpa, se não for ficha limpa, tu não pode integrar os quadros de dirigência no partido. Então a gente passa por todo um processo para depois sim, o partido dizer, você pode nos representar. E estou aqui como representante do sul do estado.
0: Muito bem, perfeito então. Então tá aí o porquê de ser candidato a deputado federal, né? Perfeito.
1: Sim. Moro, porque ele é muito simples. O Brasil está bem difícil, a situação do nosso país. E além de eu acreditar em todos os valores do Novo, que são os valores que nós entendemos enquanto membros, enquanto filiados ao Novo, que são os ideais para o Brasil, nós precisamos transformar e mudar. Porque se a coisa não mudar, se nós não renovarmos os quadros do Legislativo e também do Executivo nesse ano, nós sofreremos consequências muito graves, e principalmente econômicas, porque tudo se refere, a maioria das coisas, a dinheiro. É o imposto que você paga, é a qualidade de vida que você dá para o seu filho, é o salário que você ganha, tudo isso tem relação com dinheiro. E o Novo também debate pautas que podem aí mudar a situação da população, e a gente está à disposição justamente para isso.
0: Perfeito. E como é que o Novo do Turvo recebeu a pré-candidatura da jornalista Morgana, Miguel?
2: Muito bem, né, Moro? Muito bem. A Morgana, ela já vem, como ela bem disse, transitando nesse meio político. Uhum. Ela já deu curso de oratória para diversos vereadores, prefeitos, pessoas aqui da nossa região. Então, eu tenho certeza que ela tem toda a capacidade para executar um belíssimo trabalho. E, Moro, a gente entende que na política não existe cadeira vazia. Existem um número X de cadeiras e elas serão ocupadas. A grande questão é por quem elas serão ocupadas, né?
0: Uhum.
2: Se a gente não pôr uma boa pessoa lá, que nem a Morgana ou que nem um outro deputado do Partido Novo, que é o partido que eu acredito, aquela cadeira ela será ocupada por uma outra pessoa que eu não posso pôr a minha mão no fogo, né? Uhum. Então, a gente, como Partido Novo aqui de Turvo, a gente acredita que tanto a Morgana quanto os outros representantes do partido, eles farão um bom trabalho, né? Eles nos representarão. Então, com esse intuito de que eu não quero ser uma pessoa da política. Então, o mínimo que eu posso fazer é trabalhar para que uma boa pessoa esteja lá me representando e ocupando aquela cadeira.
0: Perfeito. Ok, então. Eu vou fazer um intervalo comercial, depois a gente volta então, para falar a respeito das demandas da Morgana aqui para a nossa região e também sobre o encontro do Novo que vai acontecer amanhã aqui na Praça da Igreja Matriz, então, de Turvo. Agora, em cima da pinta, 8h30, 8h30, 8h30, 8h30, em cima da pinta. O nosso CCN, Café com Notícias, volta já.
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2: Agora estão faltando 26 minutos para as 9. 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

0: 25 minutos estão faltando para as 9, o tempo permanece parcialmente encoberto em turva agora, né? Não chove neste momento, tempo instável. O nosso Café com Notícias está de volta recebendo a jornalista pré-candidata a deputado federal pelo Partido Novo, Morgana Daniel. Morgana, ouvintes estão interagindo conosco aqui, lhe parabenizando, né, neste momento também pelas suas ideias e também pela sua ida, né, como pré-candidata a deputada federal. Então, significa que você está no caminho correto por enquanto, né? Então,
1: que tá legal, certo. Moro. Um abraço a todos os ouvintes da Rádio Imigrantes. E eu fico muito feliz com essa receptividade. E isso mostra realmente, nos dá força e mostra que nós estamos no caminho certo.
0: Muito bem. Falando em caminho certo, vamos falar aqui sobre as nossas demandas da nossa região, né? Nós temos aqui alguns imbróglios, alguns aí...
1: Diversos.
0: Esses dias já deu uma acalmada, que foi a pavimentação da 285. Temos lá o lado ainda do Rio Grande do Sul, que brevemente deveremos também ter uma finaleira. Agora, sobre as demandas aqui da nossa região, o que você poderia colocar para a gente que, se você for eleita, você irá defender lá no Congresso?
1: Sim. Moro, como jornalista, acompanho há muito tempo várias demandas que por décadas não são atendidas por força de expressão política, por falta da expressão política e força política da nossa região. Por isso é muito importante o ouvinte se atentar, que é muito importante ter um representante da nossa região em Brasília.
0: Certo.
1: Tenho visitado todos os municípios, algumas regiões do estado e detectado essas situações para construir um projeto futuro que beneficie as pessoas. Importante quem está em casa entender também que o meu projeto não é pessoal. Eu quero viver do jornalismo, não quero ser uma política profissional, e nós estamos acostumados que políticos são políticos profissionais. Eu sei que eu posso contribuir com a ajuda do Miguel, que é o nosso presidente aqui em Turva, assim como as demais lideranças que nós temos, construir um país, um Brasil, mas sobretudo uma região melhor. Mas não me profissionalizando na política. Eu não tenho interesse em ter mandato a vida inteira e muito menos enriquecer através da política.
0: Sim.
1: Isso é um estigma que nós precisamos eliminar.
0: Uhum.
1: Isso não pode acontecer. Política é para servir, é para atender a comunidade e as demandas.
0: Uhum.
1: Dito isso, além das pautas comuns do Novo, que é reduzir os impostos, é injusto tudo que nós pagamos de impostos hoje em dia. Aliás, a partir de agora, desse mês, nós vamos, Moro, trabalhar para ganhar, para pagar as nossas contas. Porque se considerar tudo que nós pagamos de impostos, os primeiros 5 meses do ano correspondem a tudo que nós pagamos. O que nós ganhamos, pagamos de impostos. Então, o Novo trabalha para reduzir impostos, para reduzir o tamanho do Estado, dos governos, porque hoje os governos são muito inchados. E também trabalha por outras demandas comuns do Novo, que até convido os ouvintes para ir lá pesquisar sobre o Partido Novo, que tem demandas muito importantes e que levam também a nós divulgarmos, lutarmos e entendermos que o ideal econômico é a liberdade econômica. Somos liberais.
0: Uhum.
1: Cada um tem que ter o seu direito de empreender, de buscar o seu dinheiro, o seu recurso, né, para pagar as suas contas do mês, sem tanta interferência do Estado. Essas são pautas comuns do Novo. Mas voltando para as pautas que eu tenho debatido, Moro, eu entendo que, primeiro, nós precisamos trabalhar pela infraestrutura da nossa região. Sei que Turvo debate sobre a federalização da rodovia aqui, 285, que é a Avenida Municipal. Então, nós precisamos debater alguns assuntos muito importantes, que é esses acessos aos municípios. Nossos municípios produzem, mas não têm acesso adequado para escoar suas produções. E nós somos substancialmente a nossa economia na região é agrícola. Então a gente precisa melhorar os acessos aos nossos municípios, e é uma pauta que isso de infraestrutura que precisa ser discutida. E discutida com a comunidade, não ao bel prazer do político que é colocado lá. Porque muitos políticos, eles aparecem de 4 em 4 anos, são colocados nos seus cargos eletivos e não discute com a comunidade o que a comunidade de fato precisa.
0: Sim.
1: Então isso é algo também muito errado, por isso tem que ter muito cuidado em quem você for escolher. Mas além disso, é uma pauta muito delicada, que é a questão da regionalização da saúde. E eu debato muito isso, principalmente com mulheres, com mães, que enfrentam diversas situações, Moro. Eu acho um pecado e é desumano os pacientes do nosso sul do estado, dos municípios, percorrerem quilômetros de distância para receber o tratamento médico adequado e especializado. Tem casos aqui na região que estão há anos na fila. Isso as minhas redes sociais comprovam, porque recentemente falei sobre isso, postei um vídeo sobre isso, lá o corte de uma entrevista falando sobre isso, e choveu de comentários de casos de pessoas que estão há 6, 8, 2 anos na fila para fazer um exame. Uhum. Então nós precisamos regionalizar a saúde. Isso não é difícil, porque a quantidade de impostos que nós pagamos... É possível que a saúde seja implementada nas suas regiões e não precisem mais os pacientes se deslocar a longas distâncias para receber o tratamento. Por exemplo, um paciente de oncologia de Praia Grande, para receber o tratamento, a quimioterapia, tem que ir a Criciúma ou até a Florianópolis. Imagina a situação dessa pessoa que retorna de um tratamento como esse, a gente sabe como é, a minha mãe foi paciente oncológica, eu vivi isso de perto, tem que retornar até a cidade depois de um dia de receber quimioterapia ou outros tratamentos, que tem pais com as crianças no, nos braços, muitas vezes com carro, o transporte da administração municipal. Então nós precisamos, com base nessas situações, discutir a regionalização. Esses tratamentos têm que vir até as pessoas, não as pessoas irem até esses tratamentos médicos. É uma pauta delicada, mas se nós discutirmos com seriedade, é possível fazer, sim, porque dinheiro não falta. Como diz o Zema, nosso pré-candidato a presidente, dinheiro não falta, que sobra é ladrão. Então, no Brasil... Tem isso. E uma outra pauta importante, nós precisamos discutir a questão econômica da região. Mas econômica num aspecto bem amplo, da qualificação da mão de obra, mas sobretudo trazer indústrias, empresas, para que nós tenhamos mais oportunidades na região. Note, Moro, e o pessoal de casa vai também fazer essa comparação comigo e vai entender o que eu estou dizendo. A maioria dos municípios da região, infelizmente, a sua maior empresa são as prefeituras. Isso é um absurdo. Uhum. A economia dos municípios não pode depender das prefeituras como única empresa para alimentar as suas famílias. Tem que ter indústrias, tem que ter empresas. A gente está aqui com o Miguel, que é empresário, ele vive dificuldades diárias. Sim. No setor dele, mas como empresário, por conta de muitas dificuldades que são que o nosso país tem para agradar, para atender, para dar... segurança para o empresário, para o empreendedor. E eu digo empreendedor, não apenas grandes empresários, mas também aquela mulher que tem um salão de beleza, a moça que faz unha, todas são empreendedoras. Eu, como jornalista, sou empreendedora, então Sim. Eu entendo esse universo. Nós precisamos discutir todos esses aspectos, mas no cenário regional, esses 3 pontos, eu creio que sejam extremamente importantes para nós nos desenvolvermos. Moro. Sul, extremo sul de Santa Catarina, região de Araranguá, os 15 municípios da MESC. Infelizmente, nós somos a segunda região menos desenvolvida de Santa Catarina. Uhum. E por que não se desenvolve? Esses dados não são de agora. Desde quando eu entrei no jornalismo, há 15 anos, e nunca se mudou essa estatística. Nós precisamos, então, trabalhar para que a nossa economia melhore e, consequentemente, a qualidade de vida das pessoas. E é para elas que a gente vai trabalhar.
0: É o famoso patinho feio.
1: Patinho feio.
0: É brincadeira.
1: Exatamente.
0: Tá certo, então. Bom, eu acredito que isso também são demandas que vão ser discutidas amanhã, do novo na praça. É isso, mais ou menos?
2: É isso, Moro. O que a Morgana está falando é um pouquinho daquilo que a gente acredita, né? Uhum. A gente acredita que a gente precisa ter uma segurança pública eficiente. A gente não pode sair de casa com medo de ser assaltado, de levar um celular. Ainda a gente vive numa região abençoada, mas isso é uma realidade dentro do nosso Brasil.
0: Sim.
2: A gente acredita que eu, como um bom turvense, né, eu não aguento mais ver boas pessoas, boas mão de obras, né? Demoro, lembro até a tua filha também foi embora aqui daqui da cidade, não está mais aqui, que são pessoas que deveriam estar aqui, deveria ter empresas
0: Sim.
2: fomentando que essas pessoas ficassem aqui. A gente tem que desenvolver. Então amanhã ali na Praça de Turva a gente vai estar aqui com uma barraca, vai estar recebendo todo mundo que quiser chegar ali para conhecer um pouquinho da Morgana, para conhecer um pouquinho do Partido Novo, para que a gente fale um pouquinho de política.
0: Uhum.
2: Ah, mas eu não gosto de política, ah, me faz mal, eu prefiro não ficar sabendo. A gente precisa acordar que se a gente não debater política, se a gente não fizer política, não vai mudar. O final do filme vai ser o mesmo. A gente precisa mudar esse enredo, a gente precisa mudar essa história. E ela muda a partir de atitudes, a partir de levantar da cadeira, de sair para a rua, de pôr a cara à tapa, de querer fazer diferente. Então amanhã ali a gente vai estar recebendo essas pessoas e vão ver que existem outros indignados e que a gente quer fazer um Brasil melhor. Então sinta-se à vontade para vir ali conosco, conversar um pouquinho de política. e serão muito bem recebidos.
1: A nossa cor é laranja, Moro, e a onda laranja chegou no extremo sul e chegou para ficar.
0: Muito bem. O evento inicia às...
2: Às 9 horas da manhã, a gente já vai estar aqui na Praça da Matriz.
0: Uhum.
2: A gente já sabe que está começando as obras ali, mas a gente vai achar um espacinho legal ali para receber essas pessoas e vai ser um ambiente amistoso, amigável ali. A gente vai. Eu me sinto em casa e farei questão que quem chegar ali também se sinta.
0: Muito bem. Perfeito, então. Gostou de estar aqui no estúdio da Imigrantes pela primeira vez?
2: Feliz em estar aqui a primeira vez. Já tive a oportunidade de dar outras entrevistas em outras rádios, né? Representando a empresa. Uhum. Mas feliz demais em estar aqui na tua presença, Moro, e aqui na Rádio Imigrantes, ainda mais com a Morgana aqui para uma causa tão nobre. E tenho certeza que a gente vai voltar aqui com a Morgana eleita deputada, para daí sim a gente trazer demanda de verdade para cá. Vamos conseguir trazer recursos, vamos conseguir trazer dinheiro aqui para o nosso município e para toda a nossa região.
0: Então eu vou entregar ele ao vivo, ele vai ser titio, então, né?
1: Tá certo. Ai, né? Que legal.
2: Vou ser titio.
0: Tio Miguel.
2: Tio Miguel tá online.
1: E é por pelas futuras gerações que nós temos que plantar agora.
2: Falasse tudo, Morgana. É pelas próximas gerações, é pela minha também. Tem bastante futuro aí pela frente. Então é isso que a gente acredita. Quero então aproveitar e mandar um beijão aí pra minha irmã. E a gente ainda não sabe se vai ser ele, se vai ser ela. A gente ainda vai descobrir. Mas já vai vir aí com muito amor. A gente tá ansioso aí para recebê-los.
0: Tá certo, então. Ó, tá conosco aqui o deputado Thiago Zilli, ó. Bom dia, Moro. Conheço a capacidade da Morgana e posso dizer que ela é uma pessoa de grande valor e conhecimento. Parabéns por colocar o seu nome para ser pré-candidata.
1: Abraço, deputado. Gosto muito do deputado. Temos uma amizade, nos conhecemos há muito tempo e a recíproca é verdadeira. Lhe admiro muito, gosto muito de você e da sua família. Abraço.
0: Perfeito. Presidente, um abraço, muito obrigado. Aguardamos a sua volta, com certeza, aqui no nosso Café com Notícias. Valeu?
2: Obrigado, Moro.
0: Perfeito, então, né? E também ele está parabenizando o Miguel também, o deputado Thiago Zilli, com certeza também parabenizando aqui, tá ok?
2: Um abraço, Thiago. Tenho certeza aí que a gente vai colocar mais gente boa aí do teu lado para a gente estar fazendo uma boa política e melhorando a vida dos nossos cidadãos.
0: E o presidente da CERSU, Andrei Magalhães, diz o seguinte: eu pensei que o Miguel não falava, fala muito bem. Tá, viu? Tá aí.
2: Obrigado, Andrei, um abração.
1: Sabe, Moro, que o Miguel, essa minha início de caminhada política, o Miguel tem me dado muita segurança. Todo o pessoal do Partido Novo, tem o presidente do Novo de Araranguá, que é o Charles Londero, também aqui de Turvo, mas que está reside em Araranguá e é o nosso presidente. Tanto o Charles quanto o Miguel me dão muita segurança nessa caminhada. E eu talvez não estaria aqui se não fosse por eles.
0: Tá certo, então. E pré-candidata Morgana, foi um prazer recebê-la aqui no nosso Café com Notícias. Desejo muito sucesso na sua caminhada à Câmara Federal. Aguardo a sua volta aqui no nosso Café com Notícias. Desejo um ótimo dia de trabalho e até a próxima oportunidade.
1: Moro, muito obrigada, me senti muito à vontade. Torno a dizer, lisonjeada por estar aqui. Eu também já tinha vindo à rádio, mas nunca como entrevistada. Estou debutando aqui, mas estou muito feliz, de verdade. Espero voltar, voltarei com certeza. Quero mandar um abraço para a tua qualificada audiência. Hoje é dia dos namorados, que os apaixonados aí aproveitem o dia. E que Deus te abençoe, Moro, que a sua voz continue ecoando aí com boas notícias para as pessoas. É isso que a gente torce para a nossa região. Um grande abraço a todos. Obrigada.
0: Muito obrigado e a recíproca é sempre verdadeira. Tá ok? Valeu. Muito obrigado, Morgana, Daniel e também o Miguel Daroz conosco e o nosso obrigado ao assessor
1: Talisson.
0: Ó, viu? Tá bom. Nome de jornalista,
1: claro,
0: mesmo, né?
1: Mas
0: viu?
1: É, sim.
0: Talisson. Né? Muito bem, tá certo, então. Um abraço, faltando 11 para as 9, a gente volta já para os destaques finais do café.
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0: Agora estão faltando 6 minutos para as 9 horas, 6 para as 9.
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5 minutos para as 9. Vamos iniciar então informações esportivas e a Loteca. Então, né, no final de semana, nós vamos ter jogos do concurso 1255 da Loteca. Amanhã, sábado, o jogo 1, Brasil e Marrocos, 7 da noite. O 2, Haiti e Escócia, das 10 da noite, né? Brasil e Marrocos, às 7 da noite. O jogo 3, Alemanha e Curaçao, será domingo, 2 da tarde. O 4, Holanda e Japão, domingo, 5 da tarde. O 5, Costa do Marfim e Equador, 10 da noite também no domingo. O 6, Suécia e Tunísia, no domingo, 11 da noite. O jogo 7, Espanha e Cabo Verde, a segunda-feira, 1 da tarde. Jogo 8, Bélgica e Egito, segunda-feira, 4 da tarde. E o jogo 9, Arábia Saudita e Uruguai, na segunda-feira, 7 da noite. O Alto Fácil, concurso 3.708, sorteou 0102, 040506, 0809, 1216, 17, 18, 19, 21, 23, 24. 2 milhões de reais a estimativa de prêmio para o concurso de hoje. A Quina da Loto, concurso 7.048, sorteou 09, 25, 34, 56 e 70. 13 milhões de reais a estimativa de prêmio para o concurso de hoje. Time Mania, concurso 2.402, sorteou 38, 42, 43, 63, 72, 77 e 78. Time do coração sorteado, Campinense da Paraíba, R$ 450 mil a estimativa de prêmio para o concurso de amanhã. O dia de sorte, concurso 1.224, sorteou 0207, 15, 16, 22, 27 e 28. O mês de sorte, junho, R$ 400 mil o sorteio previsto para amanhã. A dupla Sena, concurso 2.968, deve pagar hoje R$ 3.400.000. E a Lotomania, concurso 2.936, deve pagar hoje um prêmio de R$ 1.100.000.

Hoje à noite tem sequência o Campeonato de Futebol Suíço Livre, também veteranos, lá em Vila Marquezine, Timbetsul. Nós teremos dois jogos pela categoria veteranos, 7:30 da noite, Vila Marquezine e Amigos Donadinho, 8:30 da noite, Bar do Boró e Oeste Paranaense, 9:30 da noite, Cipó City e Real Madruga. No domingo, dia 14, também pela categoria veteranos, 14 horas, Bar do Boró e Amigos do Turvo, 15 horas, Amigos do Peter e Oeste Paranaense, 16 horas, pela categoria livre, Juventus contra Predadores. Vamos agora confirmar o placar regional do final de semana, amistosos entre equipes Masters da região para amanhã. O Amigos do Turvo não joga, né? Folga. Amanhã no Ezio Pellegrini tem Sênior Meleiro Semel contra Master Corinthians. No estádio São Pedro, Sênior Sersan de Sanga Grande contra a equipe da Vila Isabel de Criciúma. Domingo, dia 14... Municipal de Hermos, semifinal, jogo único no Escolástica Pagano Simão, 2:15 da tarde, Brasil de Hermo e Amigos do Rock. Se houver empate, pênaltis. Municipal de Jacinto Machado, quartas de final, jogos únicos, no Albino Zanata, 14:30, Juventus e Independente, 16:30, Lázio e Porto. Municipal de Sombrio, Série B, final, jogo único, 10:15 da manhã, no Antônio Santa Helena, Sombrio City e Ipiranga. Antes, às 8:30, pela Série C, também final, às 8:30, Master Jaguarari e Rússia. Se os dois jogos houverem empate no tempo normal, cobrança de pênalti. Pelo catarinense da Série B, 3 horas da tarde, domingo, no João Marcato, Jaraguá do Sul, Jaraguá e Ercílio Luz. No estádio do SESI em Blumenau, Metropolitano e Guarani da Palhoça. No estádio da Montanha, 4 da tarde, Caravaggio e Fluminense de Joinville.

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0: E um homem de 38 anos foi preso após furtar um carro Fiat Fiorino estacionado em frente ao estabelecimento em Aranaguá. A ocorrência foi registrada pela Polícia Militar durante a noite de ontem na Vila São José. Conforme a PM, o dono do veículo relatou que em determinado momento um homem entrou e saiu conduzindo o veículo sem autorização. A vítima realizou o acompanhamento com outro carro e conseguiu interceptar e conter o homem até a chegada da guarnição. Em seguida, ele recebeu voz de prisão, sendo encaminhado à Delegacia de Polícia Civil. E com essa informação, então, ponto final da edição de número 6.979. Desta sexta-feira, 12 de junho de 2026. Mais uma vez a todos os enxadristas, a todos os namorados turistas, aos solistas, doadores de sangue, paleontólogos, mulheres que trabalham na mineração. Parabéns pela passagem dos seus dias, respectivamente hoje, amanhã, domingo e também na segunda-feira. O The Fisherman, Flávio Pescador Saviato, vem aí para comandar o Bom Dia Imigrantes. Depois tem a Renata Toledo Angeloni para o Clube do Ouvinte e também o Conexão. Às 16h, o João Paulo Brognoli vai apresentar o Comitiva Sertaneja. Às 18 horas, Edson Cardoso e a tradicional oração da Ave Maria. 19 horas, hoje, tem a Linda Bar Luciete Binato no De Coração a Coração. E nós vamos retornar segunda-feira, né? Aqui, mais uma vez, no nosso Café com Notícias. Obrigado sempre pelo carinho da sintonia e também da audiência. Continue sempre ligado conosco, 94,1 Imigrantes FM de Turvo, Santa Catarina, para o mundo. No final do nosso café, faltando 202 dias para o término de 2026. Alguém certa vez afirmou que se você quer ir rápido, vá sozinho. Se quer ir longe, vá acompanhado. Pense nisso, forte abraço, uma grande sexta-feira, grande final de semana. Continue se cuidando. A gente se ouve e se fala por aí. Boa sorte. Que o seu dia, o seu final de semana sejam iluminados. E não esqueça, segunda-feira temos um novo encontro marcado. Café com Notícias. Ponto final. Bom dia. Tchau.
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0: São 9 horas 9 minutos na coincidência das horas e ao som de John Bon Jovi, Living on a Prayer, estamos iniciando mais uma edição do meu, do seu, do nosso Bom Dia Imigrantes, aqui a você sintonizado em 94,1 Imigrantes FM. Exatamente, gente, hoje é dia 12 de junho de 2026, dia dos namorados, dos enrolados, dos apaixonados. E aqui nós estamos iniciando com certeza mais uma edição com muita alegria, com muita diversão, com muita felicidade. E hoje, é claro, com muito amor e paixão do meu e do seu, do nosso Bom Dia Imigrantes. Até o meio-dia, então, eu, Flávio Pescador, na comunicação aqui na Imigrantes FM, levando até você todos os sucessos musicais, toda a diversão, entretenimento e, é claro, a sua participação. Então, se você quiser participar, mandar a sua mensagem, pedir a sua música predileta, aquela canção de amor para uma pessoa especial, é só enviar a sua mensagem através dos nossos números de contato. Então, se você gosta de mandar mensagens, 489-8826-1042. Se você prefere fazer a sua ligação de telefone, 3525-0321. Estes são, então, os nossos telefones para contato a você que quiser participar. Por aqui então no Bom Dia Imigrantes, eu vou desejando a todos desde já uma excelente sexta-feira, um ótimo final de semana, aquele bom dia e, é claro, a todos um feliz Dia dos Namorados. E aqui no nosso Bom Dia tem informação também, que já inicia às 9 horas e 11 minutos ao som de...
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0: Variedades em sua primeira edição. E tem festa em honra ao padroeiro Santo Antônio no dia 14 de junho em Linha Acontece Turvo. A programação do Trilho de Santo Antônio do dia 10 ao dia 12 de junho. Hoje é o terceiro dia, dia 12, e às 19h30, 7h30 da noite, com o tema Santo Antônio, Companheiro das Famílias, celebrada pelo padre Joel Sávio, animado pelo Ministério de Música Paulo Jonas e Duda de Ermo, bênção do Terço e das Alianças. Equipe responsável, Movimento do Apostolado da Oração e Pastoral do Dízimo. No dia 14, domingo, dia da festa, às 10 horas da manhã, missa festiva com bênção e distribuição dos pães. Logo após, no salão comunitário, almoço com churrasco, saladas e bebidas em geral. A animação fica por conta do Musical Império. Vendas de ingressos de churrasco antecipados você encontra através do contato 999-42-8554. Repito então, as vendas de ingressos de churrasco antecipados você encontra através do contato 999-42-8554. O Conselho de Pastoral da Comunidade, a Comissão Organizadora e a Comissão dos Festeiros agradecem desde já a presença de todos. Tem festa em honra a Santo Antônio no dia 14 de junho em Alto Rio Jundiá Meleiro com a seguinte programação. Às 10 horas da manhã, missa cantada por Nayara Soares e banda com consagração das crianças. Às 12 horas, meio-dia, almoço festivo com churrasco, saladas e bebidas em geral. Logo após o almoço, show de prêmio e tarde animada por JP Brognoli. A comunidade

0: e o CPC desde já agradecem a presença de todos. A venda do kit almoço antecipado você encontra com os membros da CAEP. Os festeiros e a comissão organizadora da festa da padroeira Nossa Senhora da Oração informam que a novena com quermesse, inicialmente marcada para o dia 13 de junho, foi transferida para domingo, dia 14 de junho, em razão do jogo da seleção brasileira na Copa do Mundo. A programação terá início às 17h30, com procissão motorizada com a imagem de Nossa Senhora da Oração saindo do bairro São Luís em direção à Igreja Matriz. Às 18h, será celebrada a Santa Missa e logo após acontecerá a tradicional quermesse no Salão Paroquial. Variedades retorna em sua segunda edição dentro do Clube do Ouvinte às 12h45, com voz de Renata Toneto Angeloni.
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2: A penicilina foi descoberta por acaso. Em 1928, Alexander Fleming deixou placas de bactérias em seu laboratório e, ao voltar de férias, notou que um fungo havia matado as bactérias ao redor. Ele acabara de descobrir a penicilina, o primeiro antibiótico. Essa descoberta acidental salvou milhões de vidas e revolucionou a medicina moderna.
6: E essa informação, você já sabia?
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2: Imigrantes FM apresenta às 9 horas 21 minutos o horóscopo do dia com informações já para os nascidos do signo de Áries. O clima favorece demonstrações de carinho e boas conversas. No amor, aproveite para se aproximar ainda mais. No seu trabalho, mantenha o foco nos seus objetivos, Áries. Vermelho vai ser a cor do seu dia, enquanto 12 é o seu número da sorte. Para você de touro, momento de tranquilidade ajudará nas decisões. No amor, valorize a companhia de quem você gosta. No seu trabalho, siga com confiança. E ainda, touro, azul, cor do dia. 7, número da sua sorte. Para os geminianos, o dia traz leveza e disposição para novos contatos. No amor, a sintonia estará em alta. No seu trabalho, compartilhe as suas ideias. E é claro, gêmeos, bege, cor do dia. 2, número da sua sorte. E ainda para você de câncer, a proximidade com pessoas queridas fará muito bem. No amor, demonstre os seus sentimentos. No seu trabalho, mantenha a dedicação. E é claro, câncer, amarelo, cor do dia. 11 é o seu número da sorte. A partir das 9 horas 50 minutos, faltando 10 minutinhos para as 10 horas da manhã, retornaremos com a segunda edição do Horóscopo do Dia.

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1: 94FM, 9h30. Estávamos aí curtindo duas músicas internacionais, sucessos aí muito românticos também. E falando nisso, comentei que hoje é Dia dos Namorados e hoje também está acontecendo o Pedágio do Amor, aqui produzido pela Rádio Imigrantes de Turvo. E quem faz a frente é ela, nossa colega comunicadora, Lindamar Luciete Minato, a Preta. E olha só, tem recadinho especial pra galera lá do Jacinto Machado. Bom dia, Preta!
2: Bom dia a todos, bom dia ouvintes da Rádio Imigrantes. Nós estamos nos dirigindo para Jacinto Machado, onde faremos o 24º Pedágio do Amor. Portanto, Jacinto Machado, estamos chegando com o carro da rádio, carro de som. Podem vir para as calçadas, podem vir até o carro para levar gratuitamente um chaveirinho lindo e um apoio da Rádio Imigrantes, das nossas empresas parceiras. Bom dia!
1: É, tá aí então, galera do Jacinto Machado, é hora de sair às ruas e curtir o 24º Pedágio do Amor aqui da Rádio Imigrantes. Muito obrigado, Preta, pela informação. E por aqui, nós seguimos, eu chamo o break, na sequência nós vamos atualizar as participações.
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1: Imigrantes FM, a mais ouvida de Turvo e região, comunicando ao lado do povo da nossa região. 9h32, 28 faltam para as 10 horas da manhã. Último bloco, sucessos internacionais. Peter Cetera, Glory of Love. Oferecimento lá pro Luiz Antônio Zanelato, Luizinho gremista da Vila. Tava sumido, homem. Quanto tempo que a gente não te vê por aqui. Já tava com saudade, hein? E é claro, muito obrigado pela sua participação, pela sua companhia aqui no Bom Dia Imigrantes. Ele que pede essa música apaixonada aí para todos os corações apaixonados, para todos os românticos, inclusive ele, né? Um homem com certeza muito romântico, né, Luizinho? Muito obrigado pela sua participação. Acompanhando essa canção, tivemos Nazaré, Dream On, oferecer lá pro Itamar, lá da Cidade das Avenidas, lá de Araranguá. Bom dia, Itamar, tudo bem contigo? Itamar pedindo seus sucessos internacionais pra já chacoalhar a vizinhança nessa sexta-feira, não é mesmo, Itamar? Temos mais participações também. Tem a participação da Emília Bax, ela que tá pedindo aí música do Daniel, Estou Apaixonado, oferecer para o marido Edson e também para todos da rádio. Muito obrigado, Emília, pela sua participação. E é claro, um grande forte abraço para você e também para o seu marido, o Edson. Tem a participação da Valquíria também lá de Jacinto Machado, ela que tá pedindo música aí para todos os seus familiares, com certeza vamos tocar, viu Valquíria? Muito obrigado pela sua participação, pela sua companhia. Ainda também a participação do Vino lá da Cidade Sombrio. Bom dia, Vino, tudo bem? Ele que manda, estou só na escuta da Imigrantes. Toca aí pra gente, Amado Batista, secretária. Vai aí pra você, vai pra minha irmã e pra todos os ouvintes da Imigrantes. Um abraço que eu tô só na escuta aqui de Sombrio, que tá dando uma chuvinha. Realmente, né, ouvindo aqui em Turvo também amanheceu com uma chuvinha, o tempo tá meio fechado hoje, mas é claro que aqui nós chegamos agitando com certeza, né? por aqui, sucessos sertanejos, músicas apaixonadas ao som de Victor e Léo, Borboletas, Jorge Mateus, Os Anjos Cantam, Leandro e Leonardo, É Por Você Que Canto. E nós abrimos ao som de João Paulo e Daniel, Estou Apaixonado.

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7: Horóscopo do dia às 9 horas e 52 minutos, 8 faltando para as 10, aqui sintonizados juntos em 94,1 Imigrantes FM, com informações já para os nascidos de Leão, porque a sua confiança ajudará a conquistar bons resultados. No amor, aproveite momentos especiais. No seu trabalho, siga mostrando o seu valor. E é claro, Leão, cinza, cor do dia. 3, número da sua sorte. Para você de virgem, o dia favorece entendimento e organização. No amor, deixe o coração falar mais alto. No seu trabalho, tudo tende a fluir muito melhor. A cor do seu dia é marrom, virgem, enquanto 9 é o seu número da sorte. Para você de Libra, boas energias estão aí para fortalecer as relações. No amor, aproveite para criar lembranças muito felizes. No seu trabalho, mantenha o equilíbrio nas decisões. E ainda, Libra, verde, cor do dia. 6, número da sua sorte. Para você de Escorpião, a determinação continuará sendo a sua principal aliada. No amor, evite guardar sentimentos para si. No seu trabalho, uma conquista pode trazer satisfação, Escorpião. Laranja é a cor do seu dia, enquanto 10 é o seu número da sorte. A partir das 10 horas 20 minutos, retornaremos com a terceira e última edição do horóscopo de hoje.
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2: 10 horas 4 minutos, esta é a hora certa. Em Turvo, tempo chuvoso, né? Tá bem aí emburrado o tempo nesta manhã. Temperatura na casa dos 16 graus também. Não faz muito calor não, gente. É meio friozinho esta manhã de sexta-feira, dia 12 de junho de 2026, dia dos namorados. Por aqui no último bloco, ouvimos Amado Batista, Secretária, e também Traia Véia, Equivocada. E temos participações também que nos chegam através do nosso WhatsApp. Temos aqui a mensagem: bom dia, é a Janice de Pinheirinho Baixo, lá em Jacinto Machado. Peço uma música para mim e para o meu esposo Nereu, e quero dizer a ele o quanto que amo. Olha só que bacana. Então, Janice mandando uma mensagem para o seu esposo Nereu, e dizendo o quanto o ama. Muito bonita essa mensagem, muito bacana. Um grande e forte abraço para você, Janice, também para o Nereu. E que a união de vocês perdure por muito tempo. Tem a participação da Eliane Rodrigues, lá de Boa Vistinha. Bom dia, Eliane, tudo bem contigo? Eliane, que estava pedindo então a canção Equivocada para todos os ouvintes e para todos nós da rádio. Muito obrigado pela sua companhia, Eliane, mais uma vez. E é claro, já fico na expectativa da sua próxima mensagem aqui com a gente. Tem aqui a mensagem da Nadir Cardoso também, ela que oferece aí música para o Valdir e também para a Preta lá de Boca do Pique. Eles que estão todos atentos, estão todos sintonizados junto com a gente. Um abração para vocês três, viu? Muito obrigado pela sua sintonia, pela sua audiência. Muito bom ter a companhia de vocês aqui nesta manhã de sexta-feira. Participação da Elza Paranhos também, ela que está pedindo aí música para o seu marido Marco Aurélio, que hoje está completando mais um ano de vida e está passando pelo seu aniversário, então. Fica um grande, forte abraço lá pro Marco Aurélio, então. Um feliz aniversário, muitas felicidades. Que a data do dia 12 de junho repita-se por mais vários e vários anos. E é claro que a união de vocês dois, Elza, perdure por muito tempo, com toda certeza, com toda essa felicidade, com todo esse amor que com certeza existe por aí. Também vamos mandando um alô lá para a dona Isaura de Rocinha, ela que está mandando o seu alô, o seu bom dia. Dona Isaura, que sempre participa junto conosco. Por aqui seguimos de sertanejo. Vem aí, Felipe Araújo, Ponto G, participação de Panda, Rio Negro e Solimões com Jorge Matheus, saudade de ex. Lucas Luco, vou virar peão. E nós abrimos ao som de Barreirito, Hipocrisia. Música.

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6: Horóscopo do dia aqui na Imigrantes FM, às 10 horas 21 minutos em sua terceira e última edição, consequentemente também última edição desta semana. Informações para os nascidos de Sagitário. O dia favorece encontros e conversas agradáveis. No amor, viva o momento sem pressa. No seu trabalho, confie na sua criatividade. A cor do seu dia é branco, Sagitário, enquanto 5 é o seu número da sorte. Para você de Capricórnio, a dedicação trará resultados positivos. No amor, valorize a parceria. No seu trabalho, mantenha a disciplina, Capricórnio. Rosa é a cor do seu dia, enquanto 8 é o seu número da sorte. Para você de Aquário, o dia favorece novidades e boas surpresas. No amor, esteja aberto ao diálogo. No trabalho, novas oportunidades podem sim surgir. E ainda, Aquário, 13, número da sorte. Vermelho, cor do dia. E ainda a você de Peixes, a sensibilidade ajudará a criar conexões importantes. No amor, valorize para demonstrar carinho. No seu trabalho, siga confiante. A cor do seu dia é laranja, Peixes, enquanto 4 é o seu número da sorte. Com essas informações, então, ouvimos o horóscopo de hoje em sua terceira e última edição, às 10 horas e 22 minutos.
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0: 10 horas 35 minutos e o sinal sonoro nos identifica. 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Bom dia, Berenice!
1: Bom dia, meu querido, bom dia, amigos ouvintes. Um bom dia, mas um bom dia embalado com aquela música bem romântica, porque hoje, além de sexta-feira, é dia dos namorados. 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
0: Tá certo, então, Berenice. Muito obrigado pela sua participação. Um excelente sexta-feira e um abençoado final de semana para você e todo o pessoal aí da loja.
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0: Tá certo, tá aí então, Berenice das lojas Quero Quero participando aqui junto com a gente no...
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0: E olha só, gente, o dia é cheio hoje, é dia dos namorados e também estamos em clima de Copa do Mundo. E por isso nós temos informações esportivas que envolvem a Copa do Mundo e envolve também o futebol aqui da nossa região. E quem nos traz essas informações é o nosso repórter Ninomar Moro. Bom dia, Moro!
3: The Fisherman, Flávio Pescador, uma boa notícia para o futebol da nossa região. A FIFA confirmou Ramon Abate Abel, o árbitro turvense-hermense, para apitar Bélgica e Egito. Jogo programado para segunda-feira, dia 15 de junho, no Seattle Stadium. Portanto, Ramon Abate Abel está confirmado para apitar pela Copa do Mundo 2026, Bélgica e Egito, na próxima segunda-feira. Os seus auxiliares serão também os brasileiros Danilo Manes e Rafael Alves. Desejamos sucesso para a arbitragem do trio brasileiro na próxima segunda-feira.
0: Tá certo, tá aí então as informações trazidas pelo nosso repórter Ninomar Moro. E olha aí, arbitragem brasileira no jogo entre Bélgica e Egito na próxima segunda-feira. E melhor, né? Árbitro nascido aqui em Turvo, nascido em Turvo Ermo, na real, né? E crescido aqui em nossa região, estrelando aí a arbitragem da Copa do Mundo de 2026. Inclusive, mais informações esportivas a respeito da Copa do Mundo a partir das 11 horas 30 minutos aqui na programação da 94,1. Gabriel Mantovani aí, ele que entende de bola, entende de futebol, chega junto e a gente traz aí um panorama geral a respeito da Copa do Mundo. Abertura ontem, jogos hoje, jogos do final de semana. Brasil amanhã contra Marrocos às 19 horas. Então todas essas informações a partir das 11h30 aqui na programação do Bom Dia Imigrantes. Até lá, seguimos de programação musical com João Neto e Frederico, meu ex-amor, garçom e ainda Fogo e Paixão.

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2: Em Turvo, tempo encoberto, informa a Cefarma.
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Imigrantes FM, 11 horas, 1 minuto, esta é a hora certa. Então estamos entrando na nossa terceira e última hora de programação desta manhã de sexta-feira, dia 12 de junho, dia dos namorados. É isso aí, românticos e apaixonados de plantão. É, hoje é o dia dos namorados. No último bloco, ouvimos música popular brasileira, Titãs, O Portão e ainda Sidney Magal, Cigana. Foram as canções que nos embalaram por aqui. Nós temos também aqui mensagens, participações. Temos a participação lá da Helena Amaral, que é lá do estado de São Paulo e está participando com a gente. Olha só que bacana, hein? De longe e está sintonizada aí acompanhando através do online, através do... das mídias digitais. Um grande forte abraço pra você, Helena. Muito obrigado pela sua participação, pela sua sintonia. Já vamos achar essa canção que você pediu e com certeza nós vamos tocar por aqui. Temos a participação da Claudelir também. Ela que tá mandando: oi, bom dia. Toca música pro meu esposo, Zeca. Quase ninguém conhece, né, Claudelir? Imagina que ninguém conhece o Zeca. E ela pede aí pela passagem dos dias do namorado e para todos os casais casados que também são eternos namorados. Realmente, né, Claudelir? São eternos namorados. E aí, então, ela pede a música com Almir Sater tocando em frente. Fica aí, então, um abração para você, Claudelir. Tudo de bom para você e pro Zeca, que a união de vocês aí perdure por diversos anos, por muitos anos mesmo, com todo o amor, com todo o carinho que eu sei, com certeza, que existe entre vocês dois, um casal muito querido, muito bacana. Muito obrigado pela sua sintonia, pela sua participação, viu, Claudelir? E tem mais participação, tá? Tem aqui a participação. Bom dia, é a Simone. Gostaria de oferecer a música Zé Ramalho pro André, que é lá de Caravaggio, está de aniversário hoje. Então fica aí um parabéns, um feliz aniversário pro André Zanardo, ele que está completando mais um ano de vida. E ela também pede aí música para todas as meninas que trabalham lá junto com ela, lá em Caravaggio. Elas fazem costura por lá em Caravaggio, então. Um grande forte abraço para todo o pessoal que está na sintonia por aí. Por aqui, nós vamos seguir de grandes sucessos para embalar esta nossa manhã. Tem aí Zé Ramalho, Sinônimos, Almir Sater tocando em frente. E nós abrimos ao som de Daniel e Seu Jorge, Romaria.

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2: Tá certo, tá aí então, Diegão da Ótica Primos participando junto com a gente aqui no Bom Dia Imigrantes. Eu chamo o break neste momento, tem aí o recadinho dos nossos patrocinadores e na sequência estaremos de volta atualizando as participações que chegam aqui através do nosso WhatsApp.
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10: Você sabia?
2: O elevador tornou os prédios altos viáveis. Parece claro, mas antes dos elevadores, os andares superiores dos prédios eram os mais baratos, porque ninguém queria subir escadas. Com a invenção do elevador de segurança por Elijah Otis em 1852, faz tempo, os andares altos passaram a ser os mais valorizados, mudando o design das cidades modernas.
10: E essa informação, você já sabia?
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2: Onze horas 23 minutos, bom dia imigrantes, nesta manhã de dia 12 de junho, dia deles, dia dos namorados, dos românticos e dos apaixonados. E aqui nós seguimos então atualizando as participações, temos aqui a mensagem da Lúcia, ela que manda: bom dia, eu peço uma música e ofereço para minha filha Magali, que hoje está de aniversário, e ela que ganha esse presente lindo e também ela tem essa filha que ela tem muito orgulho de ser mãe da Magali, então. E ela oferece música também para todos os namorados, os casados, eternos namorados também, né? É isso aí mesmo, né, Lúcia? Um grande, forte abraço para ti. Um feliz aniversário para Magali. Tudo de bom sempre. Desejo grandes conquistas, sucessos e felicidades. E que a data do dia 12 de junho repita-se por mais vários e vários anos, enchendo a casa, a família de alegria, com toda a certeza. Também um alô lá para Fabiana Ventura. Ela que está sempre ligadinha junto com a gente, mandando o seu alô, mandando o seu bom dia aqui para a gente. E olha só, temos aquele tipo de mensagem que nos alegra, enche o coração de felicidade. Um agradecimento aqui da Simone, que tinha mandado mensagem antes. E ela mandou: obrigado pelo trabalho bonito que vocês fazem todos os dias. Essas mensagens que nos dão forças, dão energia e, é claro, muita dedicação é o que a gente impõe em cima do nosso trabalho para fazer o que fazemos. É por isso que fazemos o que fazemos todos os dias. Muito obrigado de verdade pela sua mensagem, Simone, e é claro, um beijo no coração. Muito obrigado mesmo pelo seu recadinho que você deixou aqui pra gente. Por aqui, vamos curtir Das Aranha, afinar as rezas, depois tem um break, tem a previsão do tempo com a Camila Cardoso, e ainda logo após, que já está aqui dentro dos estúdios, Gabriel Mantovani, ele que nos traz aí informações pontuais a respeito da Copa do Mundo. Estamos em clima de festa, em clima de futebol internacional, então é logo mais, já tem muita informação aqui no Bom Dia. 11h25, Das Aranha, afinar as rezas.

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4: Temperatura.
5: 16 graus em Turvo, informou o doutor Victor Rodrigues.
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1: Onze horas 32 minutos, esta é a hora certa, 28 faltam para o meio-dia. 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
2: Olá, bom dia, Flávio. Bom dia a você que me acompanha aqui pela Rádio Imigrantes de Turvo. A expectativa do tempo para esta sexta-feira é uma sexta-feira de tempo instável. Há condições para chuvas ocasionais no sul catarinense e as temperaturas se mantêm estáveis, não passando dos 16 a 18 graus. A sensação térmica é baixa em função da combinação de nuvens, chuva e o vento, que deve ficar um pouquinho mais ventoso no período da tarde. E ao longo do final de semana, espera-se tempo firme em todo o sul catarinense. Ainda não faz muito frio no sábado, mas no domingo de manhã as mínimas devem ser de 6 a 7 graus, ou seja, o frio do amanhecer do domingo é muito maior do que o amanhecer do sábado. Em ambos os dias a condição é aproveitável, com máximas de 22 graus no sábado e em torno dos 20 ali no domingo. Para a semana que vem, o ar frio se intensifica, com o pico do ar frio acontecendo ali por terça-feira da semana que vem. Camila Cardoso, para você, ouvinte aqui de Imigrantes.
1: Tá certo então, Camila, muito obrigado pelas suas informações. Eu aguardo o seu retorno na próxima segunda-feira, a partir das 11h30, aqui no Bom Dia Imigrantes. E é claro, ainda hoje na programação da Imigrantes FM, em duas oportunidades, dentro do informativo da Copersuca e, é claro, no Comitiba Sertaneja, com as informações da previsão do tempo.
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1: São 11 horas 37 minutos. Bom dia, imigrantes, por aqui mais uma vez. E agora nós vamos de informação, porque nós estamos em clima de Copa do Mundo, exatamente, gente. Copa do Mundo começou ontem, hoje temos mais jogos, amanhã tem seleção brasileira de futebol e quem nos traz essas informações completíssimas pra gente é ele, Gabriel Mantovani. Bom dia!
7: Bom dia, Flávio. Bom dia a todos os ouvintes. Então vamos lá, vamos trazer mais algumas informações desta Copa do Mundo 2026 que já está rolando. Temos aqui um pouquinho do que foi os jogos de ontem, né? Então ontem tivemos a estreia na Copa do Mundo, né? Da seleção do México, que derrotou a África do Sul por 2-0. Com gols de Julian Quiñones, que foi o destaque da partida, e o primeiro gol de Raul Jiménez por Copas do Mundo. Raul Jiménez, que já joga pelo México há alguns anos, né? E pela primeira vez teve a felicidade de marcar. Durante o jogo, posse de bola 60% do México e 40% da África do Sul. O México teve 15 finalizações e a África 3. É importante levantar também que ontem foi um jogo com muitos cartões, né? Tivemos 3 cartões vermelhos, né? 2 para a África do Sul e 1 para o México. E também tivemos 2 cartões amarelos para a África e 1 para o México. Realmente um jogo bem movimentado e importante destacar que este jogo foi apitado pelo Wilton Pereira Sampaio, né? Árbitro brasileiro.
1: Com certeza, já estava aí na estreia da Copa. Se a gente for falar um pouco desse jogo, acho que deve ter assistido também, eu assisti, acompanhei a partida, e nós tivemos realmente uma superioridade da equipe mexicana, estiveram à frente no tempo inteiro, né?
7: Realmente, Flávio, é muito visível que a seleção do México foi superior, na verdade, acredito que a África nem conseguiu se expor muito no jogo, né? Até por conta das expulsões, né? Então, o México foi realmente bastante superior nesse jogo. É importante também lembrar, né, que semana passada a gente comentou sobre as novas regras que esta Copa do Mundo teria e quem pôde acompanhar o jogo viu que essas regras já estão sendo aplicadas, né? Como exemplo, a cobrança de lateral. Cobrança de lateral que agora tem uma contagem de 5 segundos. Então, o jogo está realmente rodando bastante, não tem mais aquele atraso, não tem mais aquela catimba. Tá ficando legal de assistir os jogos, né, Flávio?
1: Com certeza. Inclusive, com o jogo rolando bastante, os acréscimos também foram menores, né? O primeiro tempo, se eu não me engano, foram 3 minutos de acréscimo e o segundo foram 6 minutos, um pouquinho a mais. Mas realmente é só aquele tempo para compensar a parada para hidratação que acontece ali por volta de 22, 23 minutos da partida.
7: Exatamente. E agora então vamos falar um pouquinho sobre o jogo da Coreia, né? O jogo da Coreia que teve virada, né? O jogo de ontem, a Coreia superou a República Tcheca por 2-1. Os tchecos abriram o placar e os asiáticos buscaram o resultado. Os gols saíram. Os gols da Coreia, né? Saíram com o Hwang In-beom, que foi o destaque da partida pela Coreia, e o Oh Yen-gyu. Na partida, a Coreia do Sul teve 62% de posse de bola, a República Tcheca teve 38%. Foram 15 finalizações da Coreia e 7 da República Tcheca. E esse jogo aí não teve muitos cartões, assim, foi um pouco menos agressivo, poderíamos assim dizer, né? Então, a classificação do Grupo A, que ontem teve os dois jogos, está seguindo o padrão. México em primeiro lugar com 3 pontos, Coreia do Sul com 3 pontos em segundo, República Tcheca em terceiro com nenhum ponto e a África do Sul também sem nenhum ponto. E acho que agora a gente pode também falar um pouquinho dos jogos que estão para acontecer nesta sexta-feira, falar um pouquinho também sobre a estreia do Brasil no sábado contra o Marrocos e também alguns jogos de domingo, né, Flávio?
1: Com certeza, temos muitas partidas que acontecem neste final de semana, tem a estreia da nossa seleção brasileira, a expectativa está lá em cima e hoje, é claro, temos mais 2 partidas que são válidas pelo Grupo B, exatamente, né?
7: É isso aí, temos um jogo válido pelo Grupo B e um pelo Grupo D. O jogo de Canadá e Bósnia-Herzegovina acontecerá às 4 horas pelo Grupo B. É a estreia do Canadá, que também é um país sede desta Copa. E os Estados Unidos enfrentam o Paraguai às 10 horas da noite pelo Grupo D, que é um país sede principal, né, da Copa do Mundo dos Estados Unidos. No sábado, dia 13, teremos Catar e Suíça pelo Grupo B às 16 horas. Brasil e Marrocos às 19 horas. Transmitido pela Cazé TV, GE TV, SBT e Sport TV, pelo Grupo C, e o Haiti e Escócia às 10 horas pelo Grupo C. Já no domingo, teremos Austrália e Turquia, um jogo à 1 da manhã pelo Grupo D, Alemanha e Curaçao às 14 horas pelo Grupo E, Holanda e Japão, às 17 horas pelo Grupo F, Costa do Marfim e Equador, às 20 horas pelo Grupo E, Suécia e Tunísia, às 23 horas pelo Grupo F. Então, esses são os jogos do final de semana. Flávio, podemos então comentar um pouquinho sobre a estreia da nossa seleção aí? Será que teremos uma seleção já definida nas próximas horas ou até amanhã? Será que Carlo Ancelotti tem algumas dúvidas para esse jogo ainda?
1: Pois é, tivemos dois amistosos pré-Copa do Mundo, ganhamos de 6-2 do Panamá no retrospecto aí, e também 2-1 em cima do Egito, né? Então, foram bastante mudanças durante a partida. Começamos o primeiro jogo, inclusive, com um time totalmente diferente do que iniciou o segundo. Então, eu acho que o Carlo Ancelotti tá aí com um nó na cabeça para descobrir qual é o time titular para amanhã. E é um jogo pesado, Marrocos, que vem aí de um título da Copa das Nações Africanas, uma seleção poderosíssima, chegou à semifinal da última Copa do Mundo. Então, é jogo duro para nossa seleção.
7: É isso aí, acredito que poderíamos dizer que é o jogo mais difícil do grupo, né? Então, o jogo de estreia nada é melhor que um jogo desse patamar para o Brasil, né? E importante destacar também que o Carlo Ancelotti não teve nenhuma escalação igual, né? Ele sempre fez mudanças durante os jogos, então acredito que teremos também mudanças para essa estreia de Copa do Mundo, né? E poderemos aqui então fazer alguns palpites junto com os nossos ouvintes, né? O que tu acha desse jogo aí, Flávio?
1: Pois é um jogo difícil, eu acho que a gente tem que analisar todas as possibilidades. Será que Neymar joga, Neymar não joga? Temos essa dúvida ainda se o nosso camisa 10 vai estar presente na titularidade desse jogo. Mas eu confesso que eu tô apostando no empate. Duas seleções fortes que já entram a todo vapor querendo a classificação. O meu palpite é 1-1.
7: É isso aí, a estreia, né? A estreia, todo mundo quer mostrar o que veio para fazer, então imagino que o Marrocos não vai vir fraco para essa estreia, mas eu vou confiar, eu vou depositar minha fé no Brasil e vou apostar 2-1 para o Brasil neste jogo de sábado. E provavelmente algumas coisas da escalação elas já estão definidas, né, como a nossa zaga, né, a nossa zaga que já tem um tempo de jogo, né? Já se entendem o Marquinhos e o Gabriel Magalhães. As laterais é um pouco indefinido ainda, né? Temos a dúvida do Ibanez ou talvez o Danilo. Pela lateral esquerda, imagino que seja o Douglas Santos. Na volância, o Casemiro, Bruno Guimarães. E aí no meio também temos outra dúvida, né? Talvez o Paquetá, o Neymar, a gente não sabe se já está compondo o elenco principal, né? E lá na frente é aquilo, né? Muitos levantam a hipótese que o Endrick é o 9 do ex. Também temos Igor Thiago, Matheus Cunha. Vamos ver o que o professor vai preparar para este sábado.
1: São muitas dúvidas, mas com certeza, muitas certezas, porque aqui nós estaremos torcendo, batendo no peito a respeito da nossa seleção brasileira de futebol, que aí vai com toda força, é claro, tentar a conquista da sexta estrela.
7: É isso aí, Flávio. Vamos torcer mais do que nunca pelo nosso Brasil nesta Copa do Mundo. E fechando então por aqui, semana que vem teremos mais informações esportivas, semana que vem já traremos para vocês a artilharia, os líderes de assistência, como que está as movimentações, até porque semana que vem já teremos muitas mais partidas decorridas nesta Copa do Mundo, né?
1: Com toda certeza. E por enquanto, nós ficamos aí curtindo hoje as duas partidas, às 4 horas da tarde, Canadá e Bósnia, e ainda às 23 horas, é isso?
7: 22 horas, Estados Unidos e Paraguai.
1: Então temos mais duas partidas para a gente conferir no dia de hoje. Gabriel, muito obrigado pela sua participação, aguardo o seu retorno, é claro, em duas oportunidades na semana que vem, né? Temos aí o arquivo da bola dentro do Revista Digital com as histórias da Copa e as atualizações da Copa do Mundo, então, na sexta-feira.
7: É isso aí, então, sexta-feira que vem pré-jogo do Brasil, então a gente vai estar bem aquecido para esse jogo, já vamos estar falando sobre como foi a atuação do Brasil contra o Marrocos. E me despeço dos ouvintes, também me despeço de você, Flávio, muito obrigado por mais uma oportunidade.
1: Tá certo, tá aí então, Gabriel Mantovani, com todas essas informações, esse pré-Copa do Mundo, que inclusive já está acontecendo. 11 horas 46 minutos, eu chamo o break. Na sequência, estamos de volta para finalização, os últimos destaques do programa de hoje.
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11 horas 49 minutos, 11 faltam para o meio-dia então, e por aqui o Bom Dia Imigrantes vai chegando à reta final da sua edição de hoje, sexta-feira, dia 12 de junho de 2026. Aqui o Bom Dia retorna na próxima segunda-feira a partir das 9 horas da manhã com a comunicação, eu mesmo mais uma vez, Flávio Pescador junto contigo. Então aguardo o retorno de todos os nossos ouvintes na próxima segunda-feira a partir das 9 horas da manhã. A sequência é com ela, Renata Toneto Angeloni, que assume os microfones do Clube do Ouvinte, também do Conexão 94,1. Sexta-feira é aquela programação recheada do Clube do Ouvinte. Tem informativo Copersuca, tem sucessos musicais, tem participação, tem vozes do município também. Tem uma programação bem bacana para todos os nossos ouvintes curtirem aí o almoço e o começo de tarde com Renata Toneto Angeloni. Por aqui, eu vou desejando a todos, desde já, uma excelente sexta-feira, um abençoado final de semana a todos. Um feliz dia dos namorados a todos os namorados enrolados, casados e apaixonados. E é claro, a todos um bom dia, um beijo no coração. Fiquem com Gustavo Lima e o Inventor dos Amores. Até lá!

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9: Atenção, produtor! O Sistema CNA, FAESC, Senar e Sindicatos alerta que o Certificado de Cadastro de Imóvel Rural, o CCIR 2026, já está disponível para emissão no sistema do INCRA. O documento é obrigatório para comprovar a regularidade cadastral do imóvel rural. O prazo para o pagamento da taxa de serviços cadastrais segue até o dia 17 de junho. A emissão do CCIR é indispensável para operações como compra e venda de propriedades, arrendamento, atualização de matrícula em cartório, acesso a financiamentos e políticas públicas, entre outros benefícios. A emissão do documento pode ser feita no portal do INCRA. A FAESC informa que os sindicatos rurais estão preparados para orientar e auxiliar os produtores na consulta e emissão do CCIR. Os contatos dos sindicatos rurais podem ser consultados no site do Sistema FAESC.
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10: Olá, olá, meu boa tarde a Turvo e toda a região. Está começando mais uma edição do Informativo Copersuca pela Rádio Imigrantes 94.1 FM, levando informações e credibilidade ao extremo sul catarinense, ao norte e nordeste gaúcho. Hoje, 12 de junho de 2026, estamos com você, na companhia do Luiz Fernando, também do engenheiro agrônomo Juliano Zeri Favarin, da auxiliar de marketing Luana Cardoso e da técnica de áudio Renata Toneto Angeloni. Nosso abraço aos ouvintes, associados, colaboradores e parceiros que fortalecem o cooperativismo e o desenvolvimento da nossa região. Aumente o volume e acompanhe mais um programa preparado com informação para você. E agora recebemos o engenheiro agrônomo Juliano Zeri Favarin, que traz as orientações e recomendações importantes aos associados e produtores rurais da nossa região. Boa tarde, Juliano.
11: Boa tarde, Luiz Fernando. Boa tarde, Luana. Boa tarde, Renata.
0: Boa tarde aos nossos ouvintes da Rádio Imigrantes, em especial aos nossos associados, aos nossos clientes da Copersuca. Então, hoje é dia 12 de junho, estamos chegando na metade do mês de junho, nos aproximando do início do inverno. E estamos em plena entre safra, né? A gente sabe disso, já falei nos outros informativos também, né? Das três principais culturas que nós temos na nossa região, que é o arroz, milho e soja. Mas agora já estamos nos preparativos para o próximo plantio de milho. E é importante a gente estar falando um pouquinho a respeito disso, porque nós temos várias ações de preparo para o futuro plantio da safra de milho. Então nós estamos trabalhando na recomendação de produtos, né, para dessecação das plantas daninhas. Já chegou o momento. Semana que vem vai ser uma semana mais fria, mas talvez esse fim de semana se consiga, ou no final da semana que vem. Mas é importante estar fazendo a dessecação. Se tem área com cobertura de solo, seja aveia, zevém, seja mix de cobertura, a gente tem um mês antes do plantio para estar fazendo a dessecação. Então a gente vai estar falando aí em meados de julho, plantio de milho na nossa região, é hora de fazer a dessecação. E nós temos também, né, a grande maioria das áreas aqui é pós-soja, pós-colheita de soja. Então nós temos várias plantas daninhas ali que precisam ser controladas. E nossos produtores, na maioria deles, vão fazer plantio direto. E o que nós temos hoje de plantas daninhas aí para ser dessecado? Nós temos soja, né, muita soja que nasceu da colheita passada. Nós temos milho ainda, apesar da grande maioria dos produtores ter conseguido fazer o rugging, tirar, eliminar o milho, mas ainda temos algumas plantas de milho. Nós temos capim doce, milhã, braquiária. Nós temos capim amargoso, pé de galinha, buva, trapoeraba, corda de viola, caruru, poaia branca. A poaia branca foi uma planta daninha que deu muito problema de impureza na colheita da soja. Nós temos leiteiro, picão, guanchuma. Então é preciso fazer uma boa dessecação. O que se usa? Ah, se usa Roundup e produto à base de 2,4-D para controlar a folha larga. Nós temos um produto muito bom chamado Elevore, que vai fazer um bom controle sobre essa soja que ficou, né, da colheita passada. Esse produto usa na dose aí de 80 até 150 ml por hectare e faz um bom controle nessa soja que escapou. É importante tá se eliminando essa soja, até porque nós vamos estar entrando no período vazio sanitário agora a partir do dia 4 de julho. Então temos esses produtos, e o que eu recomendo sempre, né, os nossos agricultores às vezes têm dúvidas, nos questionam, mas eu sempre recomendo a utilização de óleo. A gente precisa ter bastante óleo mineral junto com os herbicidas nessa fase agora, principalmente de período de inverno, porque a absorção é mais lenta, nós temos temperatura mais fria, então a aplicação de óleo mineral na dose de 1 litro por hectare junto com os herbicidas, junto com o Roundup, junto com o 2,4-D, junto com o Elevore, junto com o HIT, junto com a Aurora, são esses os produtos que são usados para controlar a planta daninha nessa fase. Então estamos nesse período, e gostaria de dizer também, continuando a falar sobre milho, que nós estamos fazendo um treinamento, né, dois treinamentos aqui no Turvo, semana que vem, na terça-feira, dia 16. O primeiro vai ser de manhã, para o Departamento Técnico da Copersuca, onde todos os técnicos vão estar vindo aprender sobre regulagem de plantadeira, para estar podendo fazer esse serviço para os associados aí em suas filiais. E à tarde nós vamos ter um treinamento para os associados e clientes. Então quem está nos ouvindo, quem ainda não recebeu o convite, sinta-se convidado. Quem tem plantadeira ali pode estar vindo. Vai ser na loja agropecuária da Copersuca, na terça-feira, a partir da 1 hora da tarde. E nós vamos ter uma plantadeira de milho ali, nós vamos ter um trator, vai ser feita uma aula prática sobre regulagem de plantadeira. Eu acho que isso aí é muito válido, mesmo que os agricultores já tenham bastante experiência em estar regulando sua plantadeira, mas sempre tem algo novo, alguma novidade, alguma coisa diferente para estar se aprendendo nesse dia. Terça-feira, dia 16, esse treinamento. E continuando a falar do milho, né? Nós estamos já recebendo as sementes de milho na Copersuca. Hoje de manhã eu estive conversando com o Cristiano na central de distribuição. Nós já recebemos sementes de milho da Pioneer, da Agroeste. Está chegando também da Decalb agora, e nós estamos já nos preparando para fazer a entrega da semente. E o que eu gostaria de orientar os nossos agricultores? que vão até o escritório da Epagre, aqueles que compraram sementes que faz parte do programa Troca-Troca, que vão até o escritório da Epagre, porque já está sendo liberada as ARs para fazer a aquisição da semente no programa Troca-Troca. Nós temos cinco grupos que fazem parte do programa Troca. O grupo 1, que tem um desconto de R$100 por bolsa. Aquelas sementes que fazem parte do grupo 2, que tem um desconto de R$115. Nós temos as sementes de milho que fazem parte do grupo 3, que tem um desconto de R$180. Nós temos as sementes que fazem parte do grupo 4, que tem um desconto de R$220. E nós temos a do grupo 5, que tem um desconto de R$270. É bastante bom, né, esse desconto. É um valor considerável em relação ao preço da semente de milho. E várias das sementes que são utilizadas na nossa região aqui entram no programa Troca-Troca. Então, vão até o escritório, tirem suas dúvidas, verifiquem a sua semente e adquira a sua R para vir fazer a aquisição da semente de milho. Então, sobre o milho seria isso, né? Estamos trabalhando na dessecação, é importante estar fazendo a dessecação das plantas daninhas agora. Nós estamos organizando esses treinamentos de regulagem de plantadeira para fazer o plantio. Estamos entregando as sementes de milho e a Epagre já está entregando as ARs para estar fazendo a aquisição no programa Troca-Troca. Falando um pouquinho agora da cultura do arroz, né, que estamos em período de entre-safra, em período de aquisição de adubo, entrega de fertilizantes, estamos fazendo a entrega dos adubos. Então, os agricultores que têm seus galpões já prontos aí para estar recebendo fertilizante, já entra em contato com a gente também já está entrando em contato para estar fazendo a entrega do fertilizante no momento certo, para que o produtor tenha o seu produto pronto para estar sendo utilizado no momento certo. E falando em adubação, nós somos muito questionados às vezes em relação à cama de aviário. O que ela fornece, aquilo de nutrientes que ela fornece, né? Então, a cama de aviário é utilizada na nossa região. Esse ano vem aumentando até a procura dela. E um metro cúbico de cama de aviário, mais ou menos, a gente considera que tem uns 500 quilos, né? Meia tonelada, um metro de cama de aviário. E os percentuais que vem de nutrientes nela é em torno de 2,6% de nitrogênio, 1,8% de fósforo e 2,6% de potássio. Então, em 1.000 kg de cama de aviário, que dá 2 metros cúbicos mais ou menos, 1.000 kg de cama de aviário, a gente vai ter aí 26 kg de nitrogênio, 18 kg de fósforo e 26 kg de potássio. Isso aí disponibiliza mais ou menos uns 70%, fica disponibilizado. Então, um caminhão, ele tem em torno de 20 metros cúbicos, né? Tem em torno de 10 mil quilos de cama de aviário. Então, ele vai estar fornecendo aí mais ou menos 182 quilos de nitrogênio.

0: que fazem cobertura. A gente vem acompanhando nas últimas safras, sempre tem seguro sendo acionado, seja por granizo, seja por vendaval, seja por oscilação térmica. Então você vai lá e decide, né, ver os preços, ver as condições de cobertura, mas faça o seguro. Porque você tem todo um gasto, tem todo um investimento. Não estamos passando por um período bom financeiramente na cultura. Então por isso é mais um fator para estar segurando a sua produção, né? Está garantindo aí pelo menos o seguro em relação a fenômenos climáticos para sua produção de arroz e às vezes, se necessário, fazer também para outras culturas que tem na nossa região. Outra recomendação que eu gostaria de falar para os nossos agricultores é que faça a devolução das suas embalagens vazias de agrotóxicos. Já terminou a safra passada, tem gente que ainda não devolveu as embalagens. Elas têm que ser tríplice lavadas, né? A gente sempre fala isso, ela tem que ser limpa, separar das tampas e trazer em algum ponto de recolhimento de embalagem, que são as lojas agropecuárias que fazem venda de agrotóxicos na nossa região. Traga também a caixa de papelão e separe, né, o que é de litro, do que é de galão, do que é de balde. E separe as tampas também, e elas têm que vir tríplice lavadas. O que é tríplice lavar? É colocar um terço do volume da embalagem com água, fechar, agitar bem e repetir isso por 3 vezes, certo? E aí ela vem tríplice lavada e é devolvida no local onde fez a aquisição do produto. Então, da minha parte seria isso. Agradeço a oportunidade e voltamos na próxima semana com mais informativo.
1: Muito bem, agradecemos a participação, mais uma participação do Juliano, né? Como sempre, trazendo essas informações aí importantíssimas para o nosso amigo produtor rural, associado, nosso homem do campo. E seguindo, vamos agora aquele espaço especialmente dedicado ao Super Cooper. 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
1: Era isso então, Luana?
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1: Que bom, que maravilha. Então vamos seguindo com o nosso informativo Copersuca, agradecendo a participação da Luana, que trouxe sempre essas informações do Super Cooper para você, amigo ouvinte, cliente da Copersuca e Super Cooper. Chegamos também àquele momento da previsão do tempo, no nosso informativo Copersuca, né? A gente sempre gosta aqui de repassar, conferir, né? Como ficam as condições do tempo, do clima, para o final de semana. Também aí para os próximos dias em toda a região, parece que teremos aí algumas mudanças, né, pouco significativas aí para os próximos dias. E as informações que vêm diretamente com a meteorologista Camila Cardoso, que traz esses detalhes importantes para os produtores rurais, para toda a comunidade, enfim. Então, boa tarde, Camila. Como fica o tempo aqui na nossa região nos próximos dias? O que esperar então para o campo e para o dia a dia da nossa população, Camila?
2: Olá, boa tarde, Luiz Fernando. Boa tarde a você que me acompanha aqui pelo informativo da Copersuca. A expectativa do tempo para esta sexta-feira é uma sexta-feira em que a gente mantém as condições de instabilidade, ou seja, a gente tem muitas nuvens em função aí de um sistema de baixa pressão, ciclone, que está posicionado no centro-leste do sul do Brasil e mantém a condição de instabilidades ao longo das próximas horas. Os ventos passam a soprar de oeste a sudoeste, com intensidade moderada, fica um pouquinho mais ventoso. E a expectativa para o final de semana é um final de semana aproveitável para atividades ao ar livre. Apesar de tudo, as temperaturas ficam baixas, sobretudo no amanhecer do domingo. A gente deve ter mínimas aí na casa dos 15 graus no sábado, passando para a casa dos 7 no domingo. Então, domingo esfria muito mais ali entre madrugada e amanhecer. Durante as tardes, em torno dos 20 graus, tanto no sábado quanto no domingo, os ventos soprando do quadrante sul. Lá na segunda-feira, a expectativa que a gente mantém o quadro de temperaturas baixas no sul catarinense. Haverá muitas nuvens, então bastante nebulosidade. Temperaturas aí oscilando no máximo na casa dos 14 e 15 graus lá na segunda. Para a terça e a quarta-feira, a gente tem o pico da nova massa de ar frio. Aliás, essa massa de ar frio que deve trazer temperaturas bem baixas ao amanhecer da terça, com mínimas de 3 a 5 graus e condição para formação de geadas isoladas no amanhecer da terça-feira. Haverá condições para tempo firme com sol até a quarta-feira. Portanto, a partir do final de semana, o tempo limpo, a gente tem uma condição de estabilidade, mas as temperaturas baixas é o principal destaque. A nossa expectativa é que a gente tenha um novo evento de chuva para o sul catarinense, previsto ali entre a quinta e a sexta-feira. É um novo ciclone. E esse ciclone lá de quinta para sexta pode trazer algumas rajadas de vento. Posteriormente, a gente tem uma outra chuva prevista lá para o dia 22. Então, percebam, a gente tem uma certa frequência na condição de chuva, mas ela intercala com muitos dias de tempo firme. Então, essa sexta, dia 12, é tempo instável com chuva. Não tem indicativos de chuva entre o sábado, domingo, segunda até a quarta-feira, dia 17. E, em princípio, tem uma chuva prevista ali entre a quinta e a sexta-feira. Então, os eventos de instabilidade estão muito espaçados, digamos assim, né? Lembrando, essa massa de ar frio dessa semana tem seu pico de atuação ali na terça-feira pela manhã. Camila Cardoso para o informativo da Copersuca.
1: Muito bem, mais uma vez agradecemos a Camila, né, que trouxe as informações, orientações importantes também. Seguimos aí atentos às mudanças do tempo, sempre trazendo as atualizações para você, amigo ouvinte. E vamos seguindo com o nosso informativo e dando continuidade então ao nosso programa. 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Seguindo com o nosso formativo, 12 horas e 24 minutos, vamos também aqui, gentilmente, às informações dos eventos religiosos que estarão acontecendo neste final de semana e também aí nos próximos finais de semana aqui na região. Temos aqui então um convite para a festa em honra a Santo Antônio, que acontece em Alto Rio Jundiá Meleiro, no próximo dia 14 de junho de 2026, com a seguinte programação: às 10 horas, missa cantada por Nayara Soares e banda, e também haverá consagração das crianças. 12 horas, um almoço festivo com churrasco, saladas e bebidas em geral no salão de festa. Também haverá show de prêmios logo após o almoço. E à tarde, a animação ficará por conta de JP Brognoli. Então, desde já, a comunidade e também a comissão de pastoral da capela agradece a presença de todos na festa em honra a Santo Antônio, em Alto Rio Jundiá Meleiro, neste dia 14 de junho. Também lhe acontece, dia 14 de junho, comemorando também o padroeiro Santo Antônio. E no dia 14, domingo, dia da festa, às 10 horas, haverá celebração da missa festiva, haverá bênção e distribuição de pães. E logo após, no salão comunitário, o tradicional almoço, né, com churrasco, saladas e bebidas em geral. Então, desde já, o Conselho de Pastoral da Comunidade, os festeiros, comissão organizadora, enfim, todos, né, envolvidos na festa, agradecem a presença e a colaboração de todos na festa em honra a Santo Antônio, no dia 14 de junho, na linha Acontece, em Turvo. Também a comunidade de São Luís convidando a todos para a festa em honra a São Luís Gonzaga e Nossa Senhora de Fátima, que irá acontecer no dia 21 de junho de 2026, lá na comunidade de São Luís. Na verdade, a comunidade aqui praticamente no centro da cidade, né? Então, dia da festa, às 10 horas, haverá missa festiva. A animação ficará a cargo do Ministério de Música Deus Me Vê. E logo após, o almoço com comida típica italiana. E logo após, animação também por conta do JP Brognoli. Então, a comunidade de São Luís Turvo, né, desde já agradece a todos que participarem das festividades em honra a São Luís Gonzaga e Nossa Senhora de Fátima, próximo dia 21 de junho. 12 horas e 25, quase 26 minutos. Então, finalzinho do programa. Mais uma vez, agradecendo a todos que nos acompanham. Vamos aqui homenagear os nossos aniversariantes, né? Começamos homenageando os nossos aniversariantes de hoje, dia 12, são três, e vamos caminhando, né, mês de junho. Vamos até o próximo dia 18, até o próximo dia 18. Então, dia 12, vamos homenagear e lembrar aí com carinho dos associados o Antoninho Jorge Piazza, de Meleiro, também o Valdir Alessio, de Nova Veneza, e a Simone Tramontin Mantovani, aqui de Turvo. No dia 13, Márcio Antônio Neto, de Ermo. Dia 13, também o Pedro Kraesk, de Nova Santa Rita, no Rio Grande do Sul. Dia 13, também homenageamos, de Nova Veneza, José Roberto Gonçalves Destro. Também no dia 13, homenageamos, de Meleiro, Amarildo Busanello Milanês. Dia 14 temos inúmeros aniversariantes. Iniciamos aqui homenageando Hilário Scarabellotti, em São Peregrino, Turvo. O André Ranakoski da Rosa, também de Turvo. O Roberto Bonetti, de Nova Veneza. O Matheus Cardoso Deves, de Torres, Rio Grande do Sul. O Alexandre Facim Possamay, de Turvo. E o Lucas Mantovani Bagaim, de Morro Grande. No dia 15, vamos lembrar e homenagear o Laudenir Lumertz, de Araranguá, Giacomo Damin, de Timbé do Sul, o Ângelo Donato Bordignon, de Meleiro. No dia 15 também, homenageamos o Leandro Bauer Magnus, de São João do Sul, o Francisco Ademar Miguel, de Meleiro. E vamos seguindo, ainda no dia 15, temos mais quatro aniversariantes, o Domingos Célio Vito, de Turvo, o Vinícius Pereira Acorde, aqui de Turvo, também o Alisson Disner Tomasi, de Tapes, no Rio Grande do Sul, o Lucas da Silva Coral, de Nova Veneza. No dia 16, de Meleiro, José Carlos Fabri, de Morrinhos do Sul, Marilon Borges Celal. No dia 16 também, de Nova Veneza, o Valdir Marangoni, também de Nova Veneza, Valtinei Barbosa de Oliveira. Ainda no dia 16, no município de Morro Grande, o Ramon Menegon. Dia 17, os aniversariantes homenageados, de Turvo, Valdoir Fávaro, Vilmar José da Silva, também de Turvo. Ainda no dia 17, Marli Marcon Besbate, aqui de Turvo. Ainda no dia 17, o Alonso Panato Búrigo, de Timbé do Sul, e a Graziela Locke Pinheiro, aqui de Turvo. No dia 18, de São João do Sul, José Isaac Schaeffer. No dia 18, também homenageamos, de Turvo, aniversariante Francisco Marcon. Também de Turvo, o senhor Alfredo Henrique Meister. Ainda no dia 18, de São João do Sul, Roque Rocha Escandolara. Ainda no dia 18, de Morro Grande, o Antônio Eloy Brina Piazza. Ainda no dia 18, aqui de Turvo, Evandro de la Vecchia Resin. E dia 18, de Nova Veneza, Darney Santos Mondardo. De Timbé do Sul, João Batista Damin. De Praia Grande, Maurício Bianchini Rosso. De São João do Sul, a Patrícia Bianchini Chaves. De Forquilinha, também no dia 18, Humberto Ricken Michels. De São João do Sul, Fabrício Matos Magnus. De Torres, o Enivaldo Bauer de Vargas. E do Meleiro, o Marlon Brovedan. Então, um abraço a todos os aniversariantes, né? Muita saúde, muitas felicidades a todos. E para encerrar o informativo de hoje, ele que foi figura central do fim do Apartheid na África do Sul, Nelson Mandela, que dizia que a maior glória em viver não está em jamais cair, mas em levantar-se toda vez que caímos. Tenhamos todos um bom final de semana e até a próxima sexta-feira.
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7: Cooperativa Alfa de Chapecó, Santa Catarina, realiza entrega de R$5.900.000 em cota capital, no Noroeste Gaúcho. Concluído o curso técnico de qualidade Coberja Senai. Essas e outras notícias logo após a nossa mensagem cooperativista.
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7: Alô, amigos gaúchos e catarinenses, eu sou o René Roberto e hoje é sexta-feira, edição de 12 de junho de 2026. Este é o Dia dos Namorados.
9: Parabéns pra você.
7: E hoje quem está de aniversário é a gerente administrativo financeiro da Fecoagro, Janete Barcaro. Janete, mulher atuante na Federação das Cooperativas Agropecuárias de Santa Catarina, Fecoagro, demonstra toda a sua garra, engajamento e dedicação para que todos os colaboradores e cooperados estejam sempre em primeiro lugar, por entender que a força da cooperação está nas pessoas. Nesse dia 12 de junho, parabéns a você, Janete Barcaro.
9: Nesta data de...
7: E agora os assuntos que farão parte do programa Cooperativismo e Notícia neste final de semana na TV. Domar Frison, repórter da Fecoagro, traz agora os assuntos. Alô, Domar!
10: Fala, René! Grande abraço, amigo ouvinte! O programa desta semana está recheado de boas atrações. Vamos falar da caprinocultura, que tem entrado como uma nova fonte de renda nas propriedades, graças ao ATEG, Assistência Técnica e Gerencial do Senar. O seu Silvio Bortoletti, lá de Arabutã, está satisfeito com a atividade.
11: Graças a Deus, agora temos aí a parceria com o Senar, aí, que ajuda nós aí nas assistência técnica, vacinação, os controles de, de vacina e coisa arada, e está dando muito resultado. Então esse é o nosso foco, melhoramento, estamos selecionando o nosso plantel e a ideia é ampliar.
10: Vamos mostrar a entrega da nova estrutura da Secretaria de Estado da Agricultura e o lançamento do programa Olho Bom, desenvolvido pela SIDASC para modernizar a defesa agropecuária do Estado, como explica a presidente Célis Regina de Matos.
4: O tempo passou. O cenário sanitário do país mudou e do mundo. Todos os estados também melhoraram suas condições. Enfim, aquele modelo nos trouxe até aqui num patamar de sanidade excelente, como todos sabemos. Porém, nós precisamos modernizar, né? Nós precisamos modernizar e colocar um cenário de acordo com os riscos atuais. E por isso, provocou a SIDASC para elevar, para subir a régua, então, dos recursos que tínhamos na fiscalização de trânsito, tornando o modelo, então, híbrido.
10: Você já ouviu falar em hortaliças não convencionais? Não? Tudo bem, fique tranquilo. Muitos de nós também não. Mas um encontro em Florianópolis debateu essa cultura como alternativa alimentar sustentável, como explica a coordenadora do evento, a extensionista da IPAGRE, Cristina Calegari.
12: A gente viu aqui, né, em diversas falas, principalmente o pessoal da gastronomia, da culinária, o quanto gostariam de inserir nos cardápios e não tem o produto. Então fazer esse elo, né, entre quem produz e quem consome para viabilizar essa comercialização é um dos principais objetivos.
10: Produzido por nós, pela equipe de comunicação da FECOAGRO, o programa Cooperativismo e Notícia é veiculado aos sábados, às 8h30, pelo Canal Rural. Um pouco mais cedo, às 7h, o programa estará na TV Cidade de Joinville. No mesmo dia, às 11h30, você poderá assisti-lo na TV Sul Catarinense de Araranguá. Na RBA TV de Rio do Sul, a veiculação ocorre aos domingos, às 8h. Na NDTV, o programa é apresentado às 8h30 para todo o estado de Santa Catarina. Logo depois, às 9h, o programa é exibido pela TV Brusque para todo o Médio Vale do Itajaí. Já na TV Coop Santa Catarina, a exibição é feita aos sábados e domingos, à 1h.
7: Valeu, Domar, aquele abraço e até a próxima. E essas são as notícias. A Cooperativa da Construção Civil do Estado de Santa Catarina, Coopercom, anunciou a conquista de novos certificados de conformidade emitidos pela certificadora internacional Bureau Veritas, homologando duas grandes usinas parceiras localizadas no Egito. Até então, as operações de importação de aço da cooperativa catarinense estavam concentradas em unidades parceiras na Turquia. Os novos certificados atestam que o aço produzido nas usinas do Egito atende rigorosamente as exigências das portarias do Imetro e as normas da ABNT para o uso em estruturas de concreto armado. Presidente da Coopercom Santa Catarina, Silvio Ghisi, disse que, desse modo, o material importado oferece exatamente o mesmo padrão de segurança e desempenho do produto fabricado no Brasil. A cooperativa está convidando indústrias, construtoras e incorporadoras interessadas para que participem da formação de demanda para os próximos lotes de importação. As empresas podem formalizar suas intenções de volume no site ou obter mais detalhes pelo e-mail atendimento@cooperativassc.com.br. Atualmente, a cooperativa conecta mais de 2.500 construtoras a uma rede de mais de 3 mil fornecedores cadastrados na plataforma. Com um catálogo que supera os 300 mil produtos ativos para venda, a Coopercom já ultrapassou a marca de R$560 milhões em negócios gerados no setor produtivo. A parceria entre a Cooperja, a cooperativa de Jacinto Machado, e o Senai marcou a conclusão da primeira turma exclusiva do curso técnico em qualidade voltado aos colaboradores da cooperativa. A formação teve duração de um ano entre maio de 2025 e maio de 2026. A formatura dos 12 colaboradores que concluíram o curso aconteceu no auditório da cooperativa em Jacinto Machado, Santa Catarina, sul do estado, e contou com a presença do gerente de DHO da Cooperja, Tiago Vitali, da supervisora dos cursos técnicos EAD, Isamara Fabri Custódio, e da professora do curso técnico em qualidade, Graziela Fernandes Antônio. O curso foi realizado na modalidade EAD no formato 2080, sendo 20% de carga horária composta por aulas presenciais e 80% desenvolvidas por meio de ambiente virtual de aprendizagem. Durante a formação, participantes desenvolveram conhecimentos voltados ao planejamento, implantação e controle do sistema de gestão da qualidade, sempre seguindo legislações e normas relacionadas à qualidade, saúde, segurança, meio ambiente e proteção de dados, e esta foi a primeira turma formada neste curso por meio da parceria entre a Copergy e o Senai, fortalecendo assim o compromisso da cooperativa com a qualificação profissional e o desenvolvimento interno de seus colaboradores. O momento da formatura foi marcado por muita emoção e alegria entre os colaboradores formandos, especialmente por representar para muitos deles a primeira qualificação técnica de suas vidas. Durante o evento, ficou evidente o forte vínculo criado entre a Copergy e os alunos ao longo da capacitação, destacando o engajamento da turma, a busca conjunta por soluções e o aprendizado adquirido. A experiência trouxe impactos positivos tanto na vida profissional quanto na vida pessoal dos participantes, incentivando ainda mais o desenvolvimento de suas habilidades e seus interesses, destacou o assistente de treinamento e desenvolvimento da cooperativa Copergy, Lucas Gomes. A iniciativa reforça o investimento da cooperativa Copergy na valorização das pessoas e na busca constante pela excelência em seus processos e serviços. E a seguir, depois da nossa mensagem cooperativista, vem aí a nossa última notícia. Aguarde!
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7: E agora atenção para a última notícia. O CTG Sentinela da Querência, em Erechim, Rio Grande do Sul, foi palco de um marco importante para o cooperativismo regional, a entrega da cota capital aos associados da Cooperalfa, cooperativa de Chapecó. O evento reuniu famílias cooperadas para a distribuição de mais de R$3.800.000, beneficiando 236 associados das filiais de Erechim, Barão de Cotegipe, Três Arroios, Paulo Bento, Quatro Irmãos, Barra do Rio Azul, Gaurama, Campinas do Sul, Severiano de Almeida, Aratiba, Viadutos, Áurea, São Valentim, Maximiliano de Almeida, Estação, Erebango, Tapejara, Constantina, Rio dos Índios e Sarandi, que ajudaram a construir a história da cooperativa naquela região. Para o gerente da unidade de Erechim, Eudes Biavati, o ato representa a consolidação de uma promessa feita no início das operações da Cooperalfa no Rio Grande do Sul. Segundo ele, a entrega da cota, que ocorre pela terceira vez na regional, serve para dissipar dúvidas que existiam no passado. Disse, muitos diziam, será que vamos receber um dia? Vai ser verdade? Recordou o gerente, destacando que a satisfação visível nos olhos dos sócios é uma prova da gratidão e do resgate dos valores cooperativistas. O presidente da Cooperalfa, cooperativista Romeu Betti, reforçou que a transparência é o pilar dessa relação. Para ele, a entrega é um motivo de alegria para o Conselho de Administração, pois permite retribuir a dedicação dos produtores. O horizonte da Cooperalfa no Noroeste Gaúcho aponta para um crescimento ainda maior. O gerente da filial de Erechim, Eudes Biavati, antecipou que o ano de 2027 será um marco histórico, celebrando os 10 anos da regional. Para essa ocasião, projeta-se virada da cota capital, com pagamento de 100% para as pessoas que completarem uma década de cooperativismo ou atingirem 60 anos de idade, consolidando o sucesso da expansão gaúcha. Todo associado tem direito de receber sua cota capital. O que difere é a forma da retirada e, principalmente, a idade do associado e o tempo que ele é sócio. Para continuar como associado da cooperativa, o produtor rural precisa manter um saldo mínimo de cota capital, hoje correspondente a 25% do salário normativo do Comércio de Chapecó, Santa Catarina. 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
19: 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Festa em honra ao padroeiro Santo Antônio, dia 14 de junho, em linha com Tesse Turvo, na programação do Tríduo de Santo Antônio, do dia 10 a 12 de junho, no terceiro dia, hoje, dia 12, às 19h30, o tema é Santo Antônio, companheiro das famílias. Celebrado por Padre Joel Sávio e animado pelo Ministério de Música Paulo Jonas e Duda. Diermo. A bênção é do Terço e das Alianças. Equipe responsável, Movimento do Apostolado da Oração e Pastoral do Dízimo. Dia 14, domingo, dia da festa, às 10 horas, tem missa festiva com bênção e distribuição dos pães. Logo após, no Salão Comunitário, almoço com churrasco, saladas e bebidas em geral. Animação por Musical Império. Venda de ingressos de churrasco antecipados. Contato 999-428554. O Conselho de Pastoral da Comunidade, a Comissão Organizadora e a Comissão dos Festeiros agradecem desde já a presença de todos. Os festeiros e a Comissão Organizadora da Festa da Padroeira Nossa Senhora da Oração informam que a novena com quermesse, inicialmente marcada para o dia 13 de junho, foi transferida para domingo, dia 14 de junho, em razão do jogo da Seleção Brasileira na Copa. A programação terá início às 17h30 com a procissão motorizada, com a imagem de Nossa Senhora da Oração saindo do bairro São Luís em direção à Igreja Matriz. Às 18 horas será celebrada a Santa Missa e logo após acontecerá a tradicional quermesse no Salão Paroquial. Aqui conferimos as informações do quadro Variedades em sua segunda edição. 15 horas, atualizamos a terceira edição do dia.
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19: 12 horas 52 minutos. Nossa programação inicia na sexta-feira aí com muita informação, né? Cooperativismo, agronegócio em destaque por aqui, juntamente então com os nossos parceiros Copersuca e Fecoagro. E Renata Toneto Angeloni dando aqui a nossa tradicional sequência no sextou. Mais uma sexta-feira pela frente. Sexta-feira, 12 de junho, clima de romance de namorado. Coraçãozinho aqui também para Marileia, que está ligada. Tudo de bom aí para as nossas meninas da cozinha industrial, que vão se divertir aí ao som de JJSV Morena. Falando em Morena, vou contando aí, coloquei no status agora uma foto. Eu acho muito interessante que o Google aí reúne algumas imagens e fez uma atualização, né? Alguns, muitos anos atrás, já tive meu lado moreno, né? Quem acompanha hoje, inclusive daqui a pouco tem mais uma live do nosso Vozes do Município, dá pra ver que hoje o cabelo tá reforçado aí no loiro, mas já não tive medo e passei tinta escura no cabelo, então já fui morena. Vem a música aqui pedida da Marileia, que é Morena. E aqui nós vamos também atualizando, ó, a Jusceli da Sanga da Toca aqui dando seu boa tarde, passando seu recadinho. Enquanto ela atualiza aqui, tem a Jô da linha Acontece pedindo Pássaro Sem Ninho. A gente roda no próximo bloco, que agora aqui a gente vai curtir e conferir Terceira Dimensão com Padre Samarino, Tome um Copo de Cerveja. Zulei também já passando aqui, participando junto conosco, sempre alegre e animada. A quarta é do sofá, mas todo dia é dia de love, né, Zulei? Ontem ela acompanhou aí ao vivo entregas de buquê de rosas. Será que hoje o Ito aí surpreendeu? Mas com certeza sempre muito parceiro aí, cuidando da família, né? A Zulei e o esposo Ito, um abraço a vocês. E já desde já agradecendo, né, por ter a sua audiência aqui junto comigo. Nós vamos indo até as 14 horas e agora a gente roda aqui o nosso bloco que começa com a Morena.

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1: Ô, meus amigos, estamos de volta, né, negão? E agora é pra acabar com a saudade. Então pode pedir, porque a gente tá chegando.

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7: Todo mundo admira grandes feitos, picos de performance, momentos de brilho. Mas a verdade é que o que muda sua vida de verdade é o que você faz todos os dias. Não é o dia em que você acorda super motivado, é aquele em que você levanta cansado, mas ainda assim faz o que precisa ser feito. Constância é o segredo. Um passo de cada vez, mas todos os dias e cada dia um pouco mais. Um hábito pequeno, mas mantido. Uma escolha certa, repetida. A vida é construída no silêncio, na rotina, na disciplina. A constância pode parecer invisível no início, mas é ela que te leva onde a motivação sozinha não chega. Aqui é o palestrante Beto Bom Dia e essa foi a mensagem motivacional de hoje. Pra você, bom dia!
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8: São 13 horas e 6 minutos, ainda dá tempo, hein? 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E por aqui tá anotado, né? Prometi para Jô que ia rodar pássaro sem ninho, está aqui já na agulha para rodar. E aqui, então, chegou o recadinho da Jusceli. Ela oferece a música com de Paulo e Paulino, Malu, e oferece para seu eterno namorado e grande amor da sua vida, o Odair, na passagem, então, do Dia dos Namorados. Vem aqui também de Paulo e Paulino com Malu na programação. Muitas felicidades e alegrias aí, esse casal sempre unido da Sanga da Toca e aqui na nossa audiência, né? Obrigada pela participação, Jusceli. E também quem passa hoje dá recadinho por aqui, Simon Bardini Monsani, um abraço aí para o Simon, então. A Azulei também sempre lembra, tá na hora de a gente promover um agito, né? Saudade do Simon, meu filhote aqui. Um abraço então para o Simon e também para a Valkyria, que está dedicando músico para o seu esposo e eterno namorado. Vem uma sequência especial aqui e tem também Leonardo com Alô, meu amor, vamos curtindo.

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9: Você sabia?
4: Cleópatra, conhecida por suas relações com Júlio César e Marco Antônio, tentou usar essas alianças para fortalecer o Egito contra o crescente poder de Roma. No entanto, após a derrota de Marco Antônio e Cleópatra para Otaviano, futuro imperador Augusto, o Egito foi incorporado ao Império Romano.
9: E essa informação, você já sabia?
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10: 13 horas e 21 minutos, a Azulei pediu e eu não esqueci, né? Sextou e vem Henrique Renner por aqui, então, sextando. O Vino lá em Sombrio está na audiência e aqui, então, a gente curte, além do sextou, Simone Simaria com o Baldinho. Então, vamos curtindo e daqui a pouquinho, 13h30, a gente muda aí a sequência musical para mais uma história, mais uma voz que roda por aqui.
11: Sim.

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1: 13 horas e 31 minutos, começou mais uma entrevista por aqui, sexta-feira, 12 de junho. Nós vamos ouvir uma voz que você já ouviu por aqui, mas hoje ela vem em outro timbre. Será que eu posso fazer essa analogia? Dou boas-vindas e boa tarde aqui para Poliana Pérez. Boa tarde, Poli.
2: Boa tarde, Renata. Boa tarde a todos os nossos radio-ouvintes que estão aí. O pessoal já deve estar... Se bem que faz tempo que eu não venho aqui, então o pessoal não está cansado da minha voz. Mas não é a primeira vez, né? E não vai ser a última, provavelmente.
1: Também esperamos e sabemos aí, né? Porque a Poli tem história, mas a gente não pode. Aqui o quadro é diferente, né? Hoje a pauta é diferente e você vem contando. Me conta aí, quem é a Poliana pela Poliana?
2: Tu sabe que desde hoje de manhã, quando tu me falou... a gente vai falar quem é a Poliana pela Poliana. Eu fiquei caraminholando, assim, quem é a Poliana pela Poliana? E eu sou uma pessoa múltipla, eu sou uma pessoa aberta a novas ideias e eu sou uma pessoa delicadamente inquieta. Então, às vezes, eu tô transmitindo uma calmaria, mas a cabeça tá... rodando a 1000 por hora, 24 horas por dia, 7 dias por semana. Então é isso. Acho que talvez um pouco maluca.
1: E sobre essas inquietudes, né? A Marli Antônia, Marli, está aqui mandando um grande abraço para a Poli. Grande
2: beijo,
1: abraço.
2: Marli. Querida, querida.
1: E então, né? Nessas inquietudes, muitas vezes o teu próprio nome surge aí dentre essas várias Polis, né? Essas várias Anas, a Poli, a diversidade. Será que o nome já teve essa marcação aí, tu traduzindo, sabe, que viria?
2: Tu sabe que, agora tu me fez lembrar, Zé Pedro, nosso professor de história, ele dizia, né, de várias Anas, então isso é uma coisa, é uma piada que eu ouço há muito tempo, né, que várias Anas, e aí eu fui amadurecendo essa ideia na minha cabeça. Dizem que uma mentira falada várias vezes, ela se torna uma verdade. Então, eu me considero uma pessoa múltipla, e eu acredito que o nome, se o nome influencia alguma coisa na nossa personalidade ou em quem a gente é, eu acho que sim, eu vim com o nome certo, porque eu sei de tudo um pouquinho. É aquela história de fazer de tudo um pouco e nada bem feito.
1: Faz bem, não, feito, sim. Bem, ela feito. Cumpre com amor e carinho tudo
2: eu
1: que
2: faço,
1: se propõe.
2: Eu faço tudo. Tudo que eu me proponho a fazer, na verdade, eu mergulho, assim, sem medo de me afogar naquilo ali que eu tô fazendo. Então, mas sim, eu acho que o meu nome, ele carrega um pouquinho dessa multiplicidade que a minha personalidade carrega.
1: A entrevista é sobre a Poliana, mas essa tua fala me deixou agora com uma, uma reflexão para mim, né? Porque quando falar o nome carrega, gente, o que eu ouço de Renata Ingrata não é latino, olha, dificultou a minha vida.
2: Latino dificultando a vida de todo mundo desde sempre, mas enfim, não, mas você não é ingrata, você só é Renata mesmo.
1: E voltando então para a Poliana, né? A Poliana, já lá ali da época da escola de criança, ela já vinha com essa vertente tão artística dentro dela?
2: Já. Eu 5 anos de idade, eu participava da igreja da minha mãe e do meu pai, Assembleia de Deus aqui do município de Turvo, e eu lembro de querer cantar, então eu ia, né? Me preparava em casa, tomava um tempo assim. pra quem não sabe, não, eu vou ter que...
1: Quem tá na live vê que eu fiz a bagunça na entrevista.
2: Depois a gente deixa pra quem tá assistindo. Então eu tomava um tempo do meu dia pra ensaiar. E ia cantar na igreja, pequenininha, 5 anos, tinha aquele púlpito de madeira, eu ia pro ladinho, pegava o microfone e cantava, né? Então eu acho que eu nasci um pouco passarinho, assim, meio artista, meio... Mas eu não tenho na família ninguém, na família que eu digo próximo, né? Tipo, pai e mãe, ninguém é da área da música, ninguém é... Apesar de eu considerar o meu pai um artesão, né? Para quem conhece o seu Pérez ali, ele, o que ele faz, é, para mim é arte um pouco, né? A minha mãe também é um pouco artesã, assim, mas na área das artes como música, como teatro, né, das artes mais clássicas, nenhum deles tem essa vertente, digamos assim. Então eu nasci, sabia cantar desde pequenininha, nasci passarinho, fui cantando, e aí cresci. E aí eu virei uma adolescente chata, que... Não cantava mais, né? Mas fiz faculdade de biologia. Pra quem
1: não... te indagar, né? Que a parte artística é desafiadora também.
2: É bastante. Eu acho que, principalmente a gente que mora em um município do tamanho do Turvo, hoje em dia é menos, mas, né, eu sou uma senhora de idade. Mas pra gente, anos 90, tu se entender como artista dentro de um município do tamanho do Turvo é uma situação bastante difícil. Eu acredito que num centro maior é difícil, claro que é. Mas aqui a gente não consegue... se identificar... Falo por mim, né? Tão rapidamente que o artista ele também pode ser uma profissão, por exemplo. Então, isso retarda um pouco essa descoberta, que às vezes nem acontece. Às vezes o indivíduo vai passar a vida toda achando que aquilo que ele faz, na verdade, é um hobby, não deixa de ser, mas que ele não necessariamente consegue sobreviver daquilo, né?
1: Até eu acho uma questão muito ligada à mensuração de valores, né? Como fala, muitas pessoas têm esse conceito ligado a um hobby e existe aí, ao mesmo tempo que gostam tanto, e a dificuldade de valorizar, né? Querem assim, pô, ele vem aqui na festa, canta de graça, faz isso pra mim, faz assado. Muitas vezes... Eu costumo falar muito aqui no ar que as políticas culturais vêm pelo menos valorizando e dando esse acesso, porque as pessoas estão tão acostumadas a quererem o de graça que aí essas políticas acabam conseguindo bancar e equilibrar um pouco, levar o acesso cultural às pessoas e o artista aí ter o reconhecimento.
2: Com certeza. Essas políticas públicas que surgiram ali, na verdade existem há muitos anos, né? Mas assim, de descentralizar... E de popularizar essas políticas públicas, elas estão aí há 10 anos, digamos assim, né? Começou ali, eu acho que ali durante a pandemia, que a gente teve o primeiro ciclo de PNAB, por exemplo, ajudou muita gente a sair da toca, digamos assim, né? Foi um momento difícil para nós artistas, porque a gente foi, acho que... a classe primeiramente atingida pelas paralisações por conta da pandemia. Mas aí depois, quando veio também esse auxílio, né, ele fez a gente compreender algumas coisas. Assim. Então, assim, um momento difícil, mas que também ajudou a gente a amadurecer algumas ideias. Né? Eu me perdi total no pensamento que eu estava construindo.
1: Eu acabei aí tomando um tempo, te levando uma água aí no meio do caminho.
2: Não sei, eu de verdade, eu não lembro porque onde que a gente estava.
1: Porque a gente estava falando ali sobre esse surgimento e aí falou dessa construção lá da época da igreja com a família. Isso. E que aí surgiu a biologia também no caminho, esse paralelo, né? Tu entre artista... com aquela busca por uma profissão...
2: Isso, uma profissão tradicional. Não tão tradicional assim, porque biólogo, né?
1: Também, como é que surgiu aí, nesse momento, então, a escolha da decisão, né? Vou pela linha da biologia.
2: Tu sabe a Poliana lá, que eu te falei lá no começo, que ela é uma pessoa múltipla e que ela é essa pessoa...
1: Inquieta.
2: Quando eu fui fazer o vestibular, eu não fazia ideia do que eu ia escolher. Por quê? Porque eu queria fazer letras, eu queria fazer biologia, eu queria fazer alguma engenharia química. Então, assim, na hora de eu escolher, eu fui meio no Unidunité, e aí o que caiu, eu escolhi. Eu sei que eu seria feliz fazendo qualquer uma das graduações que eu estava a fim de fazer na época. Mas caiu a biologia e eu fiz... ciências biológicas bacharelado, né? Não fiz licenciatura, que normalmente é para o pessoal que vai para a sala de aula. E aí eu caí no bacharelado porque não tinha, era semestral, então no começo do ano começava bacharel, no meio do ano começava licenciatura. E aí eu pensei, não, eu vou fazer 6 meses, depois eu mudo para licenciatura, eu vou para a sala de aula e aí eu vou dar aula de biologia. Só que eu me encantei muito pela parte de ciência mesmo, que é fazer pesquisa. E aí eu achei que eu ia para a área de botânica e eu acabei me apaixonando por ecologia. Uma das coisas que eu tinha era que, assim, eu não gosto muito de matemática, eu não sou boa de cálculo, assim, de cabeça. Eu tenho que ser ruim em alguma coisa, né? E aí, caí na biologia, pensei, bom, eu vou fazer biologia, não vai ter matemática. E aí eu me apaixonei por ecologia, que tu transforma tudo que tem na natureza em números e interpreta aqueles números a partir disso. E assim, é fantástico, é incrível. Se todo mundo tivesse a oportunidade de fazer uma graduação em biologia, eu diria faça. Faça porque é fantástico, é lindo. Tanto que eu fui fazer um mestrado depois, né?
1: E sobre essas lindezas que tem no caminho, que tem nessa área do meio ambiente, nessa tradução que você foi buscando, também traz inspiração para ser uma compositora? Que quando fala aí das habilidades, com certeza a parte aí das palavras, das letras, tem já essa proximidade com esse elo musical, né?
2: Eu cresci lendo na nossa biblioteca aqui do município, quando ela era ali embaixo, no museu, ainda. Então, eu tenho muita intimidade com aquela casinha ali, né? Ali no São Cristóvão. Eu saía, moro relativamente perto, então eu saía da escola e em casa, almoçava, estudei de manhã, a maior parte da minha vida. Então, eu saía da escola, almoçava, e à tarde eu ia ler gibi com a Roberta, eu li todas as coleções. Então, tipo assim, eu começava a ler, eu li toda a coleção de Sidney Sheldon.
1: Como eu sou um pouquinho mais velha, você deve ter lido aí a minha herança de minha coleção de gibi Vagalume, que eu entreguei ao museu.
2: Que legal.
1: Eu tinha quase um torneio de uns 600 gibis catalogados,
2: Meu
1: eu entreguei para
2: céu.
1: A biblioteca.
2: Eu devo ter lido. O meu favorito era a Turma da Mônica. E aí, né, começa lendo a Turma da Mônica, mas vai. Aí fui pra coleção Vagalume.
1: Bacana, que, né, tinha vários títulos
2: tinha, aí. Que era muito legal a coleção Vagalume. Inclusive, era uma coisa que eu deveria reler, assim, pra... Enfim, só por nostalgia mesmo.
1: Ah, eu também gosto de lembrar. E aí, como é diferente a percepção. Eu li uns dois livros aí agora, depois de bem madura. E como a gente vê diferente, mas é gostoso aí.
2: Com certeza.
1: A leitura de leite.
2: Então, eu pegava a coleção e lia, né? Me apaixonei pelo Sidney Sheldon. Aí, eu li todos os livros possíveis do Sidney Sheldon que tinham. Aí, ele morreu. Aí, alguém escreveu uma parte de... Enfim. Aí, eu li Agatha Christie. Eu li Paulo Coelho. Tudo que tinha na biblioteca, eu fui lendo. Fui lendo, assim. Então, eu criei uma intimidade grande com as palavras, né? Com essa forma de expressar através das palavras. E na adolescência a gente precisa se expressar, porque o adolescente que não faz terapia, que na nossa época era muito mais difícil de ter terapia, né? O adolescente, ele precisa se expressar de alguma forma. E a cabeça é completamente inquieta, a maneira que eu encontrei foi escrever poesia em papel, assim. Então eu não tocava, não cantava mais. Comecei a escrever poesia, tá, blá, blá, blá, aquela coisa, pega pra ler, assim, eu rio sozinha, porque parece que o mundo tava acabando, sabe? Mas foi isso aí que me...
1: É tudo digitado ou tá transcrito aí, caderninhos? Onde ficam essas?
2: Eu não sei aonde que estão essas coisas agora.
1: É em caderno ou computador?
2: Não, em caderno. Eu não sei se eu acho que eu cheguei a transcrever e imprimir alguma coisa assim.
1: Mas a tua forma de composição é...
2: Até hoje.
1: Gosta de pegar o caderno
2: Gosto
1: e ir escrevendo, não
2: caderno.
1: É no computador.
2: Não. Eu até uso bastante o bloco de notas. Se tu pegar aqui o bloco de notas do meu celular, eu vou até abrir ele aqui. Ele tem muita anotação. Tem anotação de voz, tem anotação de... tem muita coisa aqui que é uma música que começou, daí ela tá aqui, assim, sabe? Então, é uma frase, às vezes um verso. Então, eu começo... Porque eu tenho caderninhos dentro do carro, dentro da bolsa, do lado da cama. Eu tenho caderninho por tudo quanto é canto, assim. Mas, às vezes, eu tô sem o caderninho, tipo agora.
1: É tipo quando as amigas carregam o caderninho e levam pra casa e te levam uns 2 dias pra devolver?
2: É, aquele que respondia.
1: A gente pega aí pra complementar as anotações
2: tu
1: e não...
2: Tu sabe que tem... Ai, lá vem eu com as minhas vergonhas, né? O idem. Idem. Era idem que usava, né? Quando a gente queria dizer que era a mesma resposta da pergunta X. Eu demorei a entender o que era o idem. Porque é um negócio que não estava no meu vocabulário. E mesmo eu sendo uma pessoa extremamente letrada, não sabia o que era o idem. Mas, enfim. E comecei a escrever. Fui para a faculdade. Então, tipo assim, eu cresci, me tornei uma pessoa adulta, né? Porque adulto, 21 anos já é adulto, né?
1: Dá para pegar um pouco de maturidade.
2: Dá. Não muito, mas dá. 21 anos é tudo descabeçado também. E ali, antes de me formar, antes dos 21, que eu me formei, eu acho que foi com 21, o pessoal da biologia, se tu vê, tem muito artista dentro da biologia. Tem muita gente que canta, tem muita gente que toca. Então, é um meio assim que ressuscitou essa paixão de cantar que eu tinha adormecido dentro de mim. E aí os amigos tinham banda e tal, e aí eu ia lá e fazia rodinha de violão, o pessoal fazia rodinha de violão, eu cantava, e aí a pessoa falava, ai, Poli, se não der certo na biologia, você vai ser cantora. Eu dizia, cala a boca, imagina que eu vou largar a biologia pra ser cantora. E aí eu decidi fazer uma aula de violão. Eu fiz um mês de aula de violão com o Sérgio. O Sérgio morreu recentemente, fiquei muito triste com a passagem dele, porque ele era um pastor e ele morreu enquanto ele estava pregando aqui. Eu não sei se chegou, ele tá, no Rio Grande do Sul ele estava.
1: É, foi uma notícia que inclusive aí chamou atenção até nacionalmente,
2: isso,
1: né?
2: Isso, eu conhecia como Serginho, né? E ele foi o meu professor de violão, assim, então me bateu diferente ali também ver, não consegui ver o vídeo, porque o pessoal tava meio carniceiro, gosta de ver essas coisas, né?
1: Foi isso, estavam registrando, a pregação ia acontecer de mostrar o momento do infarto.
2: Exatamente, e enfim, essa pessoa foi quem me deu os primeiros acordes ali no violão. E eu lembro que na época ele trabalhava com madeira, e ele cortou um dedo fora. E aí não era um dedo que prejudicava ele tocar violão, que ele, inclusive, ele era um excelente músico. Mas ele teve que parar de dar aula por um tempo. Então, eu tive um mês de aula e aí o resto eu fui correr atrás sozinha, né? E aí nessa de tocar violão, cantar... Ah, tem uma poesia aqui, outra ali... E aí uma coisa foi encaixando na outra. E aí eu me tornei o que eu me tornei.
1: Em algum momento você pensou assim, não, as coisas foram se construindo, né? Mas teve aquela assim, não, para alcançar, trabalhar com a arte, eu vou ter que ir para centros maiores. Teve esse momento ou a proximidade, tudo foi conduzindo a essa coisa mais local mesmo?
2: Com certeza, este pensamento passou e passa pela minha cabeça. O que estou fazendo no Turvo? Que a gente que é faca na bota fala no, né?
1: Raiz.
2: Raiz. O que estou fazendo no Turvo? Por que que eu tô aqui? Eu não faço sertanejo. O pessoal no Turvo gosta mais de sertanejo. Então, por que que, né? Então, passa esse tipo de pensamento, esse tipo de insegurança pela nossa cabeça, sabe? Nossa, eu e as Anas... mas eu vou te dizer que eu fico contente com o que eu construí aqui e sem ter ido para um centro maior. Eu tenho 2 álbuns lançados, né? Hoje em dia tá mais fácil. Se fosse lá atrás, eu teria que ir para São Paulo para gravar? Teria. Mas é muito massa ver o que eu construí, tanto que aonde eu estou agora, né? Que estou fazendo um pouco menos de música, um pouco menos de teatro, eu sei que aonde eu estou agora, eu só estou por conta de tudo que eu construí, mesmo sem querer, mesmo na sorte, mesmo... Então, assim, eu sou muito grata.
1: Hoje, enquanto diretora de cultura, você tem essa representatividade de contribuir com o teu setor cultural, sendo aí de toda essa valorização, esse caminho que você traçou e hoje pode ajudar a abrir as portas aí e trabalhar em prol de várias pessoas que gostam, curtem e vivenciam isso.
2: Exatamente. Eu tento, né? Eu tento. A gente sabe que não é fácil.
1: Porque é interessante perceber as burocracias que tem, né?
2: Isso. Tipo assim, eu tô vivendo do outro lado agora, né? Que até então eu vivia do lado de cá, né? E agora eu estou vivendo do lado de lá. Essa burocracia, essa coisa de entender os processos e por que que é lento, por que que não é do jeito que a gente quer. Então, assim, tá sendo interessantíssimo também. Tô construindo mais uma partezinha da minha personalidade nesse momento.
1: E geralmente, quando a gente tá conversando e fazendo a entrevista, a gente pergunta, né, sobre o lado, o lazer. O lazer é buscado muito com a cultura, né? E você que vive a cultura, como é que vive a parte do lazer?
2: Eu vou atrás de cultura.
1: Qual é o tipo de cultura que te atrai? Qual é o lazer aí que faz o teu coração vibrar?
2: Eu vou atrás de cultura, por incrível que pareça. Eu amo ir ao teatro, adoro assistir espetáculos de teatro. Eu gosto de ir em show, de música, festival. Eu gosto de ir em sarau, que vai ter gente que canta declamando poesia. Eu gosto de ler, eu gosto de assistir filme, de assistir série. Então, assim, acaba o meu lazer, acaba se misturando muito com o meu trabalho também. Não consigo dissociar uma coisa da outra, assim. E aí é isso.
1: E você veio comentando, falando um pouco da sua vida, dos seus sonhos, né? E acredito que entre essas realizações está ter 2 álbuns lançados, né? E que sonhos mais pode aí contar um pouquinho pra gente que tem a Poliana? E já são 13 horas e 53 minutos, a hora vai fazendo assim, né? Nós batemos papo...
2: Eu te falei que eu precisaria de 5 horas de programa pra conversar aqui, que eu sou tagarela. Eu estou maturando um álbum novo, né? Um álbum... Só que assim, agora como eu tô com um tempo um pouquinho mais restrito, assim, mas ele tá assim, digamos que se a gente pegasse um processo de fermentação de um pão, eu já fiz a massa e agora ele tá crescendo, assim, então, vai sair.
1: Na hora certa ela vem mais uma entrevista na Rádio Migrantes também divulgar.
2: O nome do álbum vai ser Ímpar. Porque eu tenho essa coisa com números ímpares, mas enfim, isso aí vou ter que vir outra vez para falar sobre os números ímpares.
1: Com certeza vai ter que voltar muito mais aí para conversar, porque são 13 horas e 54 minutos, 2 tagarelas. A branca e a preta aqui no ar, né, juntas conversando, a gente faz aquele bate-papo, aquela conversa, aquele diálogo ali
2: de... A tagarela yin e a tagarela yang.
1: Então, conversamos aqui nesse Vozes do Município, um bate-papo com a Poliana Pérez. Ela que é realmente multi e a gente aí deseja que continue. Ó, já bipou aqui que eu atrasei os comerciais. Já
2: fez, e eu nem falei de teatro.
1: Não falamos, com certeza teremos aí mais oportunidades, tem muito mais sobre Poliana. E a gente deseja aí de coração que continue sempre com essa simpatia, força, personalidade própria, mesmo quando dizem aí que tem a cara fechada, é a seriedade que tem em cumprimento em tudo que faz e o desejo de ver as coisas certas e o melhor aí em prol realmente daquelas pessoas que gostam de ver as coisas acontecendo e acima de tudo, né, buscando ter a personalidade, respeitando e valorizando cada item de cada pessoa e que as pessoas também vejam isso e valorizem e que a gente possa continuar aí te ver cantando e iluminando muito mais por Turvo e muitos lugares a mais.
2: Obrigada, Renata. Obrigada aos ouvintes. Você sucinta. Ouçam Poliana Pérez. Procurem aí nas redes sociais Poliana Pérez para ouvir minhas músicas autorais.
1: Eu agradeço, então, a Poli por estar aqui, a Poliana Pérez, falando hoje com a gente no Vozes do Município. Desejo a ela um ótimo final de semana. Aliás, já vou dar um spoiler, vou encontrá-la no final de semana. E Desejo aí um abençoado final de semana a todos os nossos ouvintes. E sem ela saber, eu já escolhi aqui, né? Tem uma relação com algo que eu gosto. A gente vai se despedindo ao som de Poliana Pérez, Caverna, Café e Chão.

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4: Temperatura.
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6: São 14 horas e 4 minutos. Nós estamos no nosso Conexão 94,1, momento que a gente vem com a seleção de flashbacks aqui na Imigrantes FM. E nesta tarde aqui instável, né? Já tivemos chuva, sol nublado, já tem diversas nuances. A gente vai dando tom, vai dando a cor agora ao ritmo de flashback. Mas como é sexta-feira, 12 de junho, Dia dos Namorados, deixo aquela dica, dá tempo aí de você agradar ao seu amor, que presente sempre cai bem, né? 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E aqui a gente então vai curtindo e vai entrando no bem-estar ao som de Engenheiros do Havaí, até o fim. Kenny Loggins, Footloose, Metallica, Whiskey in the Jar. E a gente fica, eu fico, Renata Toneto Angeloni, até as 15 com vocês. Mas os flashbacks vão até as 16.

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3: 14 horas e 19 minutos, um alô aí pro Eloir de Ermo, né, conhecido como Campineiro, ele e a esposa, um abração aí para vocês, sempre aqui na audiência da nossa Imigrantes FM. E lembrando, né, final de semana chegando, amanhã tem Jogo do Brasil, você vai torcer ou não? Já olhou ali a brincadeira que a gente fez nas redes sociais? Sempre muito bacana a gente interagir e trazer um pouco de humor aí para a vida, né? Temos aí no nosso Imigrantes FM, Imigrantes 94 FM, nossas redes sociais, sempre aí como uma nova forma de conexão junto com você, ouvinte. E vamos de música? Vamos de Razor, Love to Hate You e Culture Club com Karma Camaleon.

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7: E chegamos aqui junto com Farmácia Secone para mais um tradicional Arquivo C. Nós vamos fechando a semana ao som de uma banda. Vamos ouvir aqui, então, três músicas de Jota Quest, uma das bandas mais populares do pop rock brasileiro, formada lá em 93 em Belo Horizonte. Inicialmente, o grupo era chamado de J Quest. A banda recebeu influência de black music, do soul, do funk e do Ace de Jazz. O nome foi inspirado no desenho animado Johnny Quest, mas precisou ser alterado para Jota Quest após questões envolvendo direitos de marca. O primeiro álbum foi lançado em 96 e, ao longo da carreira, o Jota Quest emplacou diversos sucessos, e dos quais nós vamos conferir e curtir três agora aqui na nossa programação, no nosso Arquivo C, junto com o nosso apoio da nossa farmácia, que tem mais de 6 décadas de história aqui em Turvo. 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
6: 14 horas e 46 minutos. Nosso clube do ouvinte aqui, dando um alô para a Azulei, que está ligadinha aqui na programação. Sextou, né? Amanhã, no sábado, aí deve ficar a toda na torcida pela seleção brasileira. Ela que entra no clima e bota a decoração aí para jogo. E aqui entram em campo One, Just We Two, tem também Red Hot Chili Peppers, Danny California e Latino Vagalume.

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3: Anunciamos que estão à venda dois lotes urbanos de 23 por 25 metros localizados no centro de Ermo. 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Festa de Nossa Senhora Adoração, dia 12 de julho, na paróquia de Turvo. Peregrinação da imagem neste mês de junho, dia 14, domingo, é de São Luís para o centro em prol dos agricultores, onde às 18 horas será celebrada a missa, logo após grande quermesse no salão paroquial. Festa em honra ao padroeiro Santo Antônio, dia 14 de junho, em linha acontece Turvo. Na programação do Tríduo de Santo Antônio, do dia 10 a 12 de junho, terceiro dia, hoje, dia 12, às 19h30, o tema é Santo Antônio, companheiro das famílias. Celebrada pelo padre Joel Sávio e animado pelo Ministério de Música, Paulo Jonas e Duda de Ermo. Tem bênção do terço e das alianças. Equipe responsável, movimento do apostolado da oração e pastoral do dízimo. Dia 14, domingo, dia da festa. Às 10 horas tem missa festiva com bênção e distribuição dos pães. Logo após, no salão comunitário, almoço com churrasco, saladas e bebidas em geral. Animação por Musical Império. Vendas de ingressos de churrasco antecipados. Contato 99942-8554. O Conselho de Pastoral da Comunidade, a Comissão Organizadora e a Comissão dos Festeiros agradecem desde já a presença de todos. E tem festa em honra a Santo Antônio, dia 14 de junho, em Alto Rio Jundiá, Meleiro, com a seguinte programação. Às 10 horas, missa cantada por Nayara Soares e banda com consagração das crianças. Ao meio-dia, almoço festivo com churrasco, saladas e bebidas em geral. Logo após o almoço, tem show de prêmios e tarde animada por JP Brognoli. A comunidade e o CPC desde já agradecem a presença de todos. Venda do kit almoço antecipado com os membros da CAEP. E tem festa em honra a São Gonzaga e Nossa Senhora de Fátima, dia 21 de junho, na comunidade de São Luís, em Turvo, com a seguinte programação. Às 10 horas, missa festiva animada pelo Ministério de Música Deus Me Vê. Logo após a missa, almoço com comida típica italiana e após o almoço, tradicional bingo com show de prêmios. A animação será por conta de JP Brognoli. Participe e traga sua família. Apoio Januário Peças. E aqui eu vou dando sequência na programação e deixando aqui um último recado do Valmir pedindo a música Barbarella, só uma canção para este Dia dos Namorados, recordando grandes momentos. Ele aí relembrando que dos momentos aí de festa surgiu aí o namoro, a amizade, o casamento que dura até hoje. Por aqui me despeço e a gente finaliza então a terceira edição do quadro Variedades, que retorna às 17h30 no Comitiva Sertaneja.
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6: Você sabia?
7: Você sabia que as vacas possuem melhores amigas? Pesquisas mostraram que as vacas formam laços sociais fortes umas com as outras. Quando estão com sua amiga favorita, os batimentos cardíacos diminuem e os níveis de estresse caem. Por outro lado, se são separadas, mostram sinais de angústia. Esse comportamento social desafia a ideia de que animais de criação não têm sentimentos complexos. Entender isso é fundamental para melhorar o bem-estar animal em fazendas e criações.
6: E essa informação? Você já sabia?
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4: Temperatura. 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
6: Temperatura.
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12: 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Chega de cansei.
4: Legal, legal, gente. São 4 horas e mais 3 minutos. Estamos chegando por aqui nessa sexta-feira, dia 12 de junho, dia dos namorados, início de final de semana, né? Tempo instável, temperatura na marca dos 19 graus, aquele abraço apertado do JP Brognoli. Por aqui o programa tem a força, a farmácia popular, tudo que você precisa com o preço que você merece. 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Bora participando com a gente então, 3525-0321 ou no WhatsApp que é o 98826-1042. Como hoje é dia dos namorados, pedágio do amor desfilando aí nas ruas turvenses, vamos abrindo com Luan Santana e essa pedrada aqui, ó. Música romântica. Luan Santana.

94 FM Maiara e Maraíza, sob nova direção. César Menotti Fabiano, disco arranhado. E a primeirona, Luan Santana, te esperando. 4 horas e 13 minutos.

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2: As informações do segmento musical. Zé Neto e Cristiano divulgam música com trecho em inglês. Zé Neto e Cristiano inovam e trazem música com trecho em inglês, inspirado no clássico I Won't Know I Love Is, da banda Foreigner. A faixa Fama de Louco completa a primeira parte do DVD Vocês e Eu, gravado no final de março, no Rio de Janeiro.

0: Tá aí o som de Zé Neto e Cristiano, Fama de Louco. A gente volta já já.
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0: Imigrantes FM, Fabiana Ventura. Grande abraço pra você, Fabiana. Curtindo a gente em Santa Rosa do Sul, né? E nesse momento, Copa do Mundo. O jogo tá rolando.
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0: 17 minutos do primeiro tempo. Canadá e Bósnia. Canadá e Bósnia. 17 minutos. 0-0. Pintou o gol.
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0: A gente divulga pra você em primeira mão, tá bom?
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0: E amanhã tem Brasil, né? 7 da noite.
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0: Bora de Jorge Matheus. Te amo tanto que nem sei.

0: 94 FM, Vitor e Léo, Não Me Perdoei. João Bosco e Vinícius, Curtição. E Jorge Matheus, Te Amo Tanto Que Nem Sei. 4h29, tem informação?
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0: Homem que praticava ideologia nazista é alvo da Polícia Civil em Santa Catarina. A Polícia Civil de Santa Catarina deflagrou, na manhã de hoje, sexta-feira, dia 12, a Operação Estigma, com o objetivo de reprimir a apologia ao nazismo, conter a disseminação de ideologias extremistas e prevenir possíveis crimes violentos no estado. Coordenada pela Delegacia de Repressão ao Racismo e a Delitos de Intolerância, com apoio operacional da Divisão de Investigação Criminal DIC, de Campos Novos, a ação resultou no cumprimento de um mandado de busca e apreensão na referida cidade do meio-oeste catarinense. Durante a execução das buscas na residência do investigado, os policiais civis apreenderam dispositivos eletrônicos e diversos materiais contendo simbologia nazista. Todo o conteúdo arrecadado será submetido à perícia técnica para o aprofundamento das investigações que apuram os crimes previstos na Lei de número 7.716/1989, a Lei do Racismo. A Polícia Civil de Santa Catarina reafirma seu compromisso intransigente no combate ao racismo, à intolerância e na prevenção de atos de violência motivados por extremismo ideológico. 4h31, voltamos já já.
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0: A família do sempre lembrado Ângelo Trombin venha a público agradecer aos familiares, amigos e a todos que os confortaram naquela hora de dor. Ao mesmo tempo, convidam para a missa de sétimo dia de seu falecimento, a ser celebrada domingo, dia 14, 18 horas, na Igreja Matriz de Turvo.
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1: 94 FM, 4h33, seguimos. Vamos atualizando participações e toques. Vamos lá. A Joeci tá lá fritando o cavaquinho, preparando aquele café da tarde, é isso? E ligadaça aqui na programação. Muito obrigado, Joeci. Já preparei por aqui espuma da cerveja com Jean e Giovanni, hein? Natal também tá ouvindo a gente. JP, hoje a música vai pra ela, né? A Ju. Fala aí, Leonardo. Alô, meu amor. Abraço do 25. Obrigado, 25. Natal Medeiros Petterly. O Itamar também está sintonizado com a gente. Ele pediu Se Você Ama, Perdoa. 4h34.

0: 94 FM, 4 horas e mais 43 minutos. Assine Ravel, se você ama, perdoa. Leonardo, alô, meu amor, e a primeirona? Jean Giovanni, espuma da cerveja. Como é de praxe na sequência, né? Temos aí o Agro em Destaque. 94 FM. E Santa Catarina bate recorde histórico nas exportações de carne e supera 2 bilhões em receitas.
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2: Santa Catarina alcançou um novo recorde nas exportações de carnes e consolidou sua posição como uma das principais potências agropecuárias do país. Nos 5 primeiros meses de 2026, o estado embarcou 883.700 toneladas de carnes para o mercado internacional, entre frango, suínos, bovinos, perus, patos e marrecos. O volume exportado gerou mais de 2 bilhões de dólares em receitas, o melhor resultado da série histórica para o período. Na comparação com os primeiros 5 meses do ano passado, o crescimento foi de 7,4% em volume e de 12,1% em faturamento. O destaque continua sendo a proteína animal produzida em Santa Catarina, que chega atualmente a mais de 150 destinos internacionais, incluindo mercados altamente exigentes como Japão, Coreia do Sul, União Europeia, China e países do Oriente Médio. Para o secretário de Estado da Agricultura e Pecuária, Admir Dalla Corte, o desempenho é resultado da credibilidade construída ao longo de décadas pelo agronegócio catarinense.
3: Santa Catarina se consolida na confiança dos mercados internacionais. E nesses primeiros 5 meses do ano de 2026, nós batemos recordes na exportação de proteína animal, com destaques para suinocultura, avicultura, bovinocultura. E todo esse trabalho, todo esse resultado, se refere principalmente ao nosso status sanitário, que foi conseguido e referendado durante todos esses anos com as nossas empresas, que faz com que realmente o produto catarinense seja um produto diferenciado.
2: Os embarques de carne suína somaram mais de 308 mil toneladas entre janeiro e maio, com faturamento superior a 771 milhões de dólares. Já a carne de frango alcançou mais de 543 mil toneladas exportadas, gerando receitas acima de 1 bilhão e 150 milhões de dólares. Os números representam os melhores resultados da história para a carne suína e um dos melhores desempenhos já registrados para a avicultura catarinense. Um dos diferenciais apontados pelo setor é o rigor sanitário adotado pelo estado. Santa Catarina foi a primeira unidade da federação reconhecida internacionalmente como área livre de febre aftosa sem vacinação e também possui reconhecimento como zona livre da peste suína clássica. Além disso, o estado é referência nacional em rastreabilidade animal e apresenta baixos índices de doenças que impactam a produção pecuária. A combinação entre sanidade animal, tecnologia, eficiência produtiva e abertura de mercados internacionais tem garantido competitividade à produção catarinense e fortalecido a presença do estado no comércio global de alimentos. Esses resultados reforçam a importância do agronegócio para a economia de Santa Catarina e mostram que a confiança dos compradores internacionais segue sendo um dos principais ativos da produção catarinense. De Florianópolis, da Rede de Notícias Acaerte, Amarilis Pequeno.
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0: Bom, 11 minutos faltando para as 5, estamos de volta por aqui. Copa do Mundo, Canadá e Bósnia. Bósnia na frente. Gol marcado por Lukic. Portanto, Canadá 0, Bósnia 1. Gol de Lukic. O jogo está aí aos 47 do primeiro tempo. Vamos atualizando mais toques e participações. Oi, boa tarde. Peço música para meu esposo Venício, meu eterno namorado. Sua esposa Luciane. A música Zezé de Camargo e Luciano, Dois Corações e Uma História, para ouvirmos aqui no Arroio do Silva. Muito obrigado. Boa tarde, toca Toneladas de Paixão. Thiago, essa eu tenho com Altair e Alexandre, tá bom? Vino lá em Sombrio mandando joinha pra gente também, tudo de bom, Vino? E o Valério também. Mandando aquela figurinha toda especial. Agora faltando 10 para as 5, chegando Zezé e Luciano, Dois Corações e Uma História.

0: 94 FM, Léo e Fabiano, The Sound of Silence. Altair e Alexandre, Toneladas de Paixão. E Zezé de Camargo e Luciano, Dois Corações e Uma História.
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0: E Senado vai votar continuidade do processo de divórcio após morte do cônjuge. A Comissão de Constituição e Justiça, CCJ, do Senado aprovou nesta semana um projeto de lei, PL 198/2024, que permite a continuidade do processo de divórcio ou dissolução de união estável, mesmo depois da morte de um dos cônjuges. Pelo texto, os herdeiros poderão prosseguir com a demanda e os efeitos da sentença serão retroativos à data da morte. A proposta seguiu com requerimento de urgência para a votação no plenário do Senado. Voltamos dentro de instantes aqui na programação da 94.
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0: 94 FM. É, vamos juntos por aqui até às 7, né? Hoje é sexta-feira, dia dos namorados. Temos também um programa de coração a coração. O programa aí mais romântico do seu rádio. Chico Gettner tá na sintonia. Ô, Chico, boa tarde, coloca a música Caixa 7. Já tá na namorada, já tá na Água Branca, Chico. Show de bola passar o final de semana por aí, é? Bom demais. Por aqui eu e você seguimos sempre com a força aí da Farmácia Popular, tudo que você precisa com o preço que você merece. 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Turvo, Jacinto Machado e Araranguá. Araranguá, Jacinto Machado e Turvo. 5 horas e mais 4 minutos.

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0: falam tudo. 94 FM, Júnior e César, Cheiro de Culpado, Eduardo Costa, Eu Quero Te Amar, Henrique Juliano, Aquela Pessoa, e Lady Laura, Milagre no Caixa 7.
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0: Vamos lá então com Fatos Desconhecidos. Em 2020, o empresário

0: autoimunes em si mesmo, priorizando sua saúde e sua família. Tá, então, fatos desconhecidos? Um breve intervalo por aqui, a gente volta dentro de instantes.
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2: Você sabia?
3: Você sabia que o som mais alto já registrado foi a erupção do Krakatoa? Em 1883, o vulcão Krakatoa, na Indonésia, explodiu com tanta força que o som pôde ser ouvido a mais de 4.800 quilômetros de distância. Em alguns lugares, foi descrito como tiros de canhão. A explosão foi tão poderosa que causou tsunamis, matou dezenas de milhares de pessoas e alterou o clima global. O estrondo é considerado o som mais alto já registrado na história moderna. Imagine algo tão alto que dá a volta inteira no mundo.
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4: 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Eu volto por aqui, né? 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Carros nacionais, carros importados. 5h19, deixa eu ver aqui. Marcos Teza lá em Meleiro mandando aquele joinha. Obrigado, Marcos. E o Márcio Antônio Neto, lá no Ermo. Tá pedindo por aqui borboletas, Márcio. Deixa pra mim.

94 FM, Chico Amado e Xodó. Tem alguém no seu lugar. Laona Prado, Cobaia. E Vitor e Léo, Borboleta. 5 horas e mais 29 minutos. Na sequência, as notas de variedades.

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2: Temperatura.
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3: Vamos lá então com a quarta e última edição de hoje. Festa de Nossa Senhora da Oração, dia 12 de julho, na paróquia de Turvo. Peregrinação da imagem neste mês de junho. Dia 14, domingo, de São Luís, para o centro, em prol dos agricultores, onde às 18 horas será celebrada a missa, logo após grande quermesse no salão paroquial. Festa em honra a Santo Antônio, dia 14 de junho, em Alto Rio Jundiameleiro, com a seguinte programação. 10 horas, missa cantada por Nayara Soares e banda, com consagração das crianças. Meio-dia, almoço festivo com churrasco, saladas e bebidas em geral. Logo após o almoço, show de prêmios e tarde animada por JP Brangoli. A comunidade e o CPC, desde já, agradecem a presença de todos. Venda do kit almoço antecipado com os membros da CAEP. Festa em honra a São Gonzaga e Nossa Senhora de Fátima, dia 21 de junho, na comunidade de São Luís Turvo, com a seguinte programação. 10 horas, missa festiva, animada pelo Ministério de Música Deus Me Vê. Logo após a missa, almoço com comida típica italiana e após o almoço, tradicional bingo com show de prêmios. A animação será por conta de JP Brangoli. Participe e traga sua família. Apoio, Januário Peças. Festa em honra ao padroeiro Santo Antônio, dia 14 de junho, em linha Acontece Turvo. Programação do Tríduo de Santo Antônio, do dia 10 ao dia 12 de junho. Terceiro dia, hoje, dia 12, 19h30, com o tema Santo Antônio, Companheiro das Famílias. Celebrada pelo padre Joel Sávio, animada pelo Ministério de Música Paulo Jonas e Duda de Ermo. Benção do Terço e das Alianças. Equipe responsável, Movimento do Apostolado da Oração e Pastoral do Dízimo. Dia 14, domingo, dia da festa, 10 horas, missa festiva com bênção e distribuição dos pães. Logo após, no Salão Comunitário, almoço com churrasco, saladas e bebidas em geral. Animação por Musical Império. Vendas de ingressos de churrasco no 99942-8554. 99942-8554. O Conselho de Pastoral da Comunidade, a Comissão Organizadora e a Comissão dos Festeiros agradecem desde já a presença de todos. A família do sempre lembrado Pedro Luiz Mandelli vem a público agradecer parentes e amigos e a toda a equipe do Hospital Dom Joaquim de Sombrio, aos doutores Marcel, Mariane, Yara, Thaís e ao doutor Salvaro, por todo o cuidado e dedicação. Ao mesmo tempo, convidam para a missa de seu sétimo dia a ser celebrada domingo, dia 14, às 18 horas, na Igreja Matriz de Turvo. Vende-se 2 lotes urbanos de 23 por 25 metros, localizados no centro de Ermo. 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A família do sempre lembrado Ângelo Trombin vem a público agradecer aos familiares, amigos e a todos que os confortaram naquela hora de dor. Ao mesmo tempo, convidam para a missa de sétimo dia de seu falecimento, a ser celebrada domingo, dia 14, 18 horas, na Igreja Matriz de Turvo.
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3: 5 horas e mais 35 minutos. 5h35, né? Daqui a pouquinho temos o direto da redação. Temperatura está na marca dos 18 graus. Canadá e Bósnia. 29 minutos do segundo tempo. Bósnia na frente, com o placar de 1-0 em cima do Canadá.
10: Os móveis lá de casa.
3: Chegando Paula Fernandes, juntos.

Mais um bloco com grande sucesso sendo fechado aqui na, no Comitiva. Jorge Matheus com Henrique Juliano, Chonei, Taíme Thiago, Mini Saudade e Paula Fernandes juntos.

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7: Vamos lá então com informações. O Direto da Redação a partir de agora. Estamos aí com nosso contato com a Camila Cardoso, nesta sexta-feira, dia 12 de junho, dia dos namorados, né? Esse é o Direto da Redação, seu noticiário de fim de tarde, início de noite.

0: Vamos lá então com as informações da Renata Toneto Angelone. E Dia Mundial do Doador de Sangue. EMOSC de Criciúma terá atendimento especial neste sábado.
1: Em alusão ao Dia Mundial do Doador de Sangue, celebrado neste domingo, dia 14, os Centros de Hematologia e Hemoterapia de Santa Catarina, conhecidos como EMOSC, de Criciúma e Tubarão estarão abertos para atendimento. Neste sábado, então, dia 13, será das 7h30 ao meio-dia. O EMOSC de Criciúma atende regularmente de segunda a sexta-feira, das 7h30 às 17h. Além disso, durante o mês estão programadas ações externas para ampliar o acesso à doação. Na próxima semana haverá uma coleta em Sombrio e nos dias 17 e 18 uma ação em parceria com uma clínica oncológica do município. O agendamento prévio é recomendado e pode ser realizado pelo site oficial do EMOSC ou pelo WhatsApp 48-3444-7414. No entanto, quem estiver passando pela unidade também pode verificar a possibilidade de realizar a doação no momento. A orientação é que os interessados procurem o local e contribuam para reforçar os estoques de sangue. De acordo com a coordenadora técnica do EMOSC Criciúma, Camila Daminelli, a necessidade de doações é constante. Todos os dias, pacientes dependem de transfusões para tratamentos e procedimentos médicos. Entre eles estão pessoas que passam por cirurgias, vítimas de acidente e pacientes em tratamento oncológico e hematológico. Basta ter entre 16 e 69 anos... E a menores de 18 devem apresentar consentimento de forma formal do responsável legal, ir com um documento de identificação com foto emitido por órgão oficial, pesar no mínimo 50 quilos, ter dormido pelo menos 6 horas nas últimas 24 horas, estar alimentado e evitar alimentos gordurosos nas 3 horas que antecedem a doação de sangue. Basta ter vontade e com certeza fazer uma ótima ação pelo próximo.
0: Fica mais informação com a Renata. Amanhã acontece em Timbé do Sul dia D de vacinação contra a gripe e o sábado na praça.
1: Timbé do Sul terá um sábado de muitas atividades no município totalmente gratuitas. O dia D de campanha de vacinação contra a gripe acontecerá no posto central, que estará aberto das 9 às 17 horas, sem fechar ao meio-dia. A vacina está liberada para todas as idades, reforçando a importância da imunização como forma de proteção individual e coletiva. No posto de saúde haverá brinquedos infantis. A realização é da Secretaria Municipal de Saúde, que terá a participação do Trem da Alegria circulando pela cidade, levando diversão para crianças e adultos. A partir das 14h30, o sábado na praça fará parte do Dia de Atrações. A programação contará com brinquedos infantis, praça de alimentação e música ao vivo com Solano Ferreira, garantindo entretenimento para toda a família até às 18 horas. Dessa vez, a ação será junto do Posto de Saúde Central na Rua Pedro Panata. A iniciativa é realizada pela Secretaria de Saúde, Secretaria de Turismo, Esportes e Cultura, Secretaria de Assistência Social, Secretaria de Agricultura Familiar e a CDL de Timbé do Sul.
0: Muito obrigado, Renata, pelas suas informações. Vamos seguindo por aqui. O Direto da Redação, seu noticiário de fim de tarde e início de noite. Vamos então com...
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0: Previsão do Tempo com a Camila Cardoso. 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Boa tarde, Camila.
3: Boa tarde, João Paulo.
0: 17 graus é a temperatura, tivemos chuva, tivemos também algumas aberturas durante esta sexta-feira. Como é que o tempo se comporta aí nesta noite dos namorados e também no final de semana, Camila?
3: Então, a sexta-feira é bem variável, né? A gente teve uma pequena abertura de sol ali pela manhã, mas em seguida o tempo já fechou novamente, né? Dentro daquilo que a gente tinha conversado ali no boletim anterior. Então, a maior parte do período foi de umidade e ainda segue com muitas nuvens agora no período da noite. Alguns pontos com alguma restrição de visibilidade. E amanhã, no sábado, o tempo é firme. A gente tem mais nuvens pela manhã. Amanhece com 14 graus, então não vai estar muito frio amanhã de manhã. Mas, claro, vai ter vento sul, então isso pode trazer uma sensação térmica mais baixa. Ao longo da tarde, chega a 23. O sol aparece no final de semana, sempre com alguma neblina, principalmente no amanhecer do sábado. Do domingo, desculpe. Entre o sábado e o domingo é mais frio. Mínimas de 6 a 7 graus, então quem acorda bem cedo no domingo vai sentir frio. E ao longo do domingo o vento fica soprando quadrante sul, mantendo as temperaturas inferiores a 20 graus. O frio ganha força, João Paulo, no início da semana que vem, e a gente tem toda a primeira metade da semana que vem com baixas temperaturas por aqui.
0: Perfeito, Camila. Muito obrigado, grande abraço e até segunda.
3: Até.
0: Camila Cardoso e as informações do clima e o tempo.
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0: Estamos de volta com o Direto da Redação. Agora tem Ninomar Moro.
8: O árbitro Hermense Turvense Ramon Abate Abel, conforme divulgado esta manhã na programação da Imigrantes FM, irá estrear na Copa do Mundo da FIFA na próxima segunda-feira, dia 15. Ele irá comandar a partida entre Bélgica e Egito, que será realizado no Seattle Stadium, nos Estados Unidos da América. Hoje à noite, se o tempo permitir, tem futebol suíço, categoria livre e veterano, lá em Vila Marquezine, Timbé do Sul. Nós teremos às 7:30 da noite, na categoria veteranos, Vila Marquezine e Amigos do Nadinho. Às 8:30 também, na categoria veteranos, Bar do Boró contra Oeste Paranaense. E às 9:30 da noite, pela categoria livre, o Cipó City enfrenta o Real Madruga. No domingo, pelo Campeonato Municipal de Ermo, tem semifinal no Escolástica Pagani Simon. Às 2:15 da tarde, o Brasil do Ermo enfrenta o Amigos do Rock. Também no domingo, pelo Municipal de Jacinto Machado, quartas de final, dois jogos serão realizados. Às 14:30, Juventus e Independente. E às 4:30 da tarde, jogam Lazio e Porto. Em Sombrio, tem duas finais, às 8:30 da manhã, no Antônio Santa Helena, pela Série C, jogam Master Jaguarari e a equipe da Rússia. E às 10:15 da manhã, pela Série B, final também Sombrio City contra a equipe do Ipiranga. Ambos os jogos, se haver empate no tempo normal, os campeões serão conhecidos através da cobrança de penalidades máximas. E o NOAA, a Administração Nacional Oceânica e Atmosférica, agência científica norte-americana responsável por monitoramentos meteorológicos, anunciou nesta quinta-feira que o El Niño pode se intensificar para um nível moderado ou forte nesta primavera do hemisfério sul. A previsão é de que as temperaturas superficiais do mar ultrapassem os 2 graus centígrados na região do Pacífico. Caso esse evento se concretize, o fenômeno passa a ser classificado como Super El Niño. Segundo o órgão norte-americano, o fato ainda não garante que o fenômeno irá se transformar em um Super El Niño. Para que isso se concretize, as temperaturas do Pacífico Equatorial têm que ficar 0,5 graus centígrados acima da média durante 6 meses. Bom final de semana, João Paulo.
0: Muito obrigado, Ninomar Mono. Por aqui um breve intervalo e daqui a pouquinho a oração da Ave Maria.
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11: Temperatura.
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0: 6 horas, Ave Maria. O quando de João é uma referência ao dia de Pentecostes. Conforme lemos em João, o Espírito da Verdade habita convosco e estará em vós. Ele guia em toda a verdade e anunciará as coisas futuras. Cada um pensa ter a sua verdade. O mundo tão plural nega uma verdade absoluta. O termo grego para a palavra verdade tem origem no verbo latano, que significa ocultar. O A inicial, negativa à palavra, resultando no significado desocultar. A forma que Deus se apresenta no Antigo Testamento é de difícil compreensão, habita em luz inacessível. E por isso muitos teólogos o chamam de Deus em Cristo e no Espírito Santo, Deus desocultado, transparente, revelador. Ser guiado pelo Espírito da Verdade é certeza de chegar ao lugar seguro. Os muitos caminhos e verdades particulares confundem e não apontam para Deus. Coisas futuras serão reveladas. Grupos carismáticos gostam desse texto para justificar suas revelações de varejo como manifestação do Espírito nos últimos tempos. Há exagero nesse sentido e um crescente desinteresse pelo estudo aprofundado das Escrituras. Nela encontramos boa nova de grande alegria e informações suficientes a respeito do anúncio futuro do Espírito. O Espírito Santo é o responsável pela conversão e santificação de toda e de todo o indivíduo. Ele realiza a obra de Deus nos corações das pessoas. A própria descida do Espírito Santo no Pentecostes foi uma conscientização adequada para os discípulos anunciarem juízo e salvação, observando, estudando e deixando o Espírito Santo agir, a boa mensagem chegará. A Igreja de Cristo na Terra é marcada pela cruz e pelo sofrimento. Jesus passou por essas experiências dolorosas e seus discípulos também. Naquele momento, eles ainda não estavam entendendo o que iria ocorrer. Jesus faz um alerta geral. Tempos difíceis estão por vir. Chorareis, lamentareis, ficareis tristes. Não há lugar para ingênuos no reino de Deus, nem para os adeptos da teologia da glória. Esta teologia zela pelo próprio sucesso, ensina a prosperidade, proclama uma certa imunidade às doenças e seus fiéis seguidores se julgam melhores. Mostrando a realidade, a história da humanidade se encarrega de lembrar fatos marcantes que fizeram os primeiros cristãos sofrer. O incêndio de Roma, culpando-os, levaram para as arenas milhares deles, onde morreram alimentando animais ferozes. Outros foram queimados em fogueiras. As perseguições foram intensas por mais de 200 anos. Hoje, há perseguições e mortes de cristãos em alguns países de cultura muçulmana. Nos países ocidentais, as perseguições são sutis. O mundo se alegra por se sentir vitorioso. Em sua vitória parcial, conta vantagens e mostra-se poderoso. É a glória que o mundo tem quando se alegra com as tristezas dos outros. As armas cristãs não são carnais. Os cristãos são chamados a morrer pelos seus inimigos e não matá-los, a dar em vez de tomá-lo, a oferecer a outra face e até a viver em paz e quietude com todos os homens, tanto quanto possível, ou viver vidas de sacrifício, por vezes, faz chorar, entristece, faz morrer. No fim, haverá inversão do quadro. O anjo do Senhor anunciou a Maria.
1: E ela concebeu do Espírito Santo.
0: Ave Maria, cheia de graça, o Senhor é convosco. Bendita sois vós entre as mulheres, e bendito é o fruto do vosso ventre, Jesus.
1: Santa Maria, Mãe de Deus, rogai por nós, pecadores, agora e na hora de nossa morte. Amém.
0: Eis aqui a serva do Senhor.
1: Faça-se em mim segundo a sua palavra.
0: Ave Maria, cheia de graça, o Senhor é convosco. Bendita sois vós entre as mulheres, e bendito é o fruto do vosso ventre, Jesus.
1: Santa Maria, Mãe de Deus, rogai por nós, pecadores, agora e na hora de nossa morte. Amém.
0: E o Verbo se fez carne
1: e habitou entre nós.
0: Ave Maria, cheia de graça, o Senhor é convosco. Bendita sois vós entre as mulheres, e bendito é o fruto do vosso ventre, Jesus.
1: Santa Maria, Mãe de Deus, rogai por nós, pecadores, agora e na hora de nossa morte. Amém.
0: Rogai por nós, Santa Mãe de Deus,
1: para que sejamos dignos das promessas de Cristo.
0: Oremos. Infundi, Senhor, como vos pedimos, em nossas almas a vossa graça, vós que pelo anúncio do anjo nos revelastes a encarnação de Jesus Cristo, vosso Filho. Por sua paixão e morte na cruz, sejamos conduzidos à glória da ressurreição. Por Cristo nosso Senhor.
1: Amém.

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0: 94 FM Trio Parada Dura, telefone mundo. Leandro e Leonardo, lutador. Mato Grosso e Matias, ponto de chegada. E Zezé de Camarinha e Luciano, vem ficar comigo.
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2: 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Informações do sistema CNA, Senar.
3: O Senar divulgou a relação dos classificados do processo seletivo para os cursos técnicos que vão começar no segundo semestre. São mais de 3.300 vagas para cursos à distância e presenciais, de agricultura, agronegócio, agropecuária, florestas, fruticultura, segurança do trabalho e zootecnia. A lista dos nomes classificados está disponível no site etec.senar.org.br. Para acessar os nomes dos classificados, é preciso clicar na página de cada curso. A relação final dos aprovados será publicada no próximo dia 18 e as aulas estão previstas para começar dia 21 de julho. Da Rádio Agência CNA Senar, Estevão Damásio.
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0: FM, 6 horas e mais 35 minutos. Parte 2 do programa Preta já tá por aqui. Tá aí feliz, porque deu tudo certo hoje no Pedágio do Amor, mais uma edição aí. Turvo, Ermo, também Jacinto Machado. Pessoas aí felizes, quem pegou aí os chaveirinhos. 24 anos aí dessa tradição idealizada aí pela Preta, né? Muito bacana. E logo mais à noite ela vai estar falando aí pra vocês como foi, dando aí todos os detalhes. Chegando Daniel, Porta do Mundo.

0: 94 FM, César e Paulinho, Tique Tique Nervoso, Leonardo e Eduardo Costa, Ainda Ontem Chorei de Saudade, e Daniel Porta do Mundo. Eu volto já já com o fechamento do programa.
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3: Atenção, setor produtivo. 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O objetivo é levar informações estratégicas a produtores rurais, dirigentes sindicais, técnicos e profissionais do agronegócio sobre um dos principais insumos da produção agrícola. 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
0: Legal, Comitiva Sertaneja, 6 horas e 48 minutos. Finalizado o jogo entre Canadá e Bósnia, né? O jogo empatou aí em 1-1. E na sequência vem a Preta. Eu tô de volta amanhã, se Deus quiser, tenho certeza que ele quer. Um beijo!

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2: Tempo bom em Turvo, informou a Cefarma.
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0: O amor é feito de pequenos detalhes, não das grandes promessas, mas dos gestos simples que aquecem a alma e fazem morada no coração. É presença, cuidado, paciência e entrega. É a força silenciosa que sustenta quando tudo parece desabar. O amor verdadeiro não aprisiona, não sufoca, não exige perfeição. Ele dá asas, encoraja, restaura feridas e transforma lágrimas em esperança. É capaz de fazer florescer vida onde antes havia apenas dor. Por isso, valorize quem caminha ao teu lado, abrace quem celebra tuas conquistas, compreende suas fragilidades e acredita em você até nos dias em que você mesmo duvida. Há pessoas que são verdadeiros presentes de Deus em nossa história. A vida passa depressa demais para deixarmos de dizer o quanto amamos, o quanto somos gratos e o quanto algumas presenças tornam nosso dia mais bonito. Amar é um dom e ser amado é uma das mais belas bênçãos que podemos receber. Boa noite, cheio de coraçõezinhos para você aí de casa, para você que ligou o rádio na Imigrantes. Hoje é o Dia dos Namorados e a gente não podia deixar de estar aqui mandando aquele abraço, mandando um feliz, né? Já que não foi feliz dia, que seja uma feliz noite dos namorados. E se você teve um feliz dia, uma feliz noite da mesma forma. Obrigada para também o Vanderlei, Neguinho Bordignon. Boa noite, Neguinho.
1: Boa noite, Preta. Boa noite a todos os ouvintes do De Coração ao Coração. E também os parabéns a todos os eternos namorados e os apaixonados.
0: É isso aí. Hoje o programa é especial para os eternos namorados e apaixonados, como diz o Neguinho. E para você que está ouvindo a gente, né? Depois a gente vai falar também um pouco sobre o pedágio do amor, o 24º, que aconteceu hoje. Graças a Deus, sucesso novamente. E também nós temos aqui para sortear uma camiseta do Brasil e um boné do Januário Peças, tá? Então, você pode ligar para cá, você pode deixar o nome e você pode também estar deixando um coraçãozinho, joinha, que o seu nome vai estar aqui para concorrer esse brinde no final do programa. Obrigada, Januário, Vanderlei, a Cleia, obrigada também ao Maurício, a Bruna, a Elo, a Iô, né? A Iô, o Arthur e o Benjamin também, um abraço para vocês. E vamos iniciando com três hinos, né? Vamos de Sheriff Jean, Do You Love Me? Depois, Simon & Garfunkel, The Sound of Silence. E Roberto Carlos, Alô, boa noite mesmo.

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7: Você sabia?
8: Você sabia que as impressões do nariz são únicas, assim como as digitais? A forma das narinas, o relevo da pele ao redor e os sulcos internos são únicos em cada pessoa. Embora ainda não seja usado para identificação oficial, é cientificamente

no coração, que a verdade esteja nos sentimentos, que a distância seja a maldade, que a perda seja do medo, que o amor seja por si mesmo e ao próximo a fé em Deus. Paz, luz e amor. Isso é o que nós desejamos para você. Então, você ainda pode ficar mandando seu coraçãozinho, seu joinha, participando, que estará também concorrendo a essa linda camiseta do Brasil e um boné do Januário. Boa noite, pessoal do Januário. Um grande abraço, muito obrigada pelo brinde, né? O pessoal que vai deixando seu nominho ali, a gente vai botando aqui na lista. No final do programa, a gente vai sortear. Então, 19 horas e 17 minutos, eu vou falar um pouquinho do nosso dia hoje. Todos os anos, no Dia dos Namorados, há 24 anos, a gente procura as empresas aqui do Turvo, tem também o posto da Minelli do Ermo, e a gente faz o pedágio do amor. O pedágio do amor não quer dizer que você tenha que pagar um pedágio, não. É confeccionado corações, né, pela Joaninha Artes, da Dona Amália e da Mônica. E esse ano também a gente entrou com os pompons. Então, foram 1.250 chaveiros que a gente distribuiu em Turvo, Jacinto Machado e Ermo. Foram os três municípios que a gente foi esse ano. O ano passado a gente foi Turvo, Meleiro e Ermo. Então, esse ano a gente foi para Jacinto Machado, que, diga-se de passagem, muito obrigada ao pessoal de Jacinto Machado. Muito obrigada ao pessoal de Turvo. Muito obrigada ao pessoal de Ermo. Fomos muito bem recebidos em todos os lugares que a gente chegou, né? Com muito carinho de todo esse povo maravilhoso. E a gente retribuía com um chaveiro totalmente grátis, que foi pago pelas empresas e também a Rádio Imigrantes nos proporcionou, e a Joaninha Artes, né? Então, o que me resta dizer? Gratidão. Que Deus abençoe a cada um de vocês que pararam, né, e pegaram um coraçãozinho, um pomponzinho que a gente estava distribuindo com os cartõezinhos do Dia dos Namorados. As 17 empresas, muito obrigada por abrir a porta para nós, para dizer sim e para nos para que esse evento fosse possível, né? Como dizia um senhor, só por aqui mesmo que tem isso de dar de graça, porque lugar nenhum, nada dão de graça, mas a gente faz esse dia ser tão bonito, né? A gente faz esse dia ser romântico com o carro de som, né? Quero agradecer a Vilce, eu quero agradecer a Elô, o Patrick, que foi dirigindo o carro da rádio, o Cássio, obrigada. As 17 empresas, gratidão sempre. Ano que vem, se Deus quiser, como disse a minha amiga Mônica, é bodas de prata, 25 anos o ano que vem, né? Então, que Deus nos ajude, que nós estejamos vivos até lá para novamente fazer esse evento, né? Toda a equipe da Rádio Imigrantes, muito obrigada, que também gravaram o comercial, que se empenharam para fazer o pendrive, todos vocês. Cada um daqui da Rádio Imigrantes, eu agradeço de todo o coração. Também a gerência, a direção, Bertrand, obrigada. Obrigada ao seu Ronaldo, obrigada ao Rômulo, obrigada ao Cássio, obrigada a todos vocês. Não quero ter esquecido de ninguém, porque eu não estaria sendo justa. Eu quero que todos vocês sintam-se abraçados e muitíssimo obrigado a cada uma empresa que eu cheguei e que disseram, não, eu vou te apoiar. Obrigada, obrigada, mesmo de coração, tá? Então, que o ano que vem seja sucesso novamente. Graças a Deus correu tudo bem, não aconteceu nada conosco na estrada. Choveu sim, deu trovão sim de manhã, depois abriu o sol, depois choveu de novo e depois abriu o sol de novo. Então, Deus foi muito generoso conosco nesse dia, tá? Eu agradeço a Deus, Nossa Senhora, e a proteção que nos acompanhou nesse dia. Obrigada. E vamos prosseguindo. Vamos com as nossas músicas, vamos ver aqui. A Bega, Begairo Bega, para Bega, para o Valmir, né, que também levou um coraçãozinho para Bega. Que legal, né? Também a Lúcia, o Luciano lá do Ermo, Luciano Canário, para a esposa Yara, hoje no Dia dos Namorados, com um grande abraço. Eu acho que o Luciano não passou pelo nosso pedágio, não lembro de ter dado um coraçãozinho para ele.
talvez para Yara, não sei.

mas nós passamos em ermo, né? E fomos muito bem recebidos também. O Luiz Antônio Zanelato, um abraço, obrigada. Obrigada, Joeci. Obrigada a Ademir, a Patrícia, a Safira e o Ravi também, em sintonia com a nossa programação. Muito obrigada também para Clair e para o Neri, que também estão ouvindo a gente. Boa noite. Boa noite para Maria de Lourdes de Souza. Boa noite para o Vita, para o Mó, para o Cuco, para o Macho, para a Márcia, para o Davizinho, para o Hélio. Ô, Hélio, está ouvindo a gente? O Nardo, o Diógenes Jesus, né? Jesus, o Ricardo, o Nado e a Morgana, também lá do Casa Grande, que sempre estão em sintonia com a nossa programação. Quando são 19 horas 23 minutos, nós vamos com Four Non Blondes, o Ares Up. Depois, Leandro Leonardo, é por você que canto.

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5: Temperatura.
6: Dr. Victor Rodrigues, a temperatura em Turvo, 17 graus.
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Tem gente que aprendeu a sobreviver antes mesmo de aprender a descansar. E às vezes, o cansaço não vem só do trabalho, da rotina ou dos problemas. Vem de anos tentando dar conta, de segurar tudo, de ser forte quando ninguém percebeu que você também precisava de colo. Nem todo mundo entende esse tipo de exaustão. Mas talvez hoje seja um bom dia para você reconhecer que você não precisava ter sustentado tudo sozinho. Se essa frase falou com você, talvez seja a hora de começar a cuidar de quem ficou forte por tempo demais. Você. É que a gente vai aguentando tudo, né? Eu digo que a gente é o alicerce da casa, né? Então, a gente vai aguentando tudo, que um dia a gente também tem que cuidar desse templo chamado nós. Tem que cuidar. A gente tem que se cuidar também, tem que ter amor próprio, né? Porque não é fácil. Vamos então mandando as músicas para a Lúcia. O Ricardo Mantovani Rabelo oferece para o seu Milton e a dona Geraldina de Turvo, que completaram 60 anos de casados, bodas de diamante. Boa noite, seu Milton. Boa noite, dona Geraldina. A dona Geraldina estava lá na porta do mercado quando a gente passou com o pedágio, mas aí estava chovendo, né? Não deu para chegar perto do carro, né, dona Geraldina? Mas tudo bem, Deus abençoe grandemente o casal. Vânio Canela, lá do Ermo, boa noite. Oh, que legal, né? A gente passou lá no Ermo, é isso aí. Pedágio do amor, sempre, sempre, sempre levando amor aos corações apaixonados. Vino do Sombrio, boa noite. Boa noite também para a Nice e o Paulo Henrique Mesari da Silva. O Paulinho e a Nice, né? Um grande abraço, obrigada pela audiência. Luciane Salvador oferece para o esposo Venício, no Dia dos Namorados, né? Pessoal de Arroio do Silva, boa noite. Juliane Bristotti, boa noite. A Helena oferece para José Luiz Matilde, boa noite para vocês também. O Itamar de Araranguá também está nos ouvindo, boa noite, Itamar, muito obrigada. O Dalcionei oferece para todos os amigos e amigas de Turvo, de Rodeio da Areia, de Araranguá, enfim, esse amigo do Dalcinei. Tá ganhando a música. Valdir de Freitas e a esposa Preta. Valdir tá lá trabalhando para a festa do São Luís, né? Isso. São Luís. A Mariquinha, o seu Borges e a Fabiana também estão nos ouvindo. Boa noite. Boa noite para dona Lourdes da Agostinho, em sintonia com a nossa programação. Também a Nadir Manente, lá no São Felipe. O Pedro, boa noite. Boa noite para Eliette, né, Sartor, a mãe das rainhas, né, um grande abraço para Natália, para Helena e também para o esposo da Eliette. Tudo de bom, pessoal de São Felipe, sempre em audiência com a nossa programação. E também quero mandar um abraço bem carinhoso para o meu amigo médico, doutor Salvaro. Boa noite, doutor Salvaro. Muito obrigada pelos elogios para o nosso pedágio do amor. O senhor sabe que fez toda a diferença no nosso dia com aquele elogio lindo, maravilhoso. Toda a família Salvaro, o nosso abraço todo especial. Então, vamos com música? Primeiro nós vamos com a última carta, que foi a pedido, né? E depois Zezé de Camargo e Luciano, Eu Só Penso em Você, 19 horas, 39 minutos.

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3: 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A vida é tão maravilhosa, porque também é feita de colos, de feridas que cicatrizam, de amigos que celebram ou choram junto. É feita de pessoas apaixonadas e apaixonantes, possíveis e impossíveis. Pessoas que machucam e pessoas que chegam para nos curar. 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Então, vivemos o 24º pedágio do amor. Se eu disser para vocês que eu não estou cansada, eu estaria mentindo, porque foi o dia todo, né, que a gente distribuiu 1.250 chaveiros em Turvo, Ermo e Jacinto Machado. Então, claro que a gente cansa. Ah, mas está sentada no carro. Mas a gente cansa, porque a gente também saiu do carro, a gente também foi... das pessoas que tinha às vezes na calçada ou que não podia chegar até no carro, a gente também fez isso. Mas a gratidão é o que eu mais estou sentindo. Nem estou sentindo tanta dor no corpo, não. Estou sentindo mais gratidão no meu coração por essas pessoas que nos apoiaram, né? Que tudo deu certo, que graças a Deus, né, choveu, mas deu tudo certo, por fim o sol também saiu, e a gente foi com o carro de som, com essas músicas tão bonitas e românticas. Então, na cidade de vocês tem isso? Não, né? Não tem. Mas Turvo tem. Já há 24 anos que Turvo tem. Tem sim carro de som, tem sim as músicas românticas antigas, tem sim o som apaixonado, tem sim as empresas que dizem sim quando eu bato na porta para pedir o patrocínio. Então, mais uma vez, obrigada. E obrigada também ao Januário, que nos mandou a camiseta e o boné para a gente sortear. Ah, e ali dentro da bolsinha do Januário, neguinho, eu vou botar também um coraçãozinho, né? Oh, vou botar. Vou botar um coraçãozinho do Dia dos Namorados também. Obrigada, Vanderlei. Obrigada, Cleia. Obrigada, Bruna, Maurício, Aiô. Aiô é um docinho, né? Botei Aiô no jornal essa semana. Bonita. Aiô, te adoro, tá? Também o Arthur e o Benjamin. Um abraço para a família toda. E também um abraço para os funcionários. A gente parou lá no Januário. Os meninos vieram pegar os chaveirinhos, né? Inclusive mandaram um especial para o Neguinho lá dentro. Oh, coisa boa. O Neguinho estava apaixonado. Hoje ganhou um chaveirinho, né, Neguinho?
4: Será que eu estava... ganhei um chaveiro.
3: Ganhou um chaveirinho. Mandaram um chaveirinho especial para o Neguinho lá. Coisa boa. Então, não é maravilhoso, gente, num dia comum, a gente receber um afeto desse? É o Dia dos Namorados, Mas não tinha nada assim que chamasse tanta atenção quanto um carro de som cheio de balões de coração, né? E com a música romântica. É tudo de bom, né? Teve até uma pessoa que confundiu com telemensagens. Ah. Ai, que bom, meu marido mandou o carro de som. Não foi teu marido, não. Foi a Rádio Imigrantes e foi as empresas que nos patrocinaram, né? Que bom que a gente chegou com todo esse otimismo num mundo que hoje é tão triste, num mundo que não tem nada de graça. E a gente chegava e oferecia esse presente, que não era tão grande, mas era um chaveirinho e com dizeres tão bonitos nos cartões, né? Com as firmas também que nos apoiaram. Então, gente, obrigada mais uma vez. Eu estou com o coração quentinho por vocês. Arcângelo Peron, boa noite, Arcângelo. Claro que vai por sorteio. Muito obrigada. Pessoal do Saltinho são tão gentis, né? Também a Ana Mônica e o Nego. Boa noite, Ana Mônica. Boa noite, Nego. Um abraço para vocês também, né? Ô, Ana Mônica, depois tu bota ali o nome do nego também para participar do sorteio, porque se eu botar nego, daí não vai poder participar do sorteio,
4: pois
3: né?
4: É.
3: Isaura da Rocinha, boa noite, um abraço, tudo de bom. A dona Isaura da Rocinha, ela diz que ela nunca está sozinha, porque a Imigrante está sempre ligada, que o rádio está sempre ligado. Muito obrigada, Isaura. A Glória, lá do Morro da Moça, também está ouvindo a gente. Boa noite, Glória. Tudo de bom para você. A Glória achava que, como meu apelido era preta, eu era morena. Não, Glória, eu sou branco leite. Branco leite, que quando é verão que a gente vai na praia, dá até vergonha, né? Dá até vergonha de tão branco que a gente é.
4: E se
3: pega sol, sabe o que faz? Só em vermelha.
4: Eu também sou branco cal e eu sou liguinho.
3: É porque isso aí são apelidos de carinho, né? Então, e o neguinho tá sem o celular, né? É por isso que ele tá mandando um abraço aí pra família Januário também. Ele tá sem o celular, não pode falar no celular porque tá na assistência técnica. Tá dando
4: tá na
3: geral.
4: Autorizada.
3: Eu, pra mim, ele andou mandando tanta mensagem do Dia dos Namorados que plugou.
4: Olha, Lu, foi até as 3 horas da manhã de ontem mandando mensagem.
3: Meu Deus, como é que disse o Patrick hoje que uma pessoa tinha dito assim pra ele que tinha 20 mulheres que queria ele, mas ele ficou com a fulana. Daí o Patrick disse, meu Deus, tu é o Brad Pitt.
4: Bah.
3: Ou coisa melhor, né? Porque pra ter 20 pessoas querendo ficar, meu Deus.
4: A coisa que eu queria entender, tem um tal de, uma época, tem um tal de MC Catra, sei lá, Crata, Cataro, sei lá o que era aquilo. Que há, porque o cara tem 8 esposas. Pra mim não tem
3: era
4: nenhuma.
3: Era um arém, né? Então,
4: não,
3: né?
4: Não, pra mim não tem nenhuma, né?
3: Então ele 8, pegou a tua, né? Levou de... pra ele.
4: Não.
3: Aqui era pra ti,
4: não,
3: né?
4: Não pega muito.
3: Não, já não, pensou? Mas um arém?
4: Isso é uma ilusão de ótica tão grande, o cara 8. Mas isso não existe.
3: Não existe, é. Não, mas é porque eles querem se sentir mais que os outros.
4: É, né? Só daí só acaba levando choque, né? Botando a mão na tomada.
3: É. Se olhar bem, bem, não tem nenhuma. Então, Luiz Antônio Zanelato, lá da Vila Manente, Luizinho, um abraço. A Joeci também, né? Tudo de bom para vocês. Muito obrigada por estarem participando também do sorteio. Se você quiser participar do sorteio da Januário da Camisa e do Boné, é só ligar para cá ou mandar ali no WhatsApp da rádio um coraçãozinho, joinha, que o seu nome já vai estar concorrendo. Roupa nova no programa, 19 horas e 55 minutos. Os corações não são iguais. E Paula Fernandes, um ser amor.

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5: A vida não devolve os anos perdidos, não devolve as festas, os telefonemas, as datas especiais, os abraços que ficaram presos pelo caminho. Cuidar é um verbo que se conjuga com afeto. É no simples, um almoço em família, um bilhete escrito à mão, um café passado com calma, que mora a felicidade. No tempo dos atalhos, precisamos aprender o valor do caminho. No tempo das telas, precisamos aprender o valor do toque. Enquanto o mundo pede velocidade, é preciso lembrar que o essencial tem outro ritmo. 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E vamos continuando com os nossos oferecimentos, né? Hoje o programa tá bombando, coisa muito boa, né? A bem-vinda, Pupa. Pupa e o Nardo estão ouvindo a gente lá no São Peregrino. Boa noite, Pupa. Boa noite, Nardo. Muito obrigada. Também o Sidney Antonin, lá em Timber do Sul, está nos ouvindo. Boa noite. Boa noite para o Chiru, para a Naira, para o Alexandre, para o Edinho, pessoal de Poço do Caixão, que deixa o rádio ligado lá na Imigrantes, né? Para todo o camping lá. Obrigado para vocês, tá? Também um abraço para o casal, para a Mafalda Pavei Juste e o Pedro Juste, lá no sítio do Vô Pedro. E eu que estou para visitar o sítio do Vô Pedro já faz um tempo, né? Convidado, não faltou convite, né, Mafalda? Então, eu vou um dia conhecer o sítio de vocês também, tá, queridos? Vocês moram no meu coração. Também o Adélio Zanelato. Adélio Zanelato está ouvindo a gente, boa noite. Boa noite para Dilma Costa Alves, lá de Ermo. Ô Dilma, que legal saber que você também está ouvindo a gente. A Dilma oferece para a Álida, para mim, para todos os ouvintes da Rádio Imigrantes, para todos os enamorados. Obrigada, Dilma. Tudo de bom para você. Especial para Elô. Para Elô Batalha, lá do bairro São Luís, também para Maria Eva, né, para Isabel, Isolino, pessoal do bairro São Luís, para Cuca também, para o esposo da Cuca, um grande abraço. E a música do Maná, Mariposa Tracioneira, depois Frederic François, I Love You, Jet Time.

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7: Que a nossa presença na vida de alguém seja leve, sincera e inesquecível. Que mesmo de longe o carinho que deixamos continue aquecendo os corações. Que nossas atitudes sejam sementes de bondade, florescendo em quem cruzar o nosso caminho. Que sejamos lembrados não apenas pelo que fizemos, mas pelo bem que despertamos. Que o nosso sorriso alcance até quem não conhecemos e transforme o dia de alguém. Que ao passar pela vida das pessoas, deixemos um pedacinho de luz daqueles que permanecem, mesmo quando já seguimos em frente. 20h21. Vamos seguindo com o nosso programa com mais duas músicas. Ainda dá tempo de você participar. Se você quiser deixar aí um joinha, um coraçãozinho para participar do nosso sorteio, ainda dá tempo. No próximo intervalo a gente já vai fazer o sorteio. Agora nós vamos com Barros de Alencar. Apenas 3 minutos. E depois Pupo, Torneró.

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0: 20h32. E nós vamos mandando abraço para a Joana e o Claudir. Boa noite, Joana. Boa noite, Claudir. Rovares, né? Boa noite para o João e para a Sandra. Terezinha e João Serrano, boa noite, um abraço. A Carla e o Fernando, boa noite. Boa noite para a Geni também. Boa noite para a Patrícia, o Fabrício. Pessoal de casa, um grande abraço. Chegou o momento do sorteio. Nós tivemos 25 participações e o Neguinho vai botar aí no roteador e depois ele vai ver que número que deu. Enquanto isso, eu vou fazer uma mensagenzinha. Depois a gente volta com o número que deu no sorteador
1: lá.
0: Aí. Vamos fazer um recadinho bonitinho aqui, que hoje é dia dos namorados, né, gente? É claro. Minha melhor roupa é quando me visto de coragem para enfrentar as lutas diárias e sem medir forças com coisas que não valem o cansaço da minha alma. Vamos lá, Neguinho, que número que deu?
1: Vamos lá então, Preto. Eu gosto bastante do número 17, mas eu vou lá, tá? Só para também para os ouvintes ficar sabendo, né? O pessoal que aqui, os nossos ouvintes assíduos, grande abraço. E assim, ó, pessoal, a Preta lá do outro lado, ela anotou os números, porque eu fico na sonoplastia do lado de cá, eu fico na mesa e nos computadores. Vê. Daí, já deixei para ela para nós fazer bem democrático.
0: Claro.
1: Eu gosto muito do número 17,
0: Sim. Mas
1: eu vamos jogar assim, número 24.
0: 24. Dilma Costa Alves de Ermo. Dilma Costa Alves de Ermo levou a camiseta e o boné do Januário. Então, eu vou anotar aqui, ó. Dilma Costa Alves de Ermo. Dilma, se você quiser mandar alguém pegar para você, você manda uma carteira de identidade, tá? Que tá aqui na portaria da Rádio Imigrantes e o pessoal vai entregar para você, então, a camiseta, o boné e o coraçãozinho da Rádio Imigrantes.
1: Só um toquezinho, Preto, agradecendo aí o Vanderlei Januário e toda a direção do Januário Peças, né? E também o Valdir Freitas, a galera lá também, o Januário tá dando uma força para toda a galera lá do São Luís que estão promovendo a festa deles.
0: Isso.
1: E mandando um grande abraço para toda essa galera maravilhosa aí, vale a sua participação.
0: É isso aí, muito obrigada para todos vocês que participaram, né? A gente fica muito feliz quando a gente faz um sorteio e o pessoal realmente participa. Isso é maravilhoso. Substitua sempre a reclamação pela gratidão. Comece a agradecer a Deus por tudo em sua vida. O segredo da felicidade está no reconhecimento dos valores que temos sem preço algum. Família, amigos, sentimentos. Não as expectativas que criamos a respeito. O que vier pela frente será consequência do amor que sentimos e que doamos. 20h35. E a gente vai encerrando o programa então. Um abraço bem grande para todos vocês. Um abraço pro Jonathan lá do Morro Chato, também para o Gabriel, a Aldina, né? Um abraço, pessoal. Tudo de bom para vocês. Muito obrigada. Muito obrigada por todas as participações. Nós ficamos muito felizes. E obrigada também ao Vanderlei Bordignon, né? Que esteve com a gente aqui. E fica, então, de presente. Elton John, Nikita. Depois, Milionário José Rico, Vontade Dividida. Se der tempo, ainda tem o Fagner, Borbulhas de Amor. E o Amado Batista e a Folha Seca, para quem gosta do Amado, tá aí. Gente, eu desejo assim, ó, que vocês tenham um final de semana bem abençoado. Que Deus abençoe grandemente a cada um de vocês, tá? E porque todos nós merecemos, né? E a todos que vivem com vocês também. Eu estendo a bênção também, que Deus Nosso Senhor abençoe todo mundo. Que vocês tenham surpresas agradáveis, um bom sábado, um domingo bem feliz. E o sábado amanhã cedo já vão ser acordados pelo Vanderlei Bordignon, né?
1: Isso, a partir das 5 da manhã a gente tá acordando toda a galera aí.
0: Rodriguinho,
1: o Sabadão Sertanejo.
0: Tem que botar um galo aí para acordar a turma aí.
1: Não, nós vamos acordar com galo, com passarinho,
0: cineta,
1: com periquito,
0: com tudo que é
1: papagaio,
0: coisa.
1: Papagaio e com outros bichos.
0: Com tudo que tem direito aí, né?
1: Vamos trazer o zoológico e a fauna toda.
0: Todinha. Então, obrigada a todos vocês. Tenham uma boa noite, um bom final de semana. Tchau, tchau.

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0: consagração a Nossa Senhora Aparecida. Ó Maria Santíssima, que em vossa imagem milagrosa de Aparecida, espalhais inúmeros benefícios sobre todo o Brasil. Eu, embora indigno de pertencer ao número de vossos servos, mas cheia de desejo de participar dos benefícios de vossa misericórdia, prostrada a vossos pés, consagro-vos o meu entendimento, para que sempre penses no amor que mereceis. Consagro-vos minha língua, para que sempre vos louve e propague a vossa devoção. Consagro-vos o meu coração, para que depois de Deus vos ame sobre todas as coisas. Recebei-nos, ó Rainha incomparável, no ditoso número de vossos servos. Acolhei-nos debaixo de vossa proteção. Socorrei-nos em todas nossas necessidades espirituais e temporais e, sobretudo, na hora de nossa morte. Abençoai-nos, ó Mãe Celestial, e com vossa poderosa intercessão, fortalecei-nos em nossa fraqueza, a fim de que, servindo-nos fielmente nesta vida, possamos louvar-vos, amar-vos e dar-vos graças no céu por toda a eternidade, assim seja. Nossa Senhora Aparecida, rogai por nós.
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7: Está no ar a Voz do Brasil. As notícias do governo federal que movimentaram o país no dia de hoje.
8: Olá, boa noite.
9: Boa noite para você que nos acompanha em todo o país.
8: Sexta-feira, 12 de junho de 2026.
9: Vamos ao destaque do dia: apoio aos entregadores de aplicativos.
8: O governo lança o novo Move Entregadores e Moto App para financiamento de bicicletas elétricas, elétricas, ciclomotores, motonetas e motos flex e elétricas produzidas no país.
9: Presidente Lula destaca que trabalhadores vão ter garantia do governo para conseguir juros menores.
10: O governo está assumindo o fundo garantidor para que ninguém deixe de emprestar dinheiro para vocês comprar moto por falta de garantia. O governo é a garantia de vocês.
8: Você vai ouvir também habitação.
9: 85 mil moradias serão construídas por meio do Minha Casa Minha Vida. 50 mil delas na modalidade rural do programa.
8: O governo federal prevê investimento total de 10 bilhões de reais nesta nova seleção habitacional.
9: E vamos falar também da transferência de imóveis federais para municípios regularizarem casas nas periferias.
8: E para acomodarem famílias em prédios que estão ociosos nas cidades.
9: É o programa Imóvel da Gente, tema da nossa entrevista com a secretária de Patrimônio da União, Carolina Stuck.
8: Hoje, na apresentação da Voz do Brasil, eu, Mariana Jungmann e Luciano Seixas.
9: 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Acesse radiogov.ebc.com.br ou o canal Gov na sua TV aberta.
8: Foi lançada hoje uma nova vertente do programa Move Brasil, agora para ajudar entregadores de aplicativos na entrega e transporte de passageiros.
9: Eles vão poder financiar motos e outros veículos semelhantes para trabalhar com total garantia do governo.
11: O programa Move Brasil, entregadores e MotoApp é voltado para motociclistas ou ciclistas que trabalham com entregas de mercadorias, transporte de passageiros ou de cargas. Com a linha de crédito, eles vão poder financiar veículos como bicicletas elétricas, ciclomotores, motonetas e motos flex e elétricas produzidos no país. O presidente Lula comentou que a nova linha de crédito dá autonomia aos entregadores, que terão total garantia do governo para conseguir o financiamento.
10: O que é que nós fizemos de novidade? O governo está assumindo o fundo garantidor para que ninguém deixe de emprestar dinheiro para vocês comprar moto por falta de garantia. O governo é a garantia de vocês. Vocês não estão apenas conquistando o direito de ter uma moto. O que a gente tem que dizer é o seguinte: a gente está deixando de pagar um aluguel para a gente comprar um patrimônio.
11: Será possível financiar um veículo por beneficiário e os trabalhadores terão 2 meses para começar a pagar, com prazo de financiamento de até 48 meses. E as montadoras poderão oferecer descontos para a compra. As taxas de juros são de 12% ao ano para os homens e 11,5% para as mulheres. Se o trabalhador financiar R$ 21 mil reais para comprar sua moto, por exemplo, a parcela ficará em cerca de R$ 552. Para o coordenador da Aliança Nacional dos Entregadores por Aplicativo, Nicolas Souza, poder financiar um veículo vai trazer segurança aos trabalhadores.
12: A gente vai poder trocar de moto com mais facilidade, a gente vai poder conseguir comprar a bike elétrica, principalmente os irmãos que entregam de bike aí e que tem poucas condições hoje de trabalhar com saúde, com segurança, pedalando morro acima, né?
11: Podem solicitar o financiamento ciclistas e motociclistas cadastrados como entregadores em aplicativo há pelo menos 6 meses e que tenham realizado no mínimo 100 corridas. E ainda entregadores com carteira assinada que atuem há pelo menos 6 meses na mesma empresa. O ministro do Desenvolvimento, Indústria, Comércio e Serviços, Márcio Elias Rosa, comentou o alcance do programa.
13: Se nós contarmos todos, os seletistas, os de plataforma, nós vamos alcançar 1 milhão de colegas, aí, de companheiros e de companheiras. Todos os dias rodam as ruas de todas as cidades, pequenas e grandes cidades, levando remédio, comida, documento. E essas pessoas que trabalham tanto dia após dia são absolutamente essenciais.
11: A adesão ao Move será pelo site gov.br/movebrasil. Após o cadastro, o trabalhador será informado se atende às condições e a partir de 13 de julho poderá procurar a Caixa, o Banco do Brasil ou instituições financeiras habilitadas para a contratação do financiamento. Reportagem Márcia Fernandes.
8: Moradias para quem vive no campo, em comunidades rurais e quilombolas.
9: O governo do Brasil anunciou a contratação de 85 mil moradias pelo programa Minha Casa Minha Vida.
8: Também foi contemplada a modalidade de construção por meio de entidades, como associações e cooperativas.
14: Um total de 85 mil moradias serão construídas por meio do Minha Casa Minha Vida. Destas, 50 mil unidades serão destinadas à modalidade rural do Programa Habitacional do Governo. Atualmente, a iniciativa contempla famílias com renda bruta anual de até 50 mil reais. Entre os beneficiários estão agricultores familiares e integrantes de comunidades quilombolas rurais. Para Vânia Marques, presidente da Confederação Nacional dos Trabalhadores Rurais e Agricultores Familiares, as novas moradias representam reconhecimento para o povo do campo.
15: Garantir moradia digna para as famílias do campo é reconhecer a contribuição para o país e afirmar que ninguém pode ser deixado para trás.
14: Outras 35 mil moradias vão atender a beneficiários do Minha Casa Minha Vida, a entidade, em 218 municípios brasileiros. Esta linha do programa federal é voltada para famílias de baixa renda organizadas por entidades privadas sem fins lucrativos que, em alguns casos, também auxiliam na execução das obras e no suporte técnico dos projetos.